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2: 21 horas e 4 minutos.

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3: 9:19.
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0: 21h41.
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1: 22 horas e 2 minutos.
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2: 22 horas e 6 minutos.

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1: 10:50.

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2: 23 horas e 8 minutos.

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1: 11:37.

0: 23:54.
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Hoje, segunda-feira, dia 27 de julho de 2026. Estamos começando mais uma semana, né? A última do mês de julho. Que seja uma semana abençoada, né? Um fecha-mês diferenciado. Com muita saúde, paz e alegria, o que desejamos aí a todos os nossos ouvintes, aos nossos cadeiras cativas, né? Os nossos parceiros aqui do programa mais cultural do rádio interiorano. Falamos do Sertão em Violas. Muito obrigado, povo de Picuí, povo do Curimataú, povo da região, você do Seridó. Muito obrigado por estar nos ouvindo, hein? Audiência fechada aí nos quatro cantos. 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São os parceiros aqui do programa, daqui a pouco cadeiras cativas e claro que daqui a pouco ouvintes participando. Hoje presente no programa, a direção é de Jair Gomes, sonoplastia de Francis Souza, Reginaldo Araújo na apresentação e aqui hoje, né? Os metralhas, né? Sival Caminhoneiro tá por aqui e o Orson Flor presente ao vivo e a cores no Sertão e Violas. É a dupla, é. Tem o que aí pra o povo, Francisco? André Vitolino e Hipólito Moura chega cantando. Vai pra você que liga a gente.

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0: você que liga a gente, muito, mas muito obrigado mesmo. Deixa eu dar uma... Rapaz, ontem foi a reinauguração lá do peixeiro, né? Agora com peixe frito, batatinha, piaba, uma beleza, né? Com Edion Oliveira, muita gente esteve por lá, né? Eu tava voltando de João Pessoa e aproveitei para ainda curtir o finalzinho do show lá do Edion Oliveira. Né? Muita gente mesmo espalhada ali naquela região. E é impressionante a nossa audiência, viu, Francisco? Muita gente chegando lá. Ó, dá um alô pra mim que eu tô ligadinho aí, ligadinho no programa, ligada no programa. E a gente abraça aqui, né, o pessoal que tá ouvindo a gente. A Lurdinha lá em Tanque de Areia. Muito obrigado, Lurdinha, por estar nos ouvindo. A Marisete no Mendes, Cito Mendes. Severino lá em Tanque de Areia, é o popular moinho, né? Que é só liga, sempre tá ouvindo a gente lá. Valeu, Severino. Leôndia lá no Sítio Mendes, um abraço, Leôndia. Abraçado também aqui é o Jefferson, né? Tá ouvindo a gente. Meu amigo Rony, tá sempre ouvindo a gente. Rony, Marli, a Cecília, lá em Lajedo Grande. Todo mundo ouvindo a gente. Muito obrigado, hein? Ah, o meu amigo Toninho, lá no bar do Toninho, no Sítio Mendes, também tá ligado aqui com a gente. Abraçar meu amigo Manezão, rapaz, lá no Sítio Mari Preto. Manezão tava à minha procura lá no Forró do Mari Preto, eu não pude ir, né? E o Patrício fez um vídeo, né? Com o Manezão, ele dizendo que é ouvinte aqui da Cenecista, né? Do dia todo. E gosta muito do nosso programa Sertão e Viola. Manezão, um abraço, hein? Muito obrigado aí. Ele encontrou o vice-prefeito Patrício no forró e pediu para ele fazer um vídeo lá dizendo que é ouvinte nosso. E eu fico feliz demais em ter vocês aí como ouvinte. Mari Preto, Dudinha, que fez o Recordando São Pedro. Um abraço, Dudinha, toda essa turma aí do sítio do Mari Preto. Né? Aí eu já saí lá do Mendes, passei em Tanque de Areia e já estou no sítio do Mari Preto. Um abraço para todos vocês. Mas o padre Sival tá por aqui, quer dar um alô para os seus amigos e as amigas.
1: Bom dia
0: para
1: todos.
0: Bom dia, Sival.
1: É, tudo bem?
0: Tá,
1: eu quero mandar um alô para a Luzinete, uma que mora aqui perto do cemitério,
0: certo.
1: Na esquina.
0: É netinha.
1: É netinha.
0: É.
1: Se mandasse um alô para ela, eu mandar com todo prazer.
0: Certo.
1: Um alô para Zezão e a esposa dele e a família. Um alô para Silvano. Um alô para Fabiana. Um alô para todos que...
0: A Denise.
1: Um alô para a Denise, se estiver ouvindo.
0: É, Zezão do Pinicário.
1: É, Zezão do Pinicário.
0: Zé Nilton.
1: É pô da família, né?
0: Didi Totinha.
1: É, Didi Totinha, para todos, né?
0: É. E para todos.
1: Para todos os amigos.
0: Valeu, Silvano, né?
1: É, Silvano, Maria. Eu quero ver Silvano hoje de qualquer maneira.
0: Olha aí. Valeu, Silvão.
1: Valeu.
0: Um abraço pra você.
1: Tudo de bem, muito obrigado. Viu?
0: Valeu, seja sempre bem-vindo, viu?
1: Amanhã eu venho por aqui, viu?
0: Tá certo. 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

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Valeu demais. Francis, pega aí. Pega uma de Nelson Eduardo aí pra gente tocar aqui, pra mandar pro pessoal lá do Mendes. Pessoal que tá ligado com a gente, muito obrigado, hein? 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Então a gente vai trazer Nelson Eduardo, mandando aí para todos os cadeiras cativas. Você que está ouvindo a gente, né, vocês aí da zona rural, é com você aí, Nelson Eduardo, canta pra esse povão.

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0: bom dia, olha a hora, hein? 6h31 em Picuí, hora certa do café da manhã, né? A você da zona rural, ó o cheirinho do cuscuz, eita que é bom demais. Mas por aqui tá o meu amigo Nonô dos Teclados, meu cadeira cativa, um dos grandes artistas, né? Eu tava até falando com o Nonô aqui, eu sou meio... Quando quero falar um negócio, eu não mando recado não, né? Picuí tem de dar mais valor aos artistas da terra, certeza, né? Até porque todos os palcos que foi montado aqui, nos espetinhos, lá nos quiosques, Praça Getúlio Vargas, aonde tem espetinho é praça pública. A gente chama os artistas, né? Porque o artista vai lá, faz um sorteio, faz a sua seresta lá, todo mundo ganha, né? Todo mundo ganha, aqui não tem esse negócio de estar pucô. Eu posso mandar se o comércio for meu. Quando o comércio é meu, agora, quando é público, os artistas têm. Justamente foi feito para os artistas se apresentar. Né? E vamos dar preferência aqui a Picuí, porque quando você contrata um artista daqui, ele vai gastar o dinheiro aqui dentro. Gasta em Picuí, né? Mas meu amigo Nonô tá chegando por aqui, né? E Nonô tem uma novidade para falar para os ouvintes, que agora. Na sexta e no sábado, né, Nonô?
1: Eu vou estar lá no Centro de Convivência.
0: Olha aí, Centro de Convivência com aí, sorteio. Bom dia, Nonô.
1: Bom dia, Agnaldo, bom dia. Francisco Araújo aí no controle.
0: Baixa esse microfone aí, Nonô.
1: Bom dia, nosso querido Osto Flor, nosso amigo. Quero mandar um abraço a toda a sociedade picuiense, a também a zona rural, como o Reginaldo falou. Aquela pessoa que está fazendo aquele cuscuz lá no sítio, os agricultores, isso é muito bom, né, Agnaldo?
0: Tirando o leite,
1: tirando o leitinho da vaquinha, né? E aí, isso é muito carinho, né? Ouvindo o canto do galo cantar ao lado no terreiro, né? Isso é muito importante. Eu estou aqui, que admiro muito o seu programa.
0: Obrigado, meu amigo.
1: O programa vai muito longe, muito importante. Você acorda com sertões de viola, aqueles violeiros tocando, como eu tive a honra de cantar no seu programa com o Ivanildo Vila Nova.
0: Foi.
1: Ele disse, eu nunca pensei por onde eu passei de ver um artista sem ensaiar, fazer uma coisa bonita dessa. E eu fiz uma homenagem ao grande Luiz Gonzaga, que ficou na história de Picuí.
0: Tem como sair aí pra nós?
1: Tem, eu fiz assim. Ivanildo, apesar de não ter sido ensaiado, mas quem sabe, faz ao vivo e a cor. Me deu um sol menor, ele deu. Sem saber o que ia cantar, eu fiz. 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
1: Eita, bom demais. Essa hora que o pessoal já tirou o leite, já tá encaminhando o gado pro cercado. Aí escuta aí, né, um aboio desse do maestro, né? O saudoso Rei do Baião.
0: Rei do Baião. Ficou... Todo artista bom canta Luiz Gonzaga.
1: É verdade.
0: Rinaldo, eu tive uma honra de cantar subindo o palco também sem ensaiar. Com Seu Desejo.
1: Seu Desejo.
0: Uma das bandas grandes do Brasil. E fez um convite lá na pousada Teto Leandro, meu amigo Jacques. Eu quero mandar meu abraço.
1: Isso.
0: E eu fui lá, e ele chamou um dos melhores samponeiros para fazer um ensaio, para pegar as músicas.
1: Pernalonga.
0: Sim, Pernalonga. E ele estava dormindo, acordou com sua sampona para vir me acompanhar. Para mim foi um orgulho muito grande.
1: Olha aí.
0: O cara que acompanhou é o Safadão,
1: Seu
0: Vavá de Campina Grande.
1: Isso.
0: E descer lá do palco para vir ensaiar mais Seu Dono. Eu fiquei muito feliz com isso. Que Deus abençoe essa banda.
1: Vicente Neri
0: também. Eu tive o orgulho e também de daqui na inauguração do Açude da Serraria, cantar com Cirino e Cirano.
1: Foi.
0: Isso para mim é uma história muito bonita. Que Deus abençoe essas bandas. E é como diz, a atenção que dá o artista da terra, né?
1: É
0: um orgulho para mim, muito grande ser filho dessa terra, porque ser artista, minha gente, não é fácil. Ficar no interior, o Celesteiro, estando nas capitais, em Fortaleza, é show demais.
1: Eita, aí Peixeiro. Ó, Peixeiro, leve Nonô pra aí, viu? Ajeita um domingo pra ele fazer uma serestinha aí.
0: Quero mandar um abraço lá, a toda a família.
1: Ficou bacana lá, viu?
0: O Peixeiro é uma história em Pipi, porque o Peixeiro, além dele, ele tem um irmão que chama, é o irmão dele, é negro, manda o Peixeiro.
1: É.
0: Ele é um cara bacana, ele percorre a cidade toda vendendo peixe.
1: Isso.
0: E não sabe, ele tem um comércio de relógio ali ao lado do relógio da rua João Pessoa. Isso é muito importante. Um abraço ao Peixeiro. E aqui hoje aqui eu tô feliz de estamos recebendo o Oxplô, né?
2: Manu, é o seguinte, eu posso dizer alguma coisa aqui?
0: Pode.
1: Pode, depende do que você vai dizer, né?
2: Manu, você é um cantor muito, você canta bem, eu hoje aqui, não fico com raiva de mim não, eu vou dizer a você, a terra da gente não recompensa não, porque a terra da gente, eles não dão valor, povo da terra da gente, esse Celesteiro de Picuí. Muito obrigado aí, Reginaldo, muito espaço.
1: Grande.
0: Obrigado, Reginaldo, pelas palavras, realmente. Mas é assim mesmo, a vida continua. Eu
1: estou
0: com 85 anos, sou de 1941, agora é que eu canto. Agora é que...
1: Canta e encanta.
0: Canta e encanta, né? E pra gente estar lá emocionado. Sim, Reginaldo, tem outra coisa, tem uns forrozinhos aí, rapaz, de brega, bom danado. Se você puder botar um aí, eu agradeço.
1: Vamos encerrar com um forrozinho do Nonô.
0: Pra você já tá no controle lá.
1: Francisco, tu pega... Flor do Mucamba aí.
0: É bonito demais.
1: E essa Flor do Mucamba a gente vai mandar. Nonô, sempre, seja sempre bem-vindo, né?
0: Obrigado, Renato.
1: Você tá sabe bem, que obrigado. O professor Felipe tinha o maior carinho por você.
0: Ele fez uma homenagem a mim.
1: Eu lembro de uma vez que você se apresentou aqui e a Aldenor era pequenininha. Aqui no auditório.
0: No auditório da rádio, pô.
1: E o programa ainda era o Canta Brasil. E ele, nas palavras, isso existe em alguns arquivos aqui na rádio. Ele dizia, Nonô, parabéns por esse menino que vai ser grande, vai ser um grande músico.
0: É uma coisa que eu fiquei muito emocionado com ele, disse em público, coisa que ele mais ficava assim, era sair daquelas asas de avião, daqueles paletó, daquelas reuniões, vir para minha terra, Picuí, para chegar aqui, andar na rua abraçando os amigos, os parentes, e feliz daquele de bermuda, sair daquela, que era muita coisa, porque pessoa muito assim, tem muitas reuniões, né? Muitas
1: verdade.
0: Coisas, responsabilidade. Pra ficar viver a pegada dos invernos e pico ele ficar feliz, porque aqui é a terra mais bonita.
1: Professor Felipe tinha mais de 100 escolas espalhadas no Brasil.
0: Era
1: né?
0: muita reunião. Eles gostavam, queriam sair pra vir pra Picuí.
1: Mais de 2 mil escolas, né, Francisco? Mais de duas vezes.
0: Aquela reunião, daquelas palestras, ele era reunião demais, é. Aqueles paletó, ia vir para Picuí para andar de bermuda pelas ruas, abraçando os amigos e ver as pegadas dos invernos em janeiro.
1: Olha aí, rapaz.
0: Eu nunca preciso dizer essa história, é uma história.
1: Foi, história foi bacana, pegado, né?
0: Doutor Felipe, que Deus abençoe neste velho.
1: É verdade. Professor Felipe, que deixou essa rádio maravilhosa, né?
0: Maravilhosa.
1: E hoje
0: importante para Picuí.
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0: Ele pediu para cantar a primeira música, eu cantei Bandeira Branca, amor, não posso mais, pela saudade que me invade eu peço paz. 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
1: Eita, aí sabe, viu? Tem gogó. 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Só procurar ele, viu? 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

0: cadeiras cativas do programa Sertão e Viola, Zezão do Pinicado e esposa Demilza Nautilo Pinheiro. Neném de Anunciada lá na chácara. Manuel das Balinhas e Copinho Lanches. Wesley Lanches no centro de Picuí. Luiz de Bedega, o Dedinha do Fogão e da Panela, abraçando o povo da Timbaúba. Mauro e Peruca em Quinturaré. Chique Elias e Maria Emiliano. Luísa na Travessa Maria Cunha de Araújo. Dedé e Nevinha no bairro São José. Valdinho Diniz e Vitória no Monte Santo. Maria do Hospital Regional Monte Santo. Lainha e Zé no bairro São José. Adonias do Confeito. Jaime Valério e Dourinha. Neuzinho Oliveira, Monte Santo. Leandro e Mocinha no PS. 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Renilson, Hit, Chiquinho e Nininha, na Mauri Salles. Cantor Silvio Braz, em Santa Luzia. Edinaldo e Otaciana, na Francisco Claudiano. Rita Medeiros, em Serra dos Brandões. Dona Nega, no Monte Santo. Vandinho do Panela de Barros, tudo em comidas típicas do Nordeste. Geusa, na Pousada Polo Picuí. Severino Baixinho e família no Limeira. Janeide Brito, em Pedra Lavrada. Geraldinho dos Peixes, em Nova Floresta. 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Benedito Cassiano no Monte Santo. E a namorada Marta Sueli na Praça João Pessoa. Carlinho da Feira e família no Cenecista. Antônia Rosa e seu Sebastião no Monte Santo. Cida do CEOP e toda a turma que faz o CEOP de Picuí. Ângela, em Nova Floresta e família. Deda, no Limeira. Chico Rosa e Rosália, no sítio Cágado. Messias e Zefa, no Monte Santo. Canidé e Luzia, lá nos Floras. O homem da pasta de alho melhor da Paraíba. Anselmo Motos, trabalhando aí com motos aqui no Monte Santo. Luana e Edberto, lá nos Floras. Tatão e Nanalva, em Frei Martinho. Anderson Lira, o homem do feijão verde. Joaquim e Nininha, em Frei Martinho. Maria Adelina, mãe de Zé de Doca. Toda a família, Didi, todos que faz parte da família. Betânio do Açougue Boi Bom. Ricardina e família no Monte Santo. Aldo e Alzilma, em Nova Palmeira. Francisco e Neide, em Nova Palmeira. Roberto, na rua Antônio Domingo. Rafael da Polícia e toda a família. Vitória no bairro Limeira. Antônio Algaroba e família no bairro São José. Nena da Água, a melhor água da cidade. Zé do Logradouro e toda a família. Doca Luiz, o bonitão de Frei Martinho. Jurandir e Fátima, sítio cirurgião. Geraldo das Meninas, no Limeira. Damiana, São José. Nina Quirino, Chico Nolasso e Guinha, sítio Conceição. Josimar Churrasqueiro, no Monte Santo. Nena, irmã de Zé do Bode, no PS e toda a família. Francisco, cantor em Nova Palmeira. Poeta Basto Picareto e esposa Graça, no Monte Santo. Sival Caminhoneiro, no Monte Santo. O Washington Flow, namorador, no Monte Santo. Deca Esmerina, sítio Quixaba. Nenê Marques, na Vaza Verde. Frangão Sabor Pernambucano, agora ali na Praça Getúlio Vargas, organização Sansão. Nonô dos Teclados, na Rua Ferreira de Macedo e toda a família. 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
0: programa Sertão em Violas. 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

0: No final do programa, agradecendo aqui ao meu amigo que tá dando uma carona a gente, Joaquim, viu? É. Vai na bolé do caminhão, o poeta lá de Frei Martinho. Rita Medeiros em Serra dos Brandões, Neuzinha, Vitória, Adriana Galdino, a Neném e a Luísio, a Janderrie tá na escuta. 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Mas Nonô ainda anda de moto, Nonô?
1: Rapaz, Reginaldo, pensa num transporte bom, mas vocês...
0: Perigoso.
1: Tenham cuidado, é perigoso. Eu venho aqui na rádio hoje e pedir a você, Reginaldo, pra pedir desculpa à sociedade. Algumas pessoas que não entendem, tem as pessoas que me consideram muito, é mais a população, né? Ah. E aquelas pessoas que às vezes tem uma palavra negativa, né? Eu sei, aqui eu sou abordanado, mas não, você entrou numa loja, numa moto, minha gente, eu peço desculpa, foi uma coisa terrível para mim. Eu sou freguês do Danta Supermercado, não faço minhas compras não, eu quero mandar meu abraço aos funcionários, aquela casa que veio para Picuí, um supermercado muito legal, e fiz a feira, comprei os trocinhos, coloquei na motinha, saí feliz, né? Tranquilo. Inventei de passar ali naquela lojinha Zé Melo pra pegar o Senaf, né? Sim. Não é brincadeira. Quando eu cheguei no Senaf, parei um pouquinho, aí passou 2 carros. Quando abriu o Senaf, que eu entrei, o acelerador enganchou. O acelerador é aquele que vem, acelera e volta. Aí não, acelerou e não voltou. Eu me desequilibrei na marcha, não teve jeito, não segurei, meu povo, não segurei essa moto, a moto entrou. Eu peço desculpa à Jovem Aline. A Jovem Aline é filha de Chico da Sinuca, quando eu quero mandar meu abraço, um grande amigo meu de infância. Quero mandar um abraço. Ele pediu desculpa ao papai e a Aline, que Deus me dê muitos anos de vida a ela. E a simplicidade e a amizade que ela tem pelo povo e a humildade. Eu entrei na loja dela, a moto disparou dentro, foi uma loucura. A feira caiu tudo no meio da... Oh, foi uma loucura. Eu peço desculpa às pessoas que não foi para Moadada. Jamais.
0: Foi nada. Foi
1: agora
0: acidente.
1: Vocês que têm bis, tenham cuidado. O controle da bis é tudo ali no acelerador. Se enganchar, não segura, não.
0: Vai pro chão.
1: Vai pro chão. É 2 rodas. Eu peço desculpa. Não foi por maldade. Aquelas pessoas me abordaram. Mas não, você entrou. Não foi assim. Eu disse, minha gente, me desculpe. Não foi. Enganchou o acelerador.
0: A gente tá chegando já ao final do programa, mas seja sempre bem-vindo, tá certo?
1: Obrigado, Renato. Deus
0: abençoe. Beleza? Vou ficando por aqui porque tá chegando o programa da Prefeitura. Fica com Deus. Um abraço. Até amanhã, se Deus nos permitir. Tchau, tchau. Tchau, tchau.

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0: Começam agora as notícias oficiais da Prefeitura de Picuí. Aqui você acompanha de perto o que acontece na gestão municipal, o que acontece na cidade, na administração pública, obras que estão mudando a vida do povo, os serviços essenciais e muito mais. Aqui no Jornal do Município, que começa a partir de agora, você fica por dentro dos destaques do jornal desta segunda-feira. Semana Municipal de Leitura mobiliza escolas de Picuí. Prefeito Ranieri Ferreira destaca a importância da leitura na abertura oficial. Daqui a pouquinho vamos ouvir o discurso do prefeito Ranieri. Hoje também, ainda sobre esse assunto, nós vamos receber a partir de hoje aqui no jornal, no estúdio ao vivo, a semana inteira, alunos das escolas do Sistema Municipal de Ensino para demonstrar o trabalho de leitura que é feito em sala de aula. Você pode nos acompanhar agora, estamos ao vivo pelo rádio, pela internet, pela TV, agora na programação dessas multiplataformas, levando as informações da Prefeitura de Picuí. Hoje é dia 27 de julho de 2026, as notícias mais importantes do seu dia começam agora, está no ar o Jornal Municipal de hoje.
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0: Muito bom dia para você que acompanha a programação da sua rádio. Muito bom dia para você que está na TV, em casa também nesse momento. Onde quer que esteja, está começando o Jornal do Município, edição desta segunda-feira, para você que está com a gente. Agradecendo a você pelo carinho, pela audiência. Muito obrigado a você pela companhia. Muito obrigado por estar com a gente aqui na programação da sua rádio, também da internet e pelas multiplataformas. Agradecemos o seu carinho, a sua audiência, por mais uma vez estarmos juntos aqui levando as informações da Prefeitura Municipal de Picuí para você. Lembrando que as notícias oficiais da Prefeitura você encontra no site picuí.pb.gov.br, também através das plataformas digitais no Facebook e Instagram, no perfil arroba Prefeitura de Picuí Oficial, onde você tem aí a transparência e o trabalho realizado pela gestão municipal no seu cotidiano. Uma saudação especial para você que está acompanhando a gente nos distritos de Santa Luzia e Serra dos Brandões, para você que está com a gente também na zona rural do município de Picuí. Um abraço, muito obrigado a vocês que estão acompanhando a programação aqui da rádio. Em nome aí de Dona Lilinha e família lá na comunidade Gravatá, eu vou saudar você, agricultora e agricultura, que está acompanhando o Jornal do Município na manhã de hoje aqui para você. Muito obrigado a você pela sua audiência. Bom, lembrando a você que sexta-feira que vem é dia de Fala Prefeito, ao vivo aqui no rádio, para você que está acompanhando também pelas multiplataformas, Facebook, Instagram do prefeito Ranieri Ferreira e também através da TV. Você pode participar, interagir e tudo mais. Sucesso de audiência, sucesso de público toda sexta-feira ao vivo aqui na programação da sua rádio, da TV e da internet. Começamos o programa com os atendimentos às equipes de saúde da família previstos para hoje. Nessa segunda-feira, dia 27, tem atendimento agora pela manhã com o médico da equipe, atende geral, o enfermeiro atende citológico e o odontólogo atende geral. À tarde, atendimento é quase da mesma forma, médico e enfermeiro repetem o atendimento e o odontólogo faz os atendimentos agendados. Já no bairro Limeira, agora pela manhã, atendimento apenas com a médica pela manhã e à tarde. Os demais profissionais estarão em educação permanente. Já no Lajedo Grande, atendimento agora pela manhã com a enfermeira atende citológico e o odontólogo atende geral. À tarde, o atendimento é da mesma forma. Não tem atendimento médico na equipe 3 hoje. Já na equipe 4, agora pela manhã, atendimento com o médico, o doutor Sebastião vai atender lá, atende com saúde mental, enquanto a enfermeira e a odontóloga atende geral agora pela manhã. À tarde, apenas a enfermeira e a odontóloga atendem geral. No centro de saúde, toda a equipe vai atender geral agora pela manhã e também à tarde. Na comunidade Caboré, agora pela manhã, a médica atende geral e a odontóloga atende geral agora pela manhã. Só apenas a médica e a odontóloga. À tarde, aí a enfermeira entra no quadro de atendimentos. Aí vai atender todo mundo, médica, enfermeira e odontóloga, à tarde, na comunidade Caboré. Em Serra dos Brandões, atendimento agora pela manhã e pela tarde hoje apenas com o médico. Dr. Marco vai atender geral pela manhã e pela tarde. A enfermeira da equipe ainda está de férias até a sexta-feira que vem. E a odontóloga não atende hoje. No bairro Pedro Salustino, agora pela manhã, atendimento com toda a equipe, vai atender geral. À tarde, o médico vai atender com saúde mental, a enfermeira atende geral e a odontóloga não atende, na equipe 8. Já no bairro JK, agora pela manhã, atendimento médico com atendimento geral, a enfermeira com citológico e o odontólogo atende geral. À tarde, se repete o atendimento na equipe 9. Já no bairro São José, atendimento agora pela manhã com a médica e a enfermeira, atende em geral. Veja só, agora pela manhã na equipe 10, não tem atendimento com a odontóloga, vai ter à tarde. Então, agora pela manhã, atendimento com a médica e a enfermeira, atende em geral. Já à tarde, a médica vai atender geral, a enfermeira vai atender com pré-natal e também geral, e a odontóloga, aí entra para atendimento à tarde, atende as gestantes da comunidade e também realiza atendimento geral, tá bom? São os atendimentos previstos para essa semana, para você que está acompanhando o Jornal do Município. Vamos agora à questão do cronograma de vacinação das salas de imunização aqui do município. No bairro Pedro Salustino, no bairro Limeira e no centro de saúde. Todas as três unidades estarão fazendo vacinação geral, tá bom? E já nas áreas descentralizadas, esse mês para encerrar o mês agora de julho, hoje é dia 27, né? E aí vai ser da seguinte forma, vai ter apenas, deixa eu ver aqui, pelo cronograma que o pessoal enviou, vai ter só no próximo dia 30, lá na comunidade do bairro Cinecista, as áreas descentralizadas, que o resto do mês para cima, né, já foi vencida a pauta da imunização aqui no município em áreas descentralizadas, tá bom? A gente vai lembrar vocês no período, como a gente sempre costuma fazer, para que você não perca. E, é claro, fique atento à questão da imunização, que é necessária demais a vacina aqui no município de Picuí. A secretária de Saúde, Ângela Remígio, esteve falando sobre esse assunto semana passada aqui no jornal. Então, no Fala Prefeito, tão importante a questão da vacinação como um todo. E detalhe, viu? A vacinação de influenza está liberada para todo mundo, tá? Foi liberado geral, além dos grupos prioritários, foi liberado geral a vacinação de influenza. Leve a sua identidade, o cartão de vacinação e vá tomar a sua vacina. Ficar longe aí da gripe por um ano. Bom, para encerrar aqui a questão, não é ficar longe da gripe, né? Na verdade, que se você pega uma gripe, você fica com os efeitos bem amenizados, né? Não seria tão agressivo, como é o caso que a gente viu muito esse ano, as viroses sazonais que a gente sempre tem. E esse ano pegou pesado todo mundo. Bom, e a coleta de resíduos sólidos em Picuí, hoje aqui no centro, além dos bairros JK, Monte Santo e Pedro Salustino. Vou repetir, aqui no centro, além dos bairros JK, Monte Santo e Pedro Salustino. Daqui a pouco, logo após o intervalo, nós voltamos com muito mais informações para você aqui no Jornal do Município. Continue com a gente, fique com a gente, que as informações da Prefeitura seguem para você. 7h10, volto daqui a pouquinho. Hoje ainda tem falando sobre a Semana de Leitura, a abertura do evento que aconteceu na semana passada, e vamos começar a receber os alunos das escolas municipais de ensino, da Rede Municipal de Ensino, a partir de hoje aqui no Jornal, falando sobre a Semana de Leitura 2027. Voltamos já.
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6: Seguimos trabalhando, mais uma semana muito intensa de recuperação de estradas, tendo duas frentes de serviço simultânea. Uma aqui seguindo o Rio dos Tanques para o Minador e a outra estamos ali na região de Uburanas e Barra do Pedro, levando assim dignidade para o homem e para a mulher do campo, com muita qualidade nos serviços prestados.
10: Agradecer, né, ao nosso prefeito Ranieri, né, por ter uma ótima gestão. 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
4: 7:15, voltamos com o Jornal do Município agora para você que está acompanhando a programação aqui da sua rádio e também da TV nas multiplataformas nesse momento, tá bom? Bom, e vamos começar o programa destacando a Semana de Leitura 2026. Para você que está acompanhando agora, um evento que acontece durante a semana inteira e que movimenta as escolas do Sistema Municipal de Ensino. A Prefeitura de Picuí deu início no último sábado à 13ª Semana de Leitura, reunindo educadores, gestores, estudantes e autoridades para a abertura oficial do evento. Durante toda essa semana, as escolas da Rede Municipal de Ensino estarão desenvolvendo atividades voltadas ao tema Leitura, Afeto e Formação Humana, transformando emoções em aprendizagens, reforçando o compromisso com uma educação mais humana e transformadora. Na cerimônia de abertura, o prefeito Ranieri Ferreira destacou os investimentos e a importância da leitura como ferramenta para a formação das novas gerações. Vamos trazer para você que acompanha a gente pelo rádio, pela internet e pela TV, os principais momentos do pronunciamento de Ranieri na abertura da Semana de Leitura 2026. Repetindo, aconteceu no último

hidráulica para a gente, nos próximos dias, instalar água em todas as escolas. Também deixar registrado aqui que eu só vim para cá para reencontrar vocês, porque conversei com o Guia Lucena e a partir da questão de não ter vindo a remuneração integral no mês de junho, Guia Lucena de Sanier, temos que resolver. Resolvemos agora em julho, está tudo equacionado, né? Então, aquela dúvida que teve do T40, que vocês sentiram em junho, a gente resolveu agora, não foi não? Perfeito, graças a Deus. Quero manifestar o meu agradecimento, o meu reconhecimento a todos e todas vocês por terem participado, por serem parte muito ativa na conquista do reconhecimento máximo do município pelo Tribunal de Contas do Estado da Paraíba e em âmbito nacional, já que agora é dia 27 de julho, de agosto, nós vamos a Goiânia apresentar a experiência de Picuí em ser um município guardião da primeira infância. Então isso eu divido e reconheço o papel de cada professor na sua grande capacidade de formação, na sua formação para a gente atingir esses objetivos e Picuí cada vez mais ser reconhecido. Então a gente vê o tema da Semana da Leitura, leitura, afeto e formação humana, transformando emoções em aprendizagens, e vê o desafio que é o Plano Municipal de Educação com prioridade à inclusão. A gente percebe o quanto vocês são ousados e ousadas e o quanto o compromisso com a qualidade da educação está realmente vocacionado em cada um e cada uma de vocês. Nesse sentido, a professora Alcione vem de lá para cá nessa belíssima apresentação e me deixa a bola. Isso quer dizer que a bola também está nas minhas mãos, porque para que tudo isso aconteça, a minha responsabilidade de dar suporte é muito importante, para que todos e todas vocês tenham condições de fazer valer todas essas metas, todas essas propostas que a gente está apresentando. Essa bola é muito simbólica, viu, professor Alcione? Eu me liguei logo na sua entrega aqui. Não foi à toa. Professor não faz nada que não seja pedagógico, que não seja didático. E se tratando de suporte, dizer que a gente está avançando. Eu tenho cada vez mais orientado recursos para a educação, considerando que o meu maior desafio, nosso maior desafio realmente é infraestrutura escolar. E nós estamos avançando nisso, professora. Eu espero que em breve nós terminamos a reforma grandiosa da escola Tertuliano Pereira de Araújo, professora Jordânia, e a gente tem um cronograma de reforma que planejamos isso semana atrasada na sala de projetos e vamos sim executá-lo, porque é uma das minhas maiores responsabilidades. Mas a conquista do transporte escolar com mais ônibus escolares para fazer chegar os alunos na escola com maior segurança e comodidade foi importante. Quase R$1 milhão que nós investimos em materiais, em parques infantis para as escolas, para auxiliar no ensino-aprendizagem, nas atividades lúdicas, nos materiais, nos brinquedos com viés sensorial e de inclusão também. Eu considero que isso é muito importante também. Considero importante que agora nós estamos fazendo um processo licitatório para aquisição de mais de R$800 mil com recurso em conta já, para a gente adquirir mais materiais escolares ainda para esse ano. Então a gente está avançando nessa atividade que é no que diz respeito ao suporte. Quero agradecer também às escolas que assumiram o desafio de ter o Jovem Empreendedor Primeiro Passo, uma proposta do SEBRAE para despertar alunos e alunas para a aprendizagem empreendedora, já que é tão importante na educação pessoal de cada pessoa. Isso foi importantíssimo para que o Conselho Deliberativo do SEBRAE dissesse: Picuí vai receber uma agência SEBRAE. Isso é um salto na nossa história, para a nossa região, já que nós dependíamos da agência de Araruna ou de Campina Grande, não tínhamos muita ligação cultural, e agora Picuí vai ter uma agência SEBRAE, vai ser importante para o empreendedorismo, e a escola tem tido esse papel de despertar a partir da sala de aula. A gente vai conquistar mais esse benefício para Picuí. A infraestrutura urbana congrega muito para que a escola tenha qualidade. E quando eu vejo, minha gente, os meninos e meninas do bairro Chico de Adalto varrendo a Praça Padre Donato, cuidando da Praça Padre Donato, eu percebo o quanto a gente precisa cada vez mais investir em infraestrutura urbana, em pavimentação, em melhorias urbanas, em esgotamento sanitário, em cada área de maior vulnerabilidade, para que isso tenha ressonância.

0: importância na escola, para que a escola tenha maior condição de ensino-aprendizagem. Nesse sentido, eu quero aqui trazer informações importantes sobre esse suporte, que é a minha responsabilidade. A creche Maria Júlia está retomando a obra, um convênio que nós tivemos severas dificuldades. Vocês não imaginam o que é o desafio burocrático de um convênio entre prefeitura e outro ente federado. Cada mudança na planilha, cada desnível do terreno, cada alteração do índice geral de preços requer um ajuste, e esse ajuste não demora menos do que 3, 4, 5 ou 6 meses para passar em assessoria jurídica dos dois entes, para ser liberado, para ser aprovado, para ser registrado no Tribunal de Contas e a gente redirecionar a obra. Isso foi o que aconteceu com a creche Maria Júlia. Tivemos que fazer um reajuste de planilha e isso levou tempo. E agora a gente conseguiu destravar, já foi dado parecer jurídico, parecer técnico nossa prefeitura, e a empresa está apta a reiniciar a obra e vai entregar em muito breve. Da mesma forma, a escola José Maranhão, que nós estamos fazendo um novo processo licitatório para retomar a obra, porque foi a mesma condição de dificuldades, entraves contratuais provenientes de convênios, que é burocrático, como eu já disse a vocês aqui. A escola, nova escola João Belo Alves, é uma verdadeira saga que é importante eu partilhar com vocês aqui. A nossa vontade, a nossa luta constante em destravar uma estrutura que nós herdamos com muitos problemas, inclusive com situações para serem respondidas junto à Polícia Federal. Sem que nós tivéssemos qualquer culpa, mas por uma responsabilização solidária institucional, nós tivemos que responder. Duas operações técnicas, duas supervisões técnicas do Ministério da Educação, e agora nós avançamos. De que forma? O Ministério da Educação apontou as inconsistências, nós estamos produzindo um laudo técnico muito bem feito na escola para responder no sistema do FNDE, que a escola dá condições de funcionamento, mesmo com essas inconsistências técnicas apontadas pelo Ministério, que não comprometem a estrutura escolar. Uma vez liberado, a Prefeitura dará continuidade, professor Evanuel, com recursos próprios. E a gente está com isso em mente. Da mesma forma, a gente quer aqui falar sobre a biblioteca municipal, considerando que hoje os novos hábitos de leitura estão muito no mundo digital, e a biblioteca também tem esse aspecto de se adequar a essa modernidade dos novos comportamentos de leitura. E é bom lembrar, para a gente ser justo, que a gente não merece ser culpado por uma estrutura que herdamos, inclusive com um convênio encerrado, que se permitiu encerrar com devolução de recursos. E nós conseguimos retomar esse convênio, vencer toda a burocracia, vencer inclusive os desafios de ordem estrutural, arquitetônico da biblioteca, levando um ano até conseguirmos uma empresa habilitada que confeccionasse, produzisse um elevador específico para ser instalado naquele ambiente. Adquirimos o elevador por R$70 mil. Lançamos a licitação para o mobiliário da biblioteca. Solicitamos o aporte da Fundação Biblioteca Nacional para o aporte de livros. Já recebemos o positivo. O governo federal já está preparando a carga para chegar imediatamente ao inaugurarmos a biblioteca, chegando o elevador que a empresa está para entregar em 40 dias, chegando o mobiliário, chegando o aporte de livros da Biblioteca Nacional, computadores serão adquiridos, tudo certo, abriremos a biblioteca municipal diante de todo o esforço que nós tivemos de destravar uma obra que nós não merecemos ser culpados por ela estar até hoje fechada, que conduzimos, fizemos um trabalho, contratação de profissionais específicos para a sala de projetos, ampliação de tudo o que foi necessário de profissionais para destravarmos o convênio, retomarmos e entregarmos a biblioteca, como professores e professoras, alunos e alunas merecem, e eu preciso dessa informação aqui na 13ª semana de leitura. Por fim, dizer a vocês o seguinte: o maior desafio não está sendo tudo isso que eu estou relatando para vocês, mas a gente entregar o Centro de Formação de Professores. Esse é um dos maiores desafios da minha gestão. porque enfrentamos muitos problemas. Tive que desmanchar o teto completo porque cedeu, porque foi construído num ambiente que não deveria ser construído, em cima de uma estrutura que não dava condição de fazer a obra, e nós resolvemos todas as pendências, tornamos o ambiente seguro, e eu me comprometo da seguinte forma: na semana pedagógica 2027, vocês não vão estar mais se abanando nessa escola, vão estar em ar-condicionado do Centro de Formação de Professores. No mais, gente, contem sempre com o nosso compromisso. Seguiremos com verdade, com conexão, ao lado de todos e todas vocês. Estamos com 30 profissionais de apoio ao aluno com deficiência. É um dos municípios com maior quantidade. Pegamos todos os que estavam no concurso, mandamos para a Câmara a ampliação das vagas, a Câmara aprovou, contratamos, se for necessário, de forma justificada, a gente amplia, se for necessário, o número de profissionais de apoio. Dei a ordem para que nós tenhamos mais do que o índice mínimo de merenda escolar proveniente da agricultura familiar. Estamos obrigados a cumprir 45%. Eu quero 50% ou mais de merenda escolar vinda da agricultura familiar, para que a gente tenha uma escola realmente digna de alunos e alunas saírem daqui com os índices de aprendizagem, com as metas cumpridas. Se Deus quiser, a gente vai cumprir. Em conversa com outros prefeitos, outros agentes políticos da região, o que eu noto aqui para Picuí, e eu tenho certeza que nós vamos continuar com esse título, é: Picuí é um município extenso. Perde aluno para Baraúna, perde aluno para Pedra Lavrada, perde aluno para Cuité, para Nova Floresta, para Campo Redondo, em função dos limites territoriais de Picuí. Mas Picuí atrai pela qualidade da educação. Isso é inegável. E Picuí vai continuar atraindo, sim, pela qualidade da educação e pela seriedade com que lidamos com o processo de aprendizagem. Aqui não se forja nada, aqui não se cria cenário nenhum para se conseguir metas, números, índices. Aqui se faz acontecer de verdade, e pode contar comigo nesse sentido. Um grande abraço a todos e todas, e que Deus nos abençoe nessa jornada de mais 6 meses na sala de aula.
1: Bom, esse foi o discurso do prefeito Ranieri Ferreira no último sábado, na abertura da semana de leitura aqui do município de Picuí. E aí, deu para perceber, né, está disponível lá no YouTube da Secretaria de Educação aqui do município de Picuí, a questão desse discurso, também das apresentações que aconteceram. Foram bem interessantes. E todo o evento, na verdade, está disponível lá no YouTube da Secretaria de Educação, para que você que está acompanhando aí tenha acesso também a como é que foi a abertura da Semana de Leitura 2026. Lembrando que esse ano o tema é Leitura, Afeto e Formação Humana, Transformando Emoções em Aprendizagens, né? Que aí reforça o compromisso com uma educação mais humana e transformadora. Bom, e como anunciado, vamos continuar aqui, dessa vez, essa semana, vamos receber os alunos das escolas do Sistema Municipal de Ensino aqui no Jornal do Município para demonstrar um pouco do trabalho que é feito em sala de aula. Estou recebendo aqui da escola Pedro Henrique da Costa a aluna Raquel Bezerra, sendo acompanhada pela professora Ana Flaise. Que escola é essa aqui? Antônio Ferreira da Costa. Está aqui, agora sim. Vamos receber hoje 3 escolas, a Tancredo Neves, a Pedro Henriques e a Antônio Ferreira da Costa. Vamos começar com a Antônio Ferreira da Costa, que estou recebendo aqui a aluna Ana Cecília, junto com a professora Anne Raiz. Como é? Nome diferente, Anne? O segundo nome, Ranize? Ranize. Bom, e elas vão trazer para a gente o livro Pequeno Príncipe, de Antoine de Saint-Exupéry. Uma adaptação que foi feita e, claro, a gente vai trazer detalhes aqui para vocês. Mas antes, vamos bater um papo aqui. Bom dia, professora Anne. Bom dia, bem-vinda aqui ao jornal.
2: Bom dia.
1: Sucinta, né? E essa aqui é a aluna Ana Cecília. Bom dia, Ana.
2: Bom dia.
1: Você está bem?
2: Tudo.
1: Como gosta de estudar lá na escola?
2: Boa toda. Boa.
1: Muito bem. Quantos anos você tem?
2: 10.
1: Qual turma você estuda lá?
2: No quinto ano.
1: Quinto ano, né? Você é filha de quem lá?
2: Marli,
1: muito bem. Professora, como é que foi trabalhar o Pequeno Príncipe lá com os alunos da sua turma, né, lá na Escola Antônio Ferreira da Costa.
3: É, isso é um clássico, né, uma obra clássica que nós, primeiramente, eu mostrei assim, um resumo do filme para eles entenderem.
1: Sim, mostrou
3: um
1: o filme, né, que é lindo o filme.
3: É,
1: né?
3: Lindo, lindíssimo.
1: Magnífico.
3: Nós vamos concluir durante a semana, né? Eu fui passando, porque realmente é uma obra, é um filme bem longo, mais de 2 horas, mas assim, é linda a história. Uhum. Então, durante toda a semana, nós vamos trabalhar trazendo, né, essa obra, através do filme também e dessa adaptação.
1: Que maravilha. Como é que foi a aceitação dos alunos?
3: Não, foi muito boa.
1: Que maravilha. É encantador, né, na verdade?
3: É muito lindo.
1: Prende, né?
3: Realmente, exatamente.
1: Prende bem os alunos. Bom, Ana Cecília, vamos ouvir então você, pessoal que está no rádio, que está na internet, acompanhando no Facebook da Prefeitura de Picuí, vai acompanhar aqui a Ana Cecília sobre o livro Pequeno Príncipe, de Antoine Exupéry.
2: Pode começar?
1: Pode.
2: Bom dia a todos, meu nome é Ana Cecília Silva Santos, sou aluna da Escola Antônio Ferreira da Costa, estudo com a professora Anne Janeise, e hoje vou estar lendo o texto O Pequeno Príncipe e a Raposa. Em uma de suas viagens, o pequeno príncipe encontrou uma raposa. Ela pediu que ele a cativasse. O que significa cativar? Perguntou o menino. A raposa respondeu, significa criar laços quando duas pessoas se tornam amigas, passam a ser importantes uma para a outra. Durante vários dias, o pequeno príncipe voltou para a conversa com a raposa. Aos poucos, nasceu uma grande amizade entre eles. Quando chegou a hora da despedida, a raposa disse, vou sentir sua falta. O pequeno príncipe ficou triste. Então a raposa lhe revelou um segredo. Um essencial invisível aos olhos, só se vê bem com o coração. O menino compreendeu que o carinho, a amizade e o amor são tesouros que não podem ser vistos, mas podem ser sentidos. Desde aquele dia, ele nunca mais esqueceu o ensinamento da raposa.
1: Muito bem. Só lembrando aqui, a escola Antônio Ferreira da Costa é lá no Urubu, né?
3: Lajedo do Grande.
1: Tudo vida eu confundo, é Antônio Ferreira da Costa com Antônio Ferreira de Lima. Lima é que é o Urubu, né? Antônio Ferreira da Costa, ali no Lajedo Grande. E aí, essa é a aluna Ana Cecília, da aluna da professora Anne Janeise. Anne, como é assim, como é que chega nesse denominador, vamos dizer assim, para trabalhar um livro tão interessante como esse, por exemplo? O exemplo desse, que vocês trabalham outros, né, no decorrer do ano, mas, por exemplo, vou levar esse aqui. Como é que vocês chegam a essa decisão lá na escola?
3: Eu tomei essa decisão por isso, assim, porque como nós trabalhamos, principalmente pela faixa etária do quinto ano, né, 10 anos, essa questão dos valores, de valorizar a amizade, o companheirismo, a valorização realmente dos sentimentos e também de acordo com a temática que é a proposta esse ano, né, da semana de leitura.
1: Sim.
3: Então, por esse motivo, eu resolvi trazer. E também, assim, para abrir os horizontes realmente para eles, porque os clássicos, como já disse, são clássicos realmente, mas às vezes já fica assim um pouco repetitivo, sempre aquelas mesmas obras. Então, por isso que eu tive assim, a minha intenção realmente foi trazer algo novo, diferenciado, e realmente eles não conheciam. Nem o filme.
1: Expandir,
3: né?
1: Bem,
3: exatamente,
1: na verdade.
3: Foi por esse motivo.
1: E o bom é que a aceitação foi boa também, uh-huh, né? Pequeno Príncipe, era maravilhoso. O desenhozinho na televisão que passava antigamente, tinha o desenho, é maravilhoso.
3: Exatamente. Aí iniciamos, porque no caso, como é a abertura hoje, mas a sexta já fiz um spoiler só para eles.
1: Na sexta-feira,
3: né?
1: Lá na escola?
3: Na sexta do filme, né? Para criar essa expectativa. Então, a partir de hoje, aí eles já vão ver realmente na íntegra o filme.
1: Ah, maravilhoso.
3: Trabalhar essa temática e fazer os trabalhos no decorrer da semana, toda a programação. Aí, hoje, eu vou começar realmente mostrando o filme, com certeza não dá tempo de terminar durante a aula, né? Então, durante toda a semana a gente vai trabalhando, eu vou mostrando as partes principais realmente do filme,
1: uhum,
3: e vamos trabalhando nessa temática.
1: Exatamente.
3: E uma das atividades da semana será o correio literário, que é justamente depois que eles conhecerem toda a história, esse correio literário eles vão escrever, direcionar para alguém especial, para um colega ou qualquer pessoa da escola, falando um pouco do filme e do livro, porque é tão interessante esse livro. Então eles vão ter essa vivência para indicar para outras pessoas.
1: Ah, muito bom, muito bem pensado. Volto minha estratégia. Pois tudo certo. Obrigado, então, Ana Cecília.
2: Nada.
3: Nós que agradecemos.
1: Obrigado, professora, viu? Obrigado. Bom trabalho lá na escola. Obrigado. Muito obrigado. Prazer em receber vocês aqui no estúdio. Bom, são 7h37. Lembrando a você, vamos trazer a próxima escola aqui para o jornal. Lembrando a você que costuma acompanhar a gente no nosso estúdio, né, da Creative TV Brasil, esse ano nós trouxemos aqui para um dos estúdios parceiros da prefeitura, justamente para que a gente pudesse, devido a um montante de pessoas, a movimentação do estúdio, e o estúdio da Creative ainda é um pouco pequeno para caber tanta gente assim. Então, a gente fez essa adaptação esse ano para o estúdio tradicional de rádio, tá bom? Bom, agora vamos recebendo mais uma escola aqui. Qual é a escola, Leica, aqui?
4: Tancredo,
1: né? Muito bem. Tancredo, ali no bairro JK. Estou recebendo aqui o aluno Theo Henrique, do terceiro ano A, e aluno da professora Mariângela Gomes. E vamos trazer aqui o livro A Fábula da Família Porco Espinho. Antes de tudo, vou conversar com eles. Bom, é prazer em receber aqui, professora. Bem-vinda.
4: Todo nosso.
1: Hã?
4: Prazer todo nosso.
1: Ah, muito obrigado. Como é que chegou assim a trabalhar a fábula da família Porco Espinho lá na escola?
4: A gente sempre trabalha, né, com leitura durante todo o ano e, de forma especial, com o tema, né, leitura, afeto. O tema da semana, né? Leitura, afeto, formação humana, transformando emoções em aprendizagem. A gente fez a escolha desse livro, que trata sobre a questão do afeto.
1: Tudo certo. Bom, e aí, Theo, você tá bem?
2: Sim, tô.
1: Tá bom? Muito bem. Você estuda lá na escola Tancredo Neves, né? Você tem quantos anos, Theo?
2: Tenho 8.
1: 8 anos. Você qual a turma que você estuda lá?
2: Terceiro ano.
1: Muito bem. Você é filho de... O pessoal tem que entender aqui, você é filho de quem, Theo?
2: Sou filho de Emanuel.
1: Muito bem, então você gostou de você gosta desse livro, A Fábula da Família Porco Espinho?
2: Sim, muito.
1: É tanto que trouxe pra cá hoje.
2: É.
1: Então, bom, tudo certo. Vamos ouvir aqui o Theo. Você que tá no rádio, você tá acompanhando a gente por imagens. O Theo vai contar pra gente aqui A Fábula da Família Porco Espinho. Ela tá sendo trabalhado pela turma da professora Mariângela. Vamos lá, pode ir.
2: Bom dia, meu nome é Theo Henrique e hoje eu... Quer dizer, peraí. Bom dia, meu nome é Theo Henrique, estudo na escola Tancredo de Almeida Neves, com a professora Mariângela, no terceiro ano A. E hoje eu vou ler esse livro, A Fábula da Família Porco Espinho, feita por Marisma Arborem e a editora Cora.
1: Muito bem, vamos lá.
2: Era uma vez uma família de roedores cobertos por espinhos afiados. Eles viviam alegremente no solo e em galhos de grandes árvores da Mata Atlântica. A bicharada temia o animal de armadura pontiaguda. Diziam que alguns tinham mais de 30 mil espinhos e, quando ameaçados, os arrepiavam e agitavam, espalhando-os como forma de defesa. No início do verão, aves migratórias chegaram cansadas e doentes àquela floresta. Muitos animais que com elas tiveram contato também adoeceram, ficaram fracos e indefesos. Foi uma das piores enfermidades da época. Era uma verdadeira pandemia. O lobo-guará, rei da floresta, decretou isolamento social a toda a bicharada. Então a família Porco Espinho escolheu se intocar em uma caverna. Eles ficaram ali por vários dias, protegiam-se e colaboravam na caça e cuidados com a nova casa. Mas o tempo foi passando e a paciência encurtando. Não demorou muito para que os espinhos se desprendessem atacando uns aos outros. Mãe, o Kiko me empurrou, furou minha perna. Você é muito lento para caçar, parece uma tartaruga madruga. Pior você, Caco, que mastiga de boca aberta, parece um jacaré-pangá. E muitos espinhos pareciam voar, ferindo os irmãos. E agora?
5: A família decidiria se separar, afastando-se uns dos outros, poderiam morrer com a peste na mata. Então, como conviver bem numa época tão difícil? Finalmente, a compreensão veio de seus pais. É preciso que descubram juntos o segredo da melhor convivência. Como? Vamos respeitar as dificuldades do outro e valorizar as suas qualidades. Esta é uma boa oportunidade para aprendermos sobre nós mesmos e melhorarmos mais ainda como bons roedores. E assim fizeram a escolha certa. Cada membro da família tolerou os seus próprios espinhos e dos seus companheiros, mesmo que às vezes alguns se espetassem. Aprenderam a respeitar e serem respeitados, buscando juntos vencer aquele momento tão árduo. E finalmente eles puderam até se abraçar. Um abraçamento bem diferente.
1: Muito bem, interessante. Professor, a escolha desse livro é interessante. Fala sobre respeito, né? Sobre respeito a uns aos outros, mesmo estando todo mundo dentro de casa, mas tem que se respeitar, né?
4: A diferença, né?
5: Respeito a
1: diferença. E aí, o Theo contou muito bem essa história aqui para você que está acompanhando o Jornal do Município, lá da escola Tancredo Neves, né? Lá no bairro JK.
5: É.
1: E aí, essas histórias são bem interessantes, né, professor? Como é que se trabalha esse tema lá dentro de sala de aula? Por exemplo, o caso aqui, ela fala muito bem sobre respeito, sobre a questão de respeitar as diferenças que existem, né? E aprender a ter a convivência como um todo, né? Como é que é trabalhado assim com os alunos? De forma didática, né? Que tem a idade também deles.
4: É, como é turma do terceiro ano, né? Trabalhamos de diversas formas, né? Sempre trabalhando o lúdico, a leitura e principalmente dando ênfase a essa semana, né? Que é de tanta importância e relevância para o nosso município.
1: Muito bem. Theo, você gosta da sua turma, Theo? Gosta de brincar lá? O que é que você gosta de fazer tanto na escola quando você vai para lá?
5: Estudar.
1: Tá ótimo, na escola estudar, muito bem. Levei uma voadora de um menino de 8 anos aqui ao vivo, tudo certo. Né? O que você vai fazer na escola? Estudar, claro. Eu gostava muito de ler os contos de Grimm, antigamente na biblioteca da escola, né? São histórias bem diferentes, bem ilustradas na época. Será que é antiga na época da Senec? Eu ainda peguei o final da Senec, né? Era maravilhoso, adorava ler os contos de Grimm, ia para a biblioteca toda a vida fazer isso. Eu não gostava nem de eu não gostava não de da educação física, eu nunca gostei. Aí eu, na hora da educação física, ia assim embora para ler, que eu acho bom demais. Não é bom ler?
4: Ler e falar bem, né?
1: A vida.
5: Tem mais de 300 livros lá em casa.
1: Tem muito livro em casa?
5: Muitos
1: livros. Você gosta de ler mesmo, Del?
5: É.
1: Mas pela desenvoltura dele, dá para ver que ele gosta mesmo de leitura. Que bom. Parabéns aos pais, viu? Incentivar.
4: Ganhou medalha de ouro.
1: Oi?
4: Ganhou medalha de ouro.
1: De quê?
4: Da UBA,
1: Olimpíada Brasileira de...
4: Ele é ouro.
1: De Astronomia Astronáutica, né? O que é que você quer ser quando crescer? Deixa eu puxar assunto aqui, quando eu gostei de conversar. O que é que você pretende ser quando crescer, Theo?
5: Pretendi ser policial.
1: Policial. Tudo bem, tá ótimo. Tá bem instruído, tudo certo. Bom, eu vou agradecer aqui ao Theo e a Mariângela pela participação aqui no programa. Bom trabalho, viu, professora, nessa semana lá de leitura com os alunos.
4: Muito obrigada.
1: Valeu, Theo, até mais, viu?
4: Até a próxima.
5: Tchau.
1: A gente se vê por aí. Bom, você que está ouvindo o jornal, está assistindo a gente através das multiplataformas também nesse momento, estamos ao vivo aqui do estúdio, de um dos estúdios parceiros aqui do Jornal do Município, recebendo essa semana inteira os alunos das escolas do Sistema Municipal de Ensino para conversar com a gente sobre a Semana de Leitura 2026. E o tema desse ano, levando a questão de transformando vidas como um todo, tá bom? 7h48 para você que está acompanhando, 46 minutos para você que está acompanhando agora. Estamos recebendo agora a aluna. Menina, eu me perdi aqui. Raquel, né?
6: Bezerra.
1: Raquel, lá da escola Pedro Henriques da Costa, né? Está acompanhado do professor Ailton Dantas e o livro que eles trouxeram para a gente aqui é 4 léguas e meia de Cordel, de Antônio Francisco. Por que esse livro, professor? Bom dia, bem-vindo aqui ao jornal.
6: Bom dia, né? Bom dia a todos que estão nos acompanhando, tanto na zona urbana como na zona rural. O porquê desse livro?
1: Sim.
6: Primeiramente, a leitura, nós acreditamos que a leitura seja ela transformadora e eu costumo muito trabalhar os cordéis de Antônio Francisco, poeta potiguar, referência na literatura de cordel.
1: É verdade, estava tentando reconhecer o nome, mas não é estranho.
6: Aquilo é de Mossoró.
1: De Mossoró.
6: Referência. E sempre nos cordéis dele traz uma crítica. O ano passado nós trabalhamos Os Animais Têm Razão, foi uma apresentação na semana de leitura, e este ano nós trouxemos esse livro, 4 léguas e meia de cordel, vários cordéis dele, e a aluna que vai recitar um que fala sobre a beleza da alma, uma crítica sobre o comportamento humano, se preocupa muito com a estética do corpo e às vezes se descuida do que é principal, que é o que vem de dentro, que vem do nosso coração.
1: Exatamente, tem gente muito cheia por fora e vazia por dentro, por aí, realmente, nesse mundo instagramável de hoje em dia. Raquel, bom dia, bem-vinda aqui ao jornal. Você está bem?
7: Estou bem.
1: Muito bem, então, Raquel, vamos lá, com o livro de Antônio Francisco, 4 léguas e meia de Cordel.
7: Pode começar?
1: É isso.
7: A beleza da alma, Antônio Francisco. Como mais ninguém consegue ouvir com tranquilidade, de dia, pelo miolo da nossa comunidade, à noite eu dou uma volta pelo centro da cidade. É verdade, pode crer. O que se diz de verdade durante o dia, e se for dito com muita vontade, fica preso nos rebocos dos armazéns da cidade. E foi assim que eu ouvi, numa parede gelada de um salão de beleza, à 1 da madrugada, as vozes de 2 artistas no reboco da fachada. Uma das vozes dizia: meu trabalho é infinito. Durmo pouco, malho muito, esperneio, pulo e grito, para que o mundo da moda deixe o mundo mais bonito. Mas quando eu vejo uma miss bonita, elegante e bela, com uma peça que eu fiz no topo da passarela, em vez dela eu vejo o meu orgulho brilhando nela. Pelo que ouvi da voz, era de um costureiro, desses que vivem entre a fama, mansões de luxo e dinheiro, brilhando de noite e de dia nos salões do mundo inteiro. Quando a voz baixou seu tom, outra voz subiu ali e falou: escutem bem o que eu vou dizer aqui. A natureza se dobra quando vê meu bisturi. Pois com ele em minha mão, sou mago, mágico e chofer. Levanto seio e nariz, bumbum, boca e o que vier. Transformo uma mulherzinha numa bonita mulher. E sou igual a você, quando eu vejo uma donzela, que eu sei que o meu bisturi andou de braços com ela. Em vez dela, eu vejo o meu orgulho nas curvas dela. Pelo que eu vi ali, eu tinha mais que certeza que aquela conversa mole, naquela parede presa, eram as vozes de 2 grandes empregados da beleza. E como já tinha ouvido tudo o que eu queria, afastei o meu ouvido daquela parede fria. Foi quando eu notei que tinha do meu lado companhia. Uma cabeleireira vasta, por sobre os ombros caída, os olhos tristes poéticos, a barba branca e comprida, um livro de carne e osso mostrando as páginas da vida. E pelo semblante dele, ligeiramente quebrado, eu notei que aquele homem, na minha frente, parado, tinha escutado também o que eu tinha escutado. E quase brincando eu disse: o que é que o senhor diz desses artistas que mexem do calcanhar ao nariz para deixar seu cliente mais elegante e feliz? Ele fitou os meus olhos e disse com toda calma: eu admiro esse povo, às vezes até bato palma, mas mexer no corpo é fácil, difícil é bulir na alma. Meu pai gastou o que tinha de paciência e vontade, trabalhando o ser humano sem ter a felicidade de ver mais nobre e bonita a alma da humanidade. E saiu falando só: estou cansado e não nego de ver prego sem cabeça querendo consertar prego, torto criticando torto, cego rebocando cego, e se perdeu nas veredas das árvores da madrugada. Peguei minha bicicleta e voltei na mesma estrada que passa roçando a porta da minha eterna morada.
1: Muito bem. A beleza da alma, de Antônio Francisco. Que pesado, viu? Assim, forte, mensagem forte, né?
6: A mensagem é bem forte. E assim, o intuito nosso é... gosta muito de Antônio Francisco por isso, porque ele sempre mexe mesmo com... deixa alguma mensagem crítica, né? E a leitura não basta só ler. Nós temos que ler e compreender.
1: Né? Exato. Raquel, o que você achou desse cordel?
7: É muito bonito.
1: Muito bem. É, professor, no caso, você está trabalhando, sempre trabalha cordel com os alunos lá na escola?
6: Sempre costumo trabalhar, inclusive trabalho com eles alguns livros, vamos trabalhar durante a semana, alguns livros de recontagem de algumas literatura infantil na forma de cordel.
1: Ah, sim.
6: É, tô trazendo outros momentos, inclusive até eu pensei em trazer, só que ficava um pouco extenso, A Bela Adormecida, só que em outra roupagem, que seria A Cabocla Adormecida.
1: A Cabocla Adormecida?
6: A Cabocla Adormecida, né? Um clássico escrito por um colega meu aqui, até do município, um poeta aqui, inclusive irmão de Dilma, que trabalha aqui na rede municipal.
1: Sim.
6: Ele é poeta e escritor, né? E produziu esse livro. A partir do clássico A Bela Adormecida, ele acabou com a Adormecida. Não só esse, mas vamos trazer outros de artistas aqui da nossa região, aqui próximo.
1: Exatamente, é muito bom. Até porque é bom alimentar a questão do cordel, né? Porque para garantir essas próximas gerações, né? Nossas rimas dos cordéis, né?
6: Isso mesmo, valorizar nossa cultura,
1: o que é, né? Da gente, exatamente. Muito bem. Não sei como um Instagram, não, pela caridade. Fazendo algo diferente, algo melhor, né? Mais cheio, com mais alma, né?
6: Isso mesmo.
1: Realmente. Bom, professor, obrigado pela sua participação. Obrigado, Raquel. Bom trabalho essa semana lá, tá?
6: Obrigado, nós que agradecemos o espaço. Né, Raquel?
5: Sim.
1: Muito bem, obrigado, viu? Bom trabalho aí para vocês. Lembrando a você que está acompanhando o Jornal do Município que essa é a semana de leitura que está acontecendo aqui na cidade, vai até a próxima sexta-feira, tem uma programação bem extensa, está disponível nas redes sociais da Prefeitura de Picuí, tá bom? Vamos no intervalo, segundo, e voltamos daqui a pouquinho com um bloco de últimas notícias para você que está acompanhando a programação aqui da rádio e para você que está acompanhando o Jornal do Município nas multiplataformas.
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6: E dando continuidade ao Serviço de Recuperação de Estradas, estamos aqui mais uma vez para atualizar você como estamos seguindo. Seguimos já fechando a comunidade Mari Preto, já passamos por Lagoa da Coruja, fechamos também Atanásio, estamos fechando essa vicinal aqui que liga um lado ao outro Lajedo Grande. Seguimos também outras comunidades como Tanquinhos e Batentes com a máquina da Prefeitura. Aqui atrás, como mostra as imagens, temos a máquina alocada levando esse serviço de excelência para o homem e para a mulher do campo, levando também dignidade para quem trafega nessas estradas. Sendo assim, levando as ações da Prefeitura Municipal a cada canto desse município.
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6: Seguimos trabalhando, mais uma semana muito intensa de recuperação de estradas, tendo duas frentes de serviço simultâneas. Uma aqui seguindo o Rio dos Tanques para o Minador e a outra estamos ali na região de Umburanas e Barra do Pedro, levando assim dignidade para o homem e para a mulher do campo, com muita qualidade nos serviços prestados.
10: Agradecer, né, ao nosso prefeito Ranieri, né, por ter uma ótima gestão. 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

0: Bom, são 7h58 para você que está acompanhando o Jornal do Município. Vamos aqui ao bloco de últimas notícias para você que está ouvindo a gente aqui. Como parte da programação da Semana de Leitura 2026, amanhã, lembrando, vamos receber mais pessoas aqui na programação da sua rádio, da TV e da internet. Bom, vai acontecer a mesa redonda, o poder transformador da leitura, experiências que aproximam leitores, professores e escritores. Vai ser realizado hoje, às 7 horas da noite, no Auditório Municipal de Jailma de Lima Vasconcelos. E a Prefeitura de Picuí, por meio da Secretaria de Educação, realizou o pagamento da Bolsa da Educação de Jovens e Adultos, a EJA, referente aos meses de abril, maio e junho. Ao todo foram investidos R$ 71.300, beneficiando estudantes matriculados nas escolas do Sistema Municipal de Ensino, que integram o programa Analfabetismo Zero. A iniciativa reafirma o compromisso da gestão municipal com a valorização da educação e o incentivo à permanência dos alunos na sala de aula, contribuindo para a inclusão, cidadania e acesso à educação de qualidade, fortalecendo o programa Analfabetismo Zero e garantindo mais dignidade e oportunidades para a população. E para encerrar aqui o jornal, está acontecendo, começou agora há pouco, desde as 7h30 da manhã, o encontro semestral de monitoramento da vigilância socioassistencial. A Secretaria Municipal de Assistência Social é quem está realizando o evento e todos os profissionais da rede socioassistencial estão convidados, né, para participar desse encontro semestral de monitoramento da vigilância aqui do município, vigilância socioassistencial do município. O momento será de avaliação, diálogo e fortalecimento das ações desenvolvidas, promovendo o aprimoramento dos serviços ofertados à população aqui de Picuí. Agora são 8 horas da manhã em ponto. Chegamos ao final de mais uma edição do Jornal do Município. As notícias que você ouviu, você acompanha no site picuí.pb.gov.br e também através das redes sociais da Prefeitura de Picuí, com atualização constante no perfil @ Prefeitura de Picuí Oficial. Amanhã estaremos de volta com muito mais informações para você. Siga com a programação da sua emissora de rádio e também no conteúdo da Criativo TV Brasil no canal 7 da TV a cabo da Uniplay. Jornal Municipal, com a apresentação e produção de Jadir Macedo. Um excelente início de semana e nos encontramos amanhã. Tchau, pessoal.
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Bom dia, irmãos! 27 de julho, segunda-feira. É com grande alegria que mais uma vez me encontro transmitindo a palavra de Deus, muitas bênçãos de Deus. Prezados, o reino de Deus está presente entre nós. Por meio de parábolas, Jesus revela aquilo que somente a fé é capaz de vislumbrar. A realidade divina que habita e atua na existência humana. Guarde isso no seu coração. O Santo Evangelho de hoje é o de Mateus, capítulo 13, versículos do 31 ao 35.

Naquele tempo, Jesus contou-lhes outra parábola. O reino dos céus é como uma semente de mostarda que o homem pega e semeia no campo. Embora ela seja a menor de todas as sementes, quando cresce, fica maior do que as outras plantas e torna-se uma árvore, de modo que os pássaros vêm e fazem ninhos em seus ramos. Jesus contou-lhes ainda uma outra parábola. O reino dos céus é como o fermento que uma mulher pega e mistura com 3 porções de farinha até que tudo fique fermentado. Tudo isso Jesus falava em parábolas às multidões. Nada lhes falava sem usar parábolas, para se cumprir o que foi dito pelo profeta: abrirei a boca para falar em parábolas. Vou proclamar coisas escondidas desde a criação do mundo.

Cristãos, meus ouvintes, amados irmãos e amadas irmãs. O Santo Evangelho de hoje diz que esta semente é menor que qualquer outra das sementes. A semente de mostarda, é claro. Na apreciação popular judaica, o grão de mostarda era considerado termo comum de comparação entre as coisas pequenas. Assim dizia-se, pequeno como um grão de mostarda. E o Senhor Jesus não faz outra coisa senão empregar a expressão popular. Jesus, eu sempre digo que era um grande pedagogo, porque ele queria sempre se fazer a entender. De qualquer maneira, o que aqui se quer expressar é que o reino de Deus tem começos modestos e logo expande-se com muito vigor. E para isso, o Senhor Jesus emprega as duas parábolas, a da mostarda e a do fermento. Deus emprega meios simples para chegar ao homem. Deus sempre busca a simplicidade e pobreza de espírito, mesmo nas obras de maior transcendência. Pensa apenas na humildade da Virgem na encarnação, por exemplo, na pequenez dos sinais sacramentais, o vinho, o pão, na Eucaristia. Pense também na rudeza dos apóstolos para a fundação da Igreja. Foram apenas 12 e homens que precisavam ser lapidados. Para dizer a vocês, prezados ouvintes, os homens não entendem os caminhos de Deus e por isso pretendem grandes iniciativas e preparativos para suas obras, enquanto a fé nos ensina que quanto maior é a obra pretendida por Deus, mais insignificantes costumam ser os começos e os instrumentos dos quais se serve sua divina providência. O que eu quero que os meus prezados ouvintes entendam é o seguinte: que assim é o reino dos céus, o reino de Deus. O reino de Deus, tão pequeno e simples quanto um grão de mostarda, mas começa a fundamentar-se no coração do homem. Pequena semente que vai crescendo. Pois você que me ouve agora, dê graças a Deus, porque para que seu reino deite raízes em seu coração, meu prezado irmão e minha irmã, não será necessário fazer grandes coisas ou empreender atividades extraordinárias, e sim ser-lhe fiel nas coisas de cada dia. Entendam bem, a semente deve esconder-se sobre a terra, deve apodrecer, se não apodrecer, não germina, se não se desenvolve, também não produz fruto. Por isso, não devemos estranhar que o reino de Deus passe frequentemente por momentos difíceis e desagradáveis. Devo dizer-lhes também que são necessários para sua própria purificação. Vá guardando isso no seu coração. O fermento que faz fermentar toda a nossa massa. Você também pode chegar a ser fermento que acabe com seus maus exemplos, com sua vida egoísta e acomodada, às vezes até injusta e sensual. Faça com que em sua alma, meu prezado irmão e irmã, permaneça sempre a levedura do amor de Deus.

rezemos por nossas famílias. Deus eterno, que com bondade paterna não deixais de atender às nossas necessidades, derramai a abundância da vossa bênção sobre todas as famílias e residências, e santificai os seus moradores com o dom da vossa graça, para que, cumprindo os vossos mandamentos, desincumbindo-se dos encargos do tempo presente, chegue um dia a mansão celeste para todos preparada. Por Cristo nosso Senhor. Amém.

Querido povo de Deus, hoje peço as orações para dois sacerdotes da nossa igreja e um diácono que estão fazendo aniversário de nascimento. É o padre Péricles Pereira dos Santos, que está estudando na Itália, o padre Henrique Benjamin Pereira Nascimento, que é da paróquia São José, no José Pinheiro, e o diácono Paulo Edson Rodrigues dos Santos, que é da paróquia de Nossa Senhora do Perpétuo Socorro, na Catingueira. Para esses três irmãos, nossas orações e sinceros parabéns. Por hoje é só. Fiquem com Deus e até amanhã com mais um Bom Dia, Irmãos.

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5: Bom dia, estamos chegando aqui na programação Rádio Cenecista FM. Muito obrigado a você que está com a gente aí, prestigiando a nossa programação. Aqui estamos nós para mais um programa de rádio. É você que está em casa, você que está no trabalho, você que está no carro, na nossa audiência. Bom dia, que Deus esteja sempre ao lado da sua família, ao seu lado, ao lado de quem você ama, e que esse dia seja uma bênção, seja uma maravilha. Bom dia para todo mundo, hein? Bom dia. Vamos até meio-dia, entregando você, para você, notícia, entregando para você música e, claro, tendo você participando aqui, nos ajudando a fazer o programa. Tudo certo? Que Deus abençoe, que Deus lhe dê um dia maravilhoso, não é? Que você aproveite bastante o dia, que esta manhã seja uma manhã muito divertida, muito alegre, e a Cenecista faz isso, né? A Cenecista entrega uma manhã de descontração, uma manhã de lazer, né? Um lazer que não tem muito custo para você, claro, né? Você não precisa gastar muito para estar aqui na Cenecista, né? Tendo um lazer, né? A Cenecista entrega para você todos os dias um horário diferente, né? Aqui você encontra muito mais do que música, né? Entregamos entretenimento, informação de qualidade, prestação de serviço para tornar o seu dia mais leve e também mais bem informado, tá? E a nossa programação acompanha você em todos os momentos, em casa, no trabalho, no campo, na cidade, no carro, você que está na internet. Olha, são músicas que marcam gerações, músicas que a gente seleciona, não é? A melhor possível para você, entrega para você a melhor música. E aí temos notícias, a sua participação é muito importante. Olha, a Rádio Cenecista une família, na verdade, é uma família. E aqui estamos nós. Bom dia para todo mundo, o nosso dia está começando. Você sempre bem informado na Cenecista FM. Gente, hoje acontece o pagamento do Bolsa Família. Continua, né? Nessa segunda-feira, o pagamento do programa Bolsa Família para os beneficiários com NIS final 6, conforme calendário oficial. Também nesta manhã de segunda-feira, temos aqui informações sobre o Julho Amarelo, na reta final da campanha nacional de conscientização sobre as hepatites virais. Autoridades de saúde reforçam a importância da prevenção, vacinação, diagnóstico precoce e tratamento. O Dia Mundial de Combate à Hepatite será celebrado nesse dia 28, vai ser amanhã, né, a celebração. Sobre eleições, outro assunto que também domina os principais portais de notícias. Eleições 2026. Partidos políticos seguem realizando convenções para definir candidatos aos cargos de presidente, governadores, senadores, deputados federais e estaduais, intensificando a movimentação política em todo o país e pelo mundo, gente. A comunidade internacional acompanha os desdobramentos das relações comerciais e diplomáticas entre grandes economias, além dos conflitos que continuam impactando o cenário político e econômico global. E a previsão do tempo está indicando possibilidade de chuvas em áreas do litoral do Nordeste, enquanto o sul do Brasil continua sob atenção.

0: Tensão devido ao avanço de frentes frias e precipitações mais intensas. São notícias que você vai acompanhar durante essa segunda-feira, né? Já temos essas notícias postas aí nas rádios, né? Nos portais de notícias, enfim. Você sempre aqui, sempre bem informado, ouvindo a programação Rádio Cenecista FM, uma rádio diferenciada.
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Estamos aqui com você nesta manhã. Olha, o futebol brasileiro inicia mais uma semana de preparação para as próximas rodadas das competições nacionais, enquanto clubes seguem movimentando o mercado de transferências visando a sequência da temporada, tá? Então, a expectativa, portanto, é para o futebol brasileiro, né, que é uma semana importante. Estamos aqui com você na manhã da Cerecista FM. Na Paraíba, temos aqui notícia: uma mulher presa por transportar 8 quilos de droga dentro de ônibus da BR-230. Ela foi presa sexta-feira agora, suspeita de transportar aí 8 quilos de uma substância. Suspeita não, ela foi flagrada, né? Transportando 8 quilos de uma substância semelhante à cocaína em um ônibus, o quilômetro 510, na BR-230, em Cajazeiras, no sertão da Paraíba. As informações foram confirmadas pela Polícia Rodoviária Federal. Segundo a PRF, a abordagem ocorre durante uma fiscalização de rotina. Durante a inspeção do ônibus, uma passageira tentou impedir que a equipe revistasse sua bagagem. E na bagagem da mulher, os policiais encontraram 8 quilos de uma substância análoga à cocaína. Ainda de acordo com a PRF, o material seria entregue a uma pessoa não identificada no município de Recife, em Pernambuco. Você bem informado, você na Cerecista FM. As notícias desta segunda-feira, nesta manhã.

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2: Tá, Simone, vem cá. Quero ter uma palavrinha séria.

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1: Um golpe a cada 4 minutos. Essa foi a média registrada no Brasil em 2025. De acordo com números do 20º Anuário Brasileiro de Segurança Pública, foram 2.261.055 ocorrências registradas no ano passado, uma média de 258 golpes por hora, ou 4 por minuto. O número é recorde e inclui os casos mais tradicionais, em que os golpistas usam encenações, cenários falsos e documentos físicos, e fraudes digitais praticadas por meio de links, aplicativos e redes sociais. Na comparação com o total de golpes registrados em 2024, houve uma alta de quase 3%. Lembrando que o anuário é elaborado com base em registros feitos pelas Secretarias de Segurança Pública dos 26 estados e do Distrito Federal. Significa que os números podem ser ainda maiores, já que muitas pessoas que caem em golpes acabam não informando o ocorrido às autoridades de segurança. Em relação aos casos registrados no ano passado, um dos destaques é o aumento dos golpes digitais, que superou 20%. Ainda de acordo com o anuário, entre os golpes mais comuns estão a clonagem ou a troca de cartão de crédito, o golpe do WhatsApp, em que os criminosos se passam por familiares ou amigos e pedem dinheiro com urgência, e o golpe da falsa central bancária, além dos golpes do Pix e do uso indevido de CPF, que é aquele com alegações de que há irregularidades envolvendo o documento. Para evitar cair em uma dessas armadilhas, é importante estar atento e conhecer alguns indícios de que a tentativa de contato é, na verdade, uma tentativa de golpe. Algumas das principais dicas são: desconfie imediatamente de mensagens pelo WhatsApp de familiares ou amigos pedindo dinheiro urgente sob a justificativa de um número novo. Lembre-se também de que os bancos nunca ligam pedindo senhas, códigos de confirmação ou para que você realize transferências para contas de segurança. Ao fazer compras presenciais, mantenha o cartão de crédito sempre no seu campo de visão para evitar trocas e confira com atenção o valor digitado no visor da maquininha antes de digitar a sua senha. Da Rádio 2, Milena Abreu.
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4: Bom dia para você que está chegando agora na programação Rádio Cinecista FM. Está na hora de você parar um pouquinho, de você dar uma pausa em suas atividades por alguns instantes. Vamos falar com Deus, vamos orar, pedir a Ele proteção. Você que está enfrentando problemas de saúde, você que está enfrentando problemas no relacionamento, você que está enfrentando desafios na família, preocupações financeiras ou qualquer outra situação que esteja trazendo aflição ao seu coração, não perca a esperança. Converse com Deus, apresente a Ele suas angústias, seus medos, suas necessidades. Porque a oração é um momento de encontro com o Pai, de fortalecimento da fé, de renovação das forças para seguir em frente. A fé é uma força poderosa que nos aproxima de Deus e nos ajuda a enfrentar os desafios da vida. Quando pedimos com fé, não estamos apenas pronunciando palavras, estamos colocando nossa confiança nas mãos daquele que tudo pode. Nem sempre Nem sempre a resposta chega no momento que desejamos. Mas Deus conhece o tempo certo para todas as coisas. Muitas vezes aquilo que parecia impossível acontece de forma surpreendente, porque a fé nos mantém firmes, perseverantes, esperançosos. Quando oramos com sinceridade, acreditando no amor, na misericórdia de Deus, encontramos forças para continuar caminhando, mesmo diante das dificuldades. A fé ela não elimina os problemas, mas nos dá coragem para vencê-los. Por isso, nunca deixe de acreditar. Apresente a Deus seus sonhos, suas necessidades, sua saúde, sua família, seus projetos. Confie que Ele está ouvindo cada oração e trabalhando em seu favor. Peça com fé, espere com paciência e agradeça com gratidão. Deus continua realizando maravilhas na vida daqueles que confiam em seu poder e em seu amor. Que a sua fé seja renovada hoje, que as bênçãos de Deus alcancem você e sua família. E em meio à correria do dia a dia, é importante lembrar que a oração pode ser feita em qualquer momento e em qualquer lugar. Não precisamos esperar uma ocasião especial para falar com Deus. Podemos orar ao acordar, durante o trabalho, em casa, na estrada ou antes de dormir. Porque a oração é um diálogo sincero com o Senhor. É o momento em que apresentamos nossas alegrias, preocupações, sonhos, necessidades. Quando oramos com fé, encontramos a força para enfrentar as dificuldades, coragem para seguir adiante, esperança para vencer os desafios. Se você está enfrentando problemas de saúde, dificuldades financeiras, desemprego ou qualquer outra luta, não desanime. Coloque sua vida nas mãos de Deus e confie em seu amor, em sua misericórdia. Que nesse dia a paz de Deus invada o seu coração. Fortaleça sua fé, ilumine os seus caminhos. E lembre-se, Deus sempre ouve a oração feita com sinceridade. Que o Senhor abençoe você e toda a sua família. Senhor Deus, Pai de amor e misericórdia, nesse momento elevamos a Ti nossas preces por todos aqueles que enfrentam enfermidades, dificuldades, aflições. Olha com bondade para os enfermos. Derrama Teu poder de cura sobre cada pessoa que sofre de um leito no hospital, em sua casa, em qualquer lugar. Renova as forças dos que estão cansados, alivia as dores, fortalece a fé e concede saúde, paz, esperança aos nossos corações. Pedimos também por aqueles que estão desempregados, preocupados com o sustento de suas famílias. Abre portas de trabalho, cria oportunidades, concede sabedoria e coragem para que encontrem caminhos de dignidade e prosperidade. Abençoa, Senhor, todos os que passam por problemas de saúde, por problemas emocionais, familiares ou financeiros, que encontrem em Ti o amparo necessário para superar cada dificuldade. Onde houver tristeza, leva consolo. Onde houver medo, leva confiança. Onde houver desânimo, leva renovação. Protege, Senhor, nossas famílias, nossos amigos, todos aqueles que necessitam da Tua intervenção. Que a Tua luz ilumine os caminhos, fortaleça a esperança e faça florescer a certeza de que nunca estamos sozinhos. Entregamos nossas vidas em Tuas mãos e confiamos em Teu infinito amor. Em nome de Jesus.

vida nos apresenta desafios, momentos de alegria e também dias de dificuldades. Em cada situação, Deus nos convida a permanecer firmes, confiando que Ele nunca abandona aqueles que colocam sua esperança em suas mãos. Hoje seja forte. E olha, ser forte não significa nunca sentir medo ou tristeza. Ser forte é continuar acreditando, mesmo quando as respostas demoram a chegar. É seguir em frente com fé, sabendo que Deus caminha ao nosso lado. Fortalece o nosso coração. E lembre-se, nenhuma luta é maior do que o poder de Deus. Quando você entrega suas preocupações ao Senhor, encontra paz para enfrentar qualquer circunstância. Que hoje você renove sua confiança, levante a cabeça, siga com coragem. Deus está cuidando de cada detalhe da sua vida. Então tenha fé, persevere, nunca desista, porque depois da tempestade sempre vem um novo amanhecer. Seja forte, seja corajoso, não tenha medo, porque o Senhor, o seu Deus, estará com vocês por onde andarem. Amém.

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0: tem a sua participação. Você faz parte da nossa programação, você faz parte da história aqui, Rádio Senesiste FM, tá bom? Você, inclusive, escolhe a música, manda seu recado, participa com a gente aqui no Ligados e Conectados, porque sua voz também faz a diferença aqui na nossa programação, tá bom? É isso, bom dia para quem está aqui nos bairros da cidade, para quem acompanha a nossa programação. Abraço, Carmelita. Carmelita está com a gente aqui, lá em Posto Bento, Nova Palmeira. Um grande abraço, obrigado. Abraço também aqui a Vitória, lá no sítio Salitre, de Carnaúba dos Dantas. Olha, estou sempre na audiência. Lá em Uberlândia, Minas Gerais, Leninha está com a gente também. Obrigado, Leninha. Pessoal acompanhando a gente fora aqui da região, né? Mas está no aplicativo. No Tamanduá, abraçamos a Marisete, o José e o Josiandro. Abraçamos a Guia e o Paulo, estão com a gente aqui. Abraço também a Juliette, Nova Floresta, na audiência da Senesista FM. No bairro Limeira, eu quero abraçar a Francisca, a Vitória, estão com a gente. Lourdes Dantas, em Nova Palmeira. Edmilson está com a gente no bairro Senesista. É você com a gente, é você na nossa audiência. É amanhã de festa, é amanhã de alegria na Senesista FM.
1: Bom dia, Jair Gomes. Aqui quem está falando é Gabi Mel. É hoje, eu queria que você colocasse uma música de parabéns e parabenizasse ela, uma grande enfermeira picuiense, que hoje está celebrando mais um ano de vida, doutora Ivanice. Que Deus venha abençoar e iluminar cada dia mais ela e que possa restaurar cada vez mais sua saúde, viu? Ela está assistindo seu programa como todos os dias. Botar uma música de parabéns para ela, querido. Obrigada.
2: Bom dia, Aigoma. Aqui é Roberto de Pedra Velha. Eu gostaria de ouvir aí as próximas músicas para oferecer a toda a minha família, vocês aí da rádio e todos que estiverem na sintonia. Tenham um bom dia, uma boa segunda-feira, começo de semana. Que Deus abençoe a todos. Valeu, um abraço.
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1: O Instituto Nacional do Seguro Social, o INSS, começa na próxima segunda-feira, dia 27 de julho, o pagamento dos benefícios e auxílios referentes ao mês de julho. Os depósitos seguem o calendário oficial de 2026 e são feitos de forma escalonada conforme o número final do cartão de benefício, sem considerar o dígito verificador. Quem recebe até um salário mínimo terá os pagamentos entre os dias 27 de julho e 7 de agosto. Já os beneficiários com renda acima do piso nacional começam a receber em 3 de agosto, com depósitos também previstos até o dia 7. Para consultar a data de pagamento, basta acessar o aplicativo ou o portal Meu INSS na opção Extrato de Pagamento ou entrar em contato com a Central 135. As datas completas estão disponíveis no calendário oficial do INSS. Reportagem Sofia Muniz.
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1: Seguimos com você, gente. Olha, a Paraíba tem 3.247.397 eleitores aptos a votar nas eleições de 2026. Dados divulgados pelo Tribunal Superior Eleitoral mostram que mais da metade desse eleitorado é formada por mulheres, que somam 1.718.209 eleitoras, o que equivale a 53% do total. Os homens representam 1.529.188 eleitores, ou 47%. Em comparação com as eleições de 2022, o estado ganhou 155.713 novos eleitores, com crescimento de 5,03%. Na ocasião, a Paraíba contabilizava 3.091.684 pessoas aptas a votar. O primeiro turno das eleições de 2026 será realizado em 4 de outubro, quando os eleitores escolherão presidente da República, governador, senador, deputados federais e estaduais. O segundo turno nos estados e para a presidência da República, onde for necessário, está marcado para 25 de outubro. João Pessoa segue aí com o maior colégio eleitoral do estado para as eleições 2026. A capital reúne 585.279 eleitores aptos a votar, o que representa 18% do eleitorado paraibano. Você segue com a gente, você segue na nossa audiência.
2: Bom dia, Jair Gomes. A você e todos que fazem parte dessa rádio maravilhosa. Aqui é Marinalva do Sítio, da Gedo Grande. Eu gostaria de ouvir uma música com Ferro na Boneca, Me Manda Embora. Para oferecer a todos da minha família, todos vocês aí da Cinecista e todos aqui no Sítio, da Gedo Grande, Lagoa da Coruja. Bom dia.
3: Oi, Jair, bom dia, Fátima, tudo bem? Passando aqui para pedir uma música de Mari Fernandes. O nome da música é Teu Amigo Cuidou. Só para curtir, viu, Jair? Tenha um bom dia.
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2: A gente segue com você. Aquela notícia, aquele caso que aconteceu em João Pessoa, de um homem, né, ter aparecido morto lá no hotel. A informação que temos aqui da polícia é de que um homem suspeito de envolvimento com a morte de Washington Rodrigo, de 33 anos, encontrado sem vida na sexta-feira em um hotel no bairro de Manaíra, em João Pessoa, teria usado um nome falso para se hospedar no local. De acordo com a Polícia Civil, a vítima teria dado entrada no hotel por volta das 4 horas da manhã, da sexta-feira, e foi encontrado sem vida somente à tarde. O corpo estava em cima da cama, com as mãos amarradas, um fio enrolado no pescoço e um pano na boca. Ainda segundo as primeiras informações da investigação, a vítima foi até o hotel para se encontrar com um hóspede. O suspeito teria apresentado uma identificação falsa para se hospedar e saiu do hotel sem deixar registro ou registros. Familiares de Washington Rodrigo disseram que ele trabalhava como motorista autônomo, chegou a relatar à mãe que faria uma corrida particular para Pipa, no Rio Grande do Norte, mas depois não deu mais notícias. O corpo do homem segue no Instituto de Polícia Científica, deve ser liberado, já foi liberado, digo, estava no Instituto de Polícia Científica e foi liberado para velório e sepultamento na cidade de Bahia, onde ele morava. É isso, é uma situação que a família coloca uma versão, a polícia tem outra, enfim, o caso ainda não está bem claro, né, sobre essa morte. E pelo que sabemos, até agora a polícia não encontrou o homem que deu entrada com nome falso no hotel, né? Estamos juntos, é amanhã da Cinecista FM.
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6: Bom dia, Jair, sou o Lídia do Sítio Damião, quero uma música com Ana Vilela, Trem Bala, ofereço a toda a minha família, minhas amigas, minhas comadres. Ofereço a minha prima Sinina no Barro Cinecista e Família. E a todos vocês aí, tchau.
7: Bom dia, Jair Gomes, aqui do Nilson do Cinecista. Gostaria de pedir uma música, qualquer música aí do programa, para oferecer a minha neta. A minha neta Ama, que está de aniversário, desejar a ela tudo de bom, muita saúde, muita paz, muita tranquilidade, e essa menina excelente que ela é.

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1: A fila de espera por benefícios do Instituto Nacional do Seguro Social, o INSS, registrou uma queda de 74% em 2026, atingindo o menor patamar em quase 2 anos. De acordo com dados atualizados pelo Ministério da Previdência Social, atualmente cerca de 1.600.000 pedidos aguardam resposta do órgão. Do total de requerimentos pendentes no sistema, 486 mil processos estão tramitando fora do prazo legal de 45 dias, enquanto outros 745 mil seguem dentro do prazo regimental. Ainda de acordo com os números da pasta federal, cerca de 450 mil pedidos dependem apenas do envio de documentos ou laudos complementares por parte dos próprios segurados. Todos os meses, o INSS recebe em média 1.300.000 novos requerimentos, e a meta anunciada pelo governo é zerar a fila até o mês de setembro. Para o INSS, zerar a fila significa acabar com o estoque de requerimentos com mais de 45 dias. Da Rádio 2, Milena Abreu.
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0: está nos bairros da cidade, você que é profissional liberal, está na nossa audiência, muito obrigado. A turma que acompanha a gente na construção civil, somos gratos e agradecemos a você que liga o rádio todas as manhãs, acompanha a programação Cenecista FM. E um jovem de 23 anos foi morto a tiros nesse sábado no bairro do Valentina, em João Pessoa. A vítima, identificada como Cícero Cândido da Silva Júnior, estava a caminho de um almoço na casa da tia antes do ocorrido. De acordo com a Polícia Militar, durante o trajeto até a casa da tia, o jovem teria sido surpreendido por duas pessoas em uma moto que efetuaram pelo menos 4 disparos contra a vítima. Ainda segundo a PM, os disparos também atingiram paredes de estabelecimentos comerciais próximos ao local do ataque. A Polícia Civil continua investigando o caso para constatação da autoria e também a motivação do crime. Você na nossa audiência, bom dia para você. Bom dia, muito obrigado.
1: Oi, Jair, bom dia. Passando para pedir uma música com o bonde do Brasil, para curtir e oferecer a toda a minha família. Vai para você, para a Sonha, para a Célia, para a comadre Guia, para a compadre Paulo, para Francisco Souza e família, Marinaldo e família, enfim, para todos meus amigos e amigas e para todos da Cenecista. Obrigado por lembrar da gente, Jair. Solta um bom dia.
2: Bom dia, Jair. Aqui é Neide das Vertentes. Vem passar uma música para mim, Corregueiro da Fé, para aquecer minha família aqui em Vertente. Em Picuí, minha filha da Liane, minha comadre Cleonice. Lá em Portinho, essa minha filha da Liane. E o pessoal da EJA, Nutella, Aspedeira e todos vocês da rádio, Jair. Que Deus abençoe o começo de semana, né? O Pai, saúde para nós todos. Valeu, é Neide, viu, Jair?

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2: Fato curioso, gente. Fato curioso que repercutiu nas redes sociais esse final de semana. Um momento de carinho e espontaneidade chamou a atenção dos fiéis durante uma missa realizada em Areal, que fica aqui no Agreste da Paraíba. Um cãozinho caramelo, ele é conhecido pela comunidade como o cachorro do padre, subiu ao altar durante a celebração e permaneceu ao lado do Monsenhor Antônio Apolinário, de 88 anos. A cena emocionou os presentes e ganhou repercussão nas redes sociais. O vídeo foi registrado pelo fiel Márcio Tyson, que acompanhava a missa e compartilhou as imagens. Nas redes, internautas destacaram a tranquilidade do animal, a forma acolhedora como os religiosos reagiram à presença inesperada do cachorro durante a celebração. Márcio contou que o episódio aconteceu de forma espontânea durante a missa de despedida do pároco da igreja, que havia sido transferido para a cidade de Barra de Santa Rosa, aqui próximo a Picuí. Segundo ele, antes de chegar ao altar, o cachorro entrou na igreja, começou a brincar com um gato que também estava no local. Durante a celebração, o padre chegou a interromper brevemente a leitura para entender o que estava acontecendo no caso. Ele olhou e disse: "Deixa eu ver se é o meu cachorro." Quando percebeu que era o cachorro que costumava ficar na igreja, apenas fez um gesto para afastá-lo da briga. Depois disso, o animal foi para trás do altar, onde acabou ficando próximo ao Monsenhor, relatou Márcio. A presença do cão durante as celebrações já havia chamado a atenção em outra ocasião. Em um vídeo também registrado por Márcio, o animal aparece dormindo tranquilamente aos pés do altar durante uma missa, sem interromper a cerimônia. O animal é do padre, né? O padre cuidava do animal e ele sempre costumava aparecer lá na igreja. Você na nossa manhã, você na nossa audiência, bom dia!
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6: Bom dia, Jair. Graças a Deus que eu estou nesta rádio linda, maravilhosa, nota 5.000. Eu agradeço a Deus, porque pela manhã eu ouvi Nonô lá no Reginaldo Araújo. A gente tem que dar valor aos filhos de nossas terras, tá bom, Jair? Reginaldo está certo. Eu sou fã dele agora 5.000 e você 5 milhões. Jair, eu gostaria da música de Vitor e Léo, Sem Limites para Sonhar, para oferecer a todos daí, a Áurea Ramos, Célia e Luiz, a você, Julieta, a minha amiga Socorro, e todos que curtem esta rádio Cinesista, Marcos e Rosilda, com muito amor. Parabéns, minha Cinesista. Cada vez mais você está ótima. Só essa oração. Só Nonô ter vindo à rádio. Fala para ele que vem aí onde está vocês também, tá? Tchau. Um abraço. Fica com Deus. Agora sou fã dele

0: milhões. Tchau.
1: Bom dia, Jair Gomes. Bom dia a todos os ouvintes da Rádio Sinestesia de Picuí. É a Adriana Galdim de César Brandões, sou ouvinte do seu programa. Quero ouvir todas as músicas. Quero oferecer para Jaine, Maria Isabel, minha duas filhas, minha mãe Maria, meu pai Zouza, com a Adirene, para Dom Antônio Picuí, a Goreta, Brauzinho, a minha avó Raimunda, tia Neiga, tia Nina, seu Chico Marques, a seu Chico Guedes, aqui em César Brandões, na oficina do Guedes, e a todos que estão por lá na escuta do seu programa, a Dona Maria Vicente, a Vitória Saraiva, a seu Chico do Peixe, do povo de São Sebastião, e a todos daqui de César Brandões, a todos vocês da rádio, e a todos que fazem parte da nossa amizade. Fica com Deus, tenha um bom dia.

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1: O governo federal prorrogou por mais 30 dias o subsídio de 44 centavos do litro de gasolina para conter a disparada dos preços nos postos de combustíveis de todo o país. A medida, que começou a valer no dia 25 de maio, perderia a validade no último sábado, mas foi estendida por mais 30 dias a partir de domingo, 26 de julho, após a nova alta do preço do petróleo no mercado internacional, provocada pelo agravamento dos conflitos militares no Oriente Médio. A subvenção econômica funciona como um desconto que é aplicado diretamente nas refinarias e importadores para evitar que o encarecimento do barril seja repassado integralmente aos motoristas. Além da gasolina, o desconto de R$ 1,02 por litro de óleo diesel também continua garantido depois que o Congresso Nacional prorrogou no último dia 16, por mais 60 dias, a medida provisória que instituiu a subvenção. E vale lembrar que, como alternativa complementar para baratear os custos na bomba e reduzir a dependência do petróleo importado, o governo brasileiro também aumentou temporariamente a mistura de etanol anidro na gasolina para 32%. Da Rádio 2, Milena Abreu.
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1: Estamos aqui com você, gente. Olha, a Paraíba registrou aumento nos principais indicadores de violência contra a mulher em 2025. Segundo dados do Anuário Brasileiro de Segurança Pública 2026, divulgado na semana passada, entre os números que mais chamam a atenção está o crescimento de 18,7% nos casos de descumprimento de medidas protetivas de urgência. O número ficou acima da média nacional, que foi 16,7% no período. O estado também registrou um aumento de 37,8% nos feminicídios consumados em 2025, conforme o levantamento. Ao todo, foram contabilizados 1.666 registros de descumprimento de medidas protetivas na Paraíba no ano passado, contra 1.397 ocorrências em 2024. A taxa estadual foi de 40 casos por 100 mil habitantes, abaixo da média brasileira de 61,9 casos por 100 mil habitantes. Segundo o anuário, o descumprimento de medidas protetivas é considerado um dos principais sinais de alerta no enfrentamento à violência contra a mulher, pois pode indicar a continuidade das agressões e anteceder casos mais graves, como, por exemplo, o feminicídio. E olha, o que é uma medida protetiva? Medida protetiva é uma determinação da justiça. Ela foi criada para proteger uma pessoa que esteja em situação de risco, de ameaça ou até violência. Ela busca impedir que o agressor continue praticando atos que coloquem a vida da vítima em perigo. No Brasil, as medidas protetivas são muito conhecidas por serem previstas na Lei Maria da Penha para proteger mulheres vítimas de violência doméstica e familiar. E em alguns casos também pode existir medidas protetivas previstas em outras leis para proteger crianças, adolescentes, idosos e outras pessoas em situação de vulnerabilidade, né? Alguns exemplos aqui de medidas protetivas: proibição de o agressor se aproximar da vítima, tá? Proibição de manter contato por telefone, por mensagens, por redes sociais ou qualquer outro meio. Afastamento do agressor da residência onde vive com a vítima. E também proibição de frequentar determinados lugares e suspensão do porte de arma quando aplicável. E aí a pergunta: quando solicitar? Não, como solicitar a medida protetiva? A vítima pode procurar. Você que está na nossa audiência, né, você pode, se está se sentindo ameaçada aí, você pode procurar uma delegacia de polícia, preferencialmente a delegacia da mulher, quando houver. Aqui temos a delegacia da mulher. Procura o Ministério Público, pode procurar a Defensoria Pública, pode procurar o Poder Judiciário. Após o pedido, um juiz analisa o caso e, se verificar necessidade, pode conceder a medida protetiva de forma rápida. Agora, tem um detalhe: descumprir uma medida protetiva é crime, tá? Se o agressor violar a ordem judicial, poderá ser preso, responder criminalmente, além de sofrer outras consequências legais. Você bem informado com a gente, você na nossa audiência. Bom dia.
2: Bom dia, amigo Jair Gomes. É o Sucessista, amigão. Quero oferecer uma música para todos meus amigos, para meus filhos, meus familiares, para todos que estão escutando essa rádio maravilhosa, né? Estão em sintonia. E para vocês, né, da rádio, que é o nosso amigão de todos os dias, todas as horas, maravilhoso. E a Machata no Bregão, que eu amo de paixão. A música que eu ia pedir, a amiga já pediu, que é Guerreiro de Fé. Gosto bastante. O volume vai lá pra cima quando passa essa música, é muito maravilhoso. Então, bom dia, amigão.
3: Bom dia, Jair. Aqui também dele, Sué dos Brandões. Pedi uma música para oferecer a meus netos pelo Dia dos Avós. E ofereço a meus filhos, meus netos, minhas noras e a todos vocês daí da Rádio Sanecista de Picuí, que tenham um bom dia, uma feliz semana abençoada, cheia de paz e luz. Bota aí uma música pra mim com a Amazã. E tenham um bom dia, uma feliz semana abençoada, cheia de paz e luz. Pra todos nós.

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4: Amanhã Cenecista tem sempre notícia, é uma manhã descontraída, uma manhã divertida aqui na nossa programação. Obrigado, viu, a todo mundo que acompanha a gente todos os dias. Cerca de 330 mil pessoas foram obrigadas a deixar suas casas e locais de hospedagem por causa dos incêndios florestais que atingem a França e a Espanha desde a última quarta-feira. As chamas, alimentadas por altas temperaturas, ventos fortes e seca prolongada, já consumiram dezenas e milhares de hectares e mobilizam milhares de bombeiros e milhares e militares, bombeiros e militares nos dois países. Na França, os incêndios já queimaram 42 mil hectares, em uma das maiores áreas devastadas por fogo no país desde a Segunda Guerra Mundial. Em mensagem nas redes sociais, o presidente francês Emmanuel Macron prometeu reconstruir as áreas devastadas e afirmou que o governo francês permanecerá ao lado das vítimas pelo tempo que for necessário. Você segue com a gente, você na manhã da Cenecista FM.
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0: Gente, muito obrigado a você que esteve com a gente aqui, convidando você para permanecer na nossa programação, porque agora vem o Jornal Cenecista com as notícias que mais importam, né, nesta manhã, tá? Vamos ficar com você até meio-dia e aqui você tem as notícias da região, você tem as notícias da Paraíba, do Brasil e do mundo. Muito obrigado a todos, permaneça com a gente amanhã, mais um programa de rádio aqui com você. Um abraço, hein? Fique com a gente.
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0: Olá, bom dia. Hoje, 27 de julho de 2026. As notícias mais importantes do dia. Você confere agora no Jornal Cenecista o que aconteceu nesse final de semana. Taxa das blusinhas, encomendas internacionais disparam após fim do imposto. Convenções partidárias, Caiado, Zema e Lula. No dia 2, são as convenções que acontecem agora. Incêndios forçam mais de 330 mil pessoas a deixar suas casas na Europa. Avião arremete após balão cair nas proximidades do aeroporto do Galeão. E ainda, Voepass fingia consertar aviões para burlar prazo de segurança. Aposentados dormem no carro após árvore cair e destruir casa em São Paulo. Cientistas descrevem o primeiro câncer contagioso entre peixes. Família de homem que se masturbou em academia pode ser investigada. Não parei de ter planos. No dia dos avós, elas contam como seguem ativas. As notícias da Paraíba você vai também ter com detalhes aqui. Paraíba registra 2 vítimas de morte violenta por dia no primeiro semestre de 2026. Uma mulher presa suspeita de transportar 8 quilos de droga dentro de ônibus na BR-230. E ainda, mais de 6 cidades da Paraíba estão sob alerta de baixa umidade para esse final de semana. Suspeito de morte de homem em hotel de João Pessoa usou nome falso para se hospedar. E ainda, cachorro sobe em altar durante missa, fica ao lado de padre no interior da Paraíba. E acidente com animal na pista deixa motociclista morto na PB-030. A vítima tinha 19 anos, seguia viagem em Pedras de Fogo após terminar o expediente onde trabalhava. Essas e outras notícias você tem agora no Jornal Cenecista, que está começando.
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5: A previsão para esta segunda-feira indica predomínio de muitas nuvens em toda a região Nordeste. No litoral, a umidade favorece a ocorrência de chuva isolada em vários trechos. Em Salvador, na Bahia, a temperatura varia entre 21 e 29 graus, com muitas nuvens, névoa úmida e chuva isolada. Em Aracaju, mínima de 23 e máxima de 28 graus, com muitas nuvens e chuva isolada. Maceió terá temperaturas entre 21 e 29 graus, também com muitas nuvens e chuva. Em Recife, os termômetros marcam entre 22 e 30 graus, com muitas nuvens e chuva isolada. João Pessoa registra mínima de 22 e máxima de 30 graus, com a mesma condição. Em Natal, a previsão é de muitas nuvens e chuva isolada, com temperaturas entre 23 e 30 graus. Fortaleza terá mínima de 23 e máxima de 32 graus, com muitas nuvens e chuva. Em Teresina, o dia será de muitas nuvens, com temperaturas entre 24 e 36 graus. Já em São Luís, a previsão indica muitas nuvens com chuva isolada e temperaturas entre 25 e 32 graus. Nas demais áreas da região, a chuva isolada se concentra principalmente nas faixas litorâneas, enquanto o interior do Nordeste permanece com predomínio de muitas nuvens e tempo mais estável ao longo do dia. As informações são do Instituto Nacional de Meteorologia. Viviane Bessa, o tempo e a temperatura.
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0: O Jornal Cinecista destaca aqui as pré-convenções, né? Ou as convenções, não digo pré, mas são as convenções partidárias, né? Os pré-candidatos, aí sim, os pré-candidatos à presidência: Flávio Bolsonaro, Ronaldo Caiado, têm suas convenções partidárias, né? Realizadas nesse final de semana, né? O senador foi confirmado como candidato à presidência sábado passado, e o mesmo ocorrendo com Caiado ontem, domingo. Ambos os eventos ocorreram em São Paulo. E a Convenção Nacional do PL acontece em um momento de crise na articulação da pré-campanha de Flávio. O senador chega a um momento chave da disputa sem saber quem será seu vice e também não fechou alianças com outros partidos. Tanto a federação formada por União Brasil e PP quanto o Partido Republicanos têm indicado que irão se manter neutros na corrida presidencial. Já, como já era esperado por aliados e Flávio, a ex-primeira-dama Michele Bolsonaro enviou um vídeo para o evento. Na gravação ela diz que não compareceu presencialmente à convenção porque estava em casa cuidando de Jair Bolsonaro. No discurso, cita Flávio apenas uma vez. Já Caiado terá Gilberto Kassab, presidente nacional, fundador do PSD, como seu vice. Será uma chapa puro sangue do partido. Pré-candidato anunciou a composição no início de julho. O grande desafio de Caiado é fazer a candidatura decolar, se mostrar competitivo na oposição a Lula. Pesquisa Datafolha divulgada sexta-feira mostra o político com 4% das intenções de voto no primeiro turno. Flávio aparece com 32%, 8 pontos atrás de Lula, que tem 40%. As convenções partidárias estão liberadas desde 20 de julho, devem ocorrer até 5 de agosto. Depois, as candidaturas devem ser registradas na Justiça Eleitoral até 15 de agosto. A partir daí, as campanhas começam a ganhar forma, explica Guilherme Barcelos, especialista em direito eleitoral, sócio do escritório Barcelos Alagon Advogados. O candidato para que obtenha o deferimento de seu registro de candidatura deverá necessariamente ter sido escolhido em convenção. Na prática, depois da convenção, os pré-candidatos passam a ser considerados candidatos. E para esse ano, os partidos precisam definir quem vai disputar os cargos de presidente, de governador, de senador, duas vagas em disputa por estado, deputado federal, deputado estadual e distrital, no caso do Distrito Federal. Antes de Flávio e Caiado, Renan Santos, do Missão, fez convenção logo no primeiro dia do prazo por videoconferência, o que é permitido pela lei. Ainda assim, o partido agendou para 1º de agosto um ato de lançamento da candidatura também em São Paulo. A convenção de Romeu Zema, do Novo, será hoje, acontece hoje em Brasília. A de Lula vai ser no dia 2 de agosto em São Paulo. É responsabilidade de cada partido escolher data e formato do evento, que pode ser presencial, virtual ou mesmo híbrido. Além disso, as convenções ocorrem em 3 níveis, nacional, estadual e municipal. Também é nesse momento que as siglas definem os números que os candidatos vão usar na urna. O Tribunal Superior Eleitoral estabelece algumas regras para o funcionamento das convenções, como por exemplo a ata, que é obrigatório elaborar um documento citando os nomes e cargos pretendidos de cada um dos escolhidos. O arquivo deve ser enviado para a Justiça Eleitoral até o dia seguinte à convenção e publicado no site do TSE. Lista de presença é compilado com todos os participantes da convenção, assim como a ata, que deve ser publicada na página de divulgação de candidaturas e de prestação de contas eleitorais do TSE. E irregularidade jurídica: no dia da convenção, o partido deve possuir órgão de direção constituído e anotado no seu Tribunal Regional Eleitoral. Já as federações devem contar com pelo menos um partido político que atenda ao requisito. Prédios públicos: sobre prédios públicos, as convenções podem ser feitas em prédios públicos gratuitamente, desde que comuniquem o responsável pelo local com antecedência mínima de uma semana e se responsabilizando por eventuais danos causados. Jornal Cenecista com as notícias do dia. Repórter chamando.
6: O Instituto Nacional do Seguro Social, o INSS, começa na próxima segunda-feira, dia 27 de julho, o pagamento dos benefícios e auxílios referentes ao mês de julho. Os depósitos seguem o calendário oficial de 2026 e são feitos de forma escalonada conforme o número final do cartão de benefício, sem considerar o dígito verificador. Quem recebe até um salário mínimo terá os pagamentos entre os dias 27 de julho e 7 de agosto. Já os beneficiários com renda acima do piso nacional começam a receber em 3 de agosto, com depósitos também previstos até o dia 7. Para consultar a data de pagamento, basta acessar o aplicativo ou o portal Meu INSS na opção Extrato de Pagamento ou entrar em contato com a Central 135. As datas completas estão disponíveis no calendário oficial do INSS. Reportagem Sofia Muniz.
0: As notícias do dia você acompanha com a gente aqui. Aos 81 anos, Dona Dalila Cruz mantém uma rotina cheia de atividades em Juiz de Fora. Dirige pela cidade para buscar e levar os netos, nada, pratica yoga, planeja novas viagens e ainda reserva as quartas-feiras para visitar idosos em uma instituição de longa permanência. Já Maria Inês, de 79 anos, prepara aulas em PowerPoint, acompanha as novidades da medicina, conversa com os netos por videochamada e dá aulas de anatomia. No Dia dos Avós, que foi comemorado nesse domingo, ontem, as histórias de Dona Dalila e Dona Maria Inês mostram que não existe um único roteiro para envelhecer. Elas trabalham, elas estudam, praticam atividades físicas e ainda têm planos, têm sonhos. Depois de anos em sala de aula como professora de português e de inglês, Dalila passou a dedicar mais tempo a atividades que hoje fazem parte da rotina. Uma delas é a natação, que entrou na vida por recomendação médica para aliviar dores na coluna. Mas ela foi além, né? Participou da primeira competição aos 67 anos, na Universidade Federal de Juiz de Fora. O esporte abriu caminhos para além das piscinas e levou a avó de 4 netos a conhecer lugares como Belém, lá no Pará, o Uruguai. Eu não vou para a natação para ganhar medalha. O que eu ganho é saúde, amizade é conhecimento. Entre uma aula de yoga, uma ida ao cinema e uma viagem planejada, Dalila ainda assumiu uma função que levou motivo de, que virou motivo de brincadeira na família, a de Ubervó, né? Quando os netos precisam de carona, ela mesma pega o carro, ela vai buscá-los. Como vivo sozinha, faço tudo do meu jeito. Levanto cedo, vou para a natação, para yoga, faço compras, cuido da casa. Eu gosto de sair, de viajar, de encontrar minhas amigas. Eu sou livre, disse dona Dalila. 3 anos atrás, Dalila recebeu um diagnóstico de câncer de mama. A cirurgia já estava marcada quando ela decidiu manter uma viagem para os Lençóis Maranhenses. O passeio já estava marcado, foi uma das melhores viagens da minha vida. Comemorei meus 79 anos lá. Todos os dias eram como se fossem o meu aniversário, disse Dalila, que venceu a doença. As quartas-feiras ainda troca a piscina pela residência para idosos Vila Viver, na Cidade Alta. Ali leva fotografias, histórias, assuntos capazes de despertar lembranças e fazer a conversa fluir. Tem gente que não se incomoda ou não se, se perde, né, por conta da idade, né? Ou não para por conta da idade, né? Continua aí ativa, né, ou ativo, porque tanto homens e mulheres, né, quando chega a terceira idade, vão para fazer alguma atividade, né? Enfim, tem gente que prefere viver, né, do que se acomodar, né? Então atividade física, manter contato com pessoas, né, com familiares, com amigos, é sempre muito bom, né? Ajuda muito, né, você a prolongar a vida, né? E ontem, Dia dos Avós, né, muita gente tem uma história para contar, né? Tem aqueles que preferem se movimentar, né, não se acomodar, essa é a palavra que eu estava procurando, acomodação, não se acomodar, né? Então, tem gente que prefere se movimentar, né, para não arriar, né, para não ter problemas mais graves de saúde. Porque quando você, por exemplo, não faz um tipo de atividade, você acaba, né, você acaba contraindo problemas, né, você acaba adquirindo doenças, né. Quando você se movimenta, não, você elimina muita coisa, muitas doenças, afasta muitas doenças. Então, ontem foi o Dia dos Avós, né, que é comemorado anualmente em 26 de julho, né, e o Dia dos Avós é uma homenagem a Santa Ana e a São Joaquim, pais de Maria e avós de Jesus, símbolos de amor, dedicação e cuidado com a família. Então, aqui a todos vocês avós, né, a você vovó, a você vovô, né, que com paciência e com fé e com amor fazem a diferença na vida de seus filhos e netos, nossos parabéns, viu? Nossos parabéns, que Deus abençoe. Eu já sou avô, né? Sou avô de cinco belíssimas, né, netinhas, né? Larissa, Lara, Lavine, Luíse e Luzia. Perdão, Luísa. Né? Luísa, são as cinco netinhas que eu tenho. Uma escadinha, né? Então, estou feliz porque encontro quase que diariamente duas delas, né? As outras a gente encontra, né, com o passar do tempo, porque moram fora. Mas, enfim, Dia dos Avós foi ontem, dia 25, né, de 26, perdão, 26 de julho, né, foi ontem, dia 26 de julho. Então, para você, vovô, para você, vovó, o nosso abraço. Esse é o Jornal Cenecista, repórter chamando.
7: O governo federal decidiu antecipar a geração de energia elétrica para reforçar a segurança do sistema diante a possibilidade de ocorrência do fenômeno El Niño no segundo semestre deste ano. A medida foi aprovada pelo Comitê de Monitoramento do Setor Elétrico e prevê a entrada antecipada de 1,8 gigawatt de energia no Sistema Interligado Nacional a partir de 1º de setembro. Segundo o Ministério de Minas e Energia, a decisão foi baseada em estudos do Operador Nacional do Sistema Elétrico, que indicam que o El Niño pode reduzir a geração das hidrelétricas, principalmente na região norte, além de aumentar o consumo de energia em função das temperaturas mais elevadas. O governo também considerou o cenário de instabilidade internacional, que pode pressionar os preços dos combustíveis utilizados na geração térmica. A energia adicional será fornecida por usinas já contratadas em leilões de reservas de capacidade. De acordo com o governo, essa estratégia é mais econômica do que recorrer ao acionamento de usinas sem contrato, cujo custo pode ser pelo menos 25% maior. O El Niño é um fenômeno climático provocado pelo aquecimento das águas do Oceano Pacífico Equatorial, que altera o regime de chuvas e as temperaturas em diferentes regiões do planeta, com informações da Agência Brasil. Reportagem Juline Pogorzelski.
0: Você acompanha as notícias do dia, gente. O número de encomendas internacionais disparou após o fim da chamada

0: encomendas, né? Alta de 72% sobre o barril de 2026, último mês sem cobrança, que foi 16,51 milhões de encomendas. Elevação de 84% sobre a média dos quatro primeiros meses desse ano, 15,42 milhões de remessas. A taxa das blusinhas era reprovada por grande parte dos consumidores brasileiros por encarecer produtos populares de baixo valor, reduzir a atratividade de plataformas internacionais. Críticos argumentavam também que turistas de viagens internacionais tinham vantagem ao não recolher o tributo em determinada cota de compras ao voltar do país. O Instituto para Desenvolvimento do Varejo, que reúne os varejistas brasileiros como Americanas, Dafiti, Centauro, Casas Bahia, Lojas Renner e Magazine Luiza, entre outros, informou que a sondagem feita junto ao mercado indica que os resultados do mês de junho devem mostrar retração no volume de vendas no varejo em alguns setores por conta, né, da Copa do Mundo, né? Já aconteceu. Porém, a queda de vendas também deverá ser registrada em outros setores devido ao expressivo aumento das vendas por plataformas eletrônicas online estrangeiras, que estão com benefício de zero no imposto de importação, o que no segundo momento deverá refletir ainda mais na redução do emprego e dos investimentos futuros, acrescentou o IDV. O mês de junho foi um mês de muito movimento, né? O comércio esteve aquecido por conta da Copa do Mundo, né? E aí passou a Copa do Mundo, vamos ver como é que vai se comportar, né? Nós sabemos que muita gente tem ido às compras, né? Porque a taxa das blusinhas ela foi eliminada, né? O governo decidiu eliminar a taxa das blusinhas. São aquelas encomendas internacionais, aquelas compras que você faz em plataformas aí, né? Com produtos importados, né? Para produtos importados. Esta é a manhã da Cenecista, é o Jornal Cenecista com as notícias do dia. Repórter chamando.
1: Este é o Giro de Notícias. Eu sou Joyce Santos e você acompanha os destaques do momento. Em artigo publicado no jornal The Washington Post neste domingo, o presidente Luiz Inácio Lula da Silva afirmou que o Brasil não aceitará pressões políticas ou interferências externas nas eleições e criticou as tarifas impostas pelos Estados Unidos sobre produtos brasileiros. Lula defendeu a soberania nacional e declarou que ninguém vai derrotar o Brasil com base em mentiras, ao rebater críticas e tentativas de influenciar a política brasileira. O PSD oficializou neste domingo a candidatura de Caiado à presidência da República nas eleições de 2026 durante convenção nacional realizada em São Paulo. A chapa será composta pelo presidente nacional do partido, Gilberto Kassab, como candidato a vice. Em seu discurso, Caiado defendeu uma alternativa à polarização política, criticou os embates entre Lula e Flávio Bolsonaro e afirmou que pretende centrar a campanha em temas como segurança pública, saúde e educação. O governo brasileiro convocou o embaixador do Brasil na Argentina, Júlio Bittelli, para consultas em Brasília após o presidente argentino Javier Milei atacar o presidente Lula e o ministro do STF, Alexandre de Moraes, durante a convenção do PL. A medida decidida por Lula e pelo chanceler Mauro Vieira é um forte gesto diplomático de protesto e sinaliza o agravamento das tensões entre Brasil e Argentina. A seleção brasileira feminina de vôlei ficou com o vice-campeonato da Liga das Nações 2026 ao perder de virada para a Turquia por 3-1 neste domingo em Macau, na China. Após vencer o primeiro set por 25-23, o Brasil sofreu a reação das turcas, que fecharam as parciais seguintes em 25-23, 26-24 e 25-21, conquistando o bicampeonato da competição. O Giro de Notícias é uma produção da agência Rádio Web.
0: O Jornal Cenecista destaca aqui as pré-convenções, né? Ou as convenções, não digo pré, mas são as convenções partidárias, né? Os pré-candidatos, aí sim, os pré-candidatos à presidência: Flávio Bolsonaro, Ronaldo Caiado, têm suas convenções partidárias, né? Realizadas nesse final de semana, né? O senador foi

0: confirmado como candidato à presidência sábado passado, e o mesmo ocorrendo com Caiado ontem, domingo. Ambos os eventos ocorreram em São Paulo. E a Convenção Nacional do PL acontece em um momento de crise na articulação da pré-campanha de Flávio. O senador chega ao momento chave da disputa sem saber quem será seu vice e também não fechou alianças com outros partidos. Tanto a federação formada por União Brasil e PP quanto o Partido Republicanos têm indicado que irão se manter neutros na corrida presidencial. Já, como já era esperado por aliados e Flávio, a ex-primeira-dama Michele Bolsonaro enviou um vídeo para o evento. Na gravação ela diz que não compareceu presencialmente à convenção porque estava em casa cuidando de Jair Bolsonaro. No discurso cita Flávio apenas uma vez. Já Caiado terá Gilberto Kassab, presidente nacional, fundador do PSD, como seu vice. Será uma chapa puro sangue do partido. O pré-candidato anunciou a composição no início de julho. O grande desafio de Caiado é fazer a candidatura decolar, se mostrar competitivo na oposição a Lula. Pesquisa Datafolha divulgada sexta-feira mostra o político com 4% das intenções de voto no primeiro turno. Flávio aparece com 32%, 8 pontos atrás de Lula, que tem 40%. As convenções partidárias estão liberadas desde 20 de julho, devem ocorrer até 5 de agosto. Depois, as candidaturas devem ser registradas na Justiça Eleitoral até 15 de agosto. A partir daí, as campanhas começam a ganhar forma, explica Guilherme Barcelos, especialista em direito eleitoral, sócio do escritório Barcelos Alargon Advogados. O candidato que obtenha o deferimento de seu registro de candidatura deverá necessariamente ter sido escolhido em convenção. Na prática, depois da convenção, os pré-candidatos passam a ser considerados candidatos. E para esse ano, os partidos precisam definir quem vai disputar os cargos de presidente, de governador, de senador, duas vagas em disputa por estado, deputado federal, deputado estadual e distrital, no caso do Distrito Federal. Antes de Flávio e Caiado, Renan Santos, do Missão, fez convenção logo no primeiro dia do prazo por videoconferência, o que é permitido pela lei. Ainda assim, o partido agendou para 1º de agosto um ato de lançamento da candidatura também em São Paulo. A convenção de Romeu Zema, do Novo, será hoje, acontece hoje em Brasília. A de Lula vai ser no dia 2 de agosto em São Paulo. É responsabilidade de cada partido escolher data e formato do evento, que pode ser presencial, virtual ou mesmo híbrido. Além disso, as convenções ocorrem em 3 níveis: nacional, estadual e municipal. Também é nesse momento que as siglas definem os números que os candidatos vão usar na urna. O Tribunal Superior Eleitoral estabelece algumas regras para o funcionamento das convenções, como, por exemplo, ata, que é obrigatório elaborar um documento citando os nomes e cargos pretendidos de cada um dos escolhidos. O arquivo deve ser enviado para a Justiça Eleitoral até o dia seguinte à convenção e publicado no site do TSE. Lista de presença, né, compilado com todos os participantes da convenção, assim como a ata, que deve ser publicada na página de divulgação de candidaturas e de prestação de contas eleitorais do TSE. E irregularidade jurídica: no dia da convenção, o partido deve possuir órgão de direção constituído e anotado no seu Tribunal Regional Eleitoral. Já as federações devem contar com pelo menos um partido político que atenda ao requisito. Prédios públicos: sobre prédios públicos, as convenções podem ser feitas em prédios públicos gratuitamente, desde que comuniquem o responsável pelo local com antecedência mínima de uma semana e se responsabilizando por eventuais danos causados. 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Repórter chamando.
1: Em 2025, o Tribunal Superior do Trabalho recebeu cerca de 142 mil novos processos por assédio moral no trabalho, um aumento de 22,3% em relação a 2024. Esses números traduzem tanto a ampliação do assédio na iniciativa privada como no serviço público. No Rio Grande do Sul, sindicatos afirmam que existe um aumento de denúncias de assédio. Por isso, a Federação Sindical dos Servidores Públicos do Estado promoveu um seminário para discutir assédio e saúde mental. Eliane Cesare, do Sind Itamaraty, Conta que mesmo na diplomacia são inúmeros casos de assédio. Ela cita episódios ocorridos em embaixadas brasileiras em diversos países. Eliane explica que o assédio não deve ser visto como algo ligado a atitudes individuais de algum colega ou chefe.
2: O assédio não se materializa só por causa de um grito, por causa de uma desqualificação. Ele precisa de um conjunto de fatores organizacionais que fazem com que o uso do exercício do poder ele se materialize de forma abusiva e que traga danos à pessoa. O fenômeno do assédio, ele precisa ser visto sob a ótica da organização e não ser transferido como um problema da pessoa. Assédio não é um conflito interpessoal, assédio é um fenômeno, é uma forma de administrar. Então a gente precisa cada vez mais mapear, identificar, denunciar e tratar.
1: A mestre em Sociologia e especialista em Direito do Trabalho, Angie Miron, ressalta que os estados têm canais de denúncia de assédio dentro do serviço público. Mas, na visão dela, o sistema não protege integralmente quem faz a denúncia.
3: A gente tem alguma regulamentação sobre, nós temos dentro de determinados órgãos públicos, comissões de combate ao assédio, mas um canal de denúncia que seja efetivamente seguro ainda é muito difícil, por questões políticas, por questões institucionais. Então, sim, a ausência de fiscalização, inclusive, né, sobre esses canais, da efetividade, de que se eles são seguros, ainda é uma lacuna que nós temos na nossa administração pública.
1: O presidente do Sindicato dos Servidores da Procuradoria-Geral do Estado do Rio Grande do Sul, Daniel Franco Martins, avalia o papel das entidades de classe para garantir um bom espaço de trabalho nos setores públicos.
4: A questão dos assédios no serviço público vem ocorrendo com bastante frequência. Nós temos recebido relatos. É importante justamente para os servidores terem o conhecimento, né, dos seus direitos, enfim, da questão de denunciar eventual assédio, buscar sempre ter as melhores condições de trabalho. O papel do sindicato é justamente fazer essa fiscalização, estar presente no ambiente do trabalho, buscando coibir eventuais práticas.
1: O evento avalia que esses episódios de assédio são mais comuns quando envolvem questões de gênero e raça. Agência Rádio Web, produção e reportagem, Christian Costa.
0: E nós falamos anteriormente sobre as convenções, né, para os candidatos à presidência da República, né? E aqui na Paraíba as convenções partidárias estão sendo realizadas entre 20 de julho e 5 de agosto de 2026, período em que os partidos oficializam seus candidatos aos cargos de governador, vice-governador, senador, deputado federal e deputado estadual, né? Até amanhã o calendário divulgado pelos partidos é o seguinte: pelo Podemos, convenção realizada em 24 de julho, pelo Podemos. Pelo PSD, convenção marcada para 27 de julho. No PT, convenção prevista para dia 30 de julho. No PL, convenção em 2 de agosto, com expectativa de oficializar o Efraim Filho para o governo da Paraíba e Marcelo Queiroga para o Senado. Pelo MDB, convenção em 5 de agosto, com previsão de homologar Cícero Lucena para governador, Veneziano Vital do Rego para o Senado e André Gadelha para a segunda vaga ao Senado. Pelo PP, PSB e Republicanos também marcaram convenção para 5 de agosto, quando devem oficializar a chapa governista com Lucas Ribeiro ao governo da Paraíba e as candidaturas de João Azevedo e Nabô Vanderlei ao Senado. Pela Unidade Popular, convenção em 5 de agosto, com previsão de lançar Yuri Ezequiel ao governo e também Rosilene Santana ao Senado. Após as convenções, os partidos precisam registrar oficialmente seus candidatos na Justiça Eleitoral dentro dos prazos previstos no calendário das eleições. A propaganda eleitoral começa em 16 de agosto e o primeiro turno está marcado para 4 de outubro de 2026. E agora é a corrida, né? Agora os candidatos vão ter que correr porque o tempo começa a contar, né? É isso. Um jovem de 23 anos foi morto a tiros nesse sábado no bairro do Valentina, em João Pessoa. A vítima foi identificada como Cícero Cândido da Silva Júnior. Estava a caminho de um almoço na casa da tia antes do ocorrido. De acordo com a Polícia Militar, durante o trajeto até a casa da tia, o jovem teria sido surpreendido por duas pessoas em uma moto que efetuaram pelo menos 4 disparos contra a vítima, Ainda segundo a PM, os disparos também atingiram paredes de estabelecimentos comerciais próximos ao local do ataque. A Polícia Civil continua investigando o caso para constatação da autoria e a motivação do ataque. 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
5: Alunos medalhistas de ouro na 20ª edição da Olimpíada Brasileira de Matemática das escolas públicas do ano passado vão poder fazer intercâmbio na China. A organização da OBMEP informou que existem 20 vagas disponíveis para esses alunos. O programa vai ocorrer de 30 de novembro a 30 de dezembro deste ano, na província de Zhejiang. Lá, os participantes vão ter atividades acadêmicas, científicas e culturais, com intensa agenda em instituições de ensino e pesquisa chinesas. Todas as despesas da viagem, como passagem, hospedagem e alimentação e deslocamento, serão pagas pelo Instituto de Matemática Pura e Aplicada, o INPA, em parceria com o governo da província chinesa. Marcelo Viana, diretor-geral do INPA, que é uma unidade de pesquisa do Ministério da Ciência, Tecnologia e Inovação, explica que a iniciativa tem como foco a cooperação científica entre Brasil e China e a formação de jovens talentos brasileiros.
6: E ao final do ano serão 26 alunos de ensino médio de todo o Brasil, medalhistas de ouro da Olimpíada Brasileira de Matemática das Escolas Públicas, que irão visitar a China durante 2 semanas, a convite do INPA e da província chinesa de Zhejiang, para um estágio, para conhecerem seus congêneres chineses e para terem seus horizontes alargados.
5: As inscrições estão abertas e vão até 31 de julho. Podem se inscrever medalhistas de ouro da OBMEP da edição 2025, com idade mínima de 16 anos completos até 28 de novembro deste ano. Também é preciso estar regularmente matriculado no Programa de Iniciação Científica Júnior ou no Programa Mentores da OBMEP deste ano. O processo seletivo será composto por análise das informações e documentações enviadas, entrevistas e análise de histórico em Olimpíadas Científicas. Saiba mais e acesse o link do formulário de inscrição no site impa.br ou no endereço obmep.org.br. Agência Rádio Web, produção e reportagem, Denise Coelho.
0: E ontem tivemos sorteio do concurso 3036 da Mega Sena. Foi realizado ontem de manhã em São Paulo. Prêmio para as apostas que acertaram as 6 dezenas, 68.545.142,81 reais. Números sorteados: 21, 43, 50, 05, 33 e 12. 21, 43, 50, 05, 33 e 12. Aposta mínima custa R$ 6,00 e pode ser realizada também pela internet até 20 horas. A Mega tem 3 sorteios semanais: às terças, às quintas e também aos domingos. A aposta pode ser feita pela internet. Os jogos podem ser realizados até 20 horas, horário de Brasília, em qualquer lotérica do país ou por meio do site e aplicativo Loterias Caixa, disponíveis em smartphones, computadores e outros dispositivos. E cerca de 330 mil pessoas foram obrigadas a deixar suas casas e locais de hospedagem por causa dos incêndios florestais que atingem a França e a Espanha desde a última quarta-feira. As chamas, alimentadas por altas temperaturas, ventos fortes e seca prolongada, já consumiram dezenas de milhares de hectares e mobilizam milhares de bombeiros e militares, nos dois países. Na França, os incêndios já queimaram 42 mil hectares, é uma das maiores áreas devastadas por fogo no país desde a Segunda Guerra Mundial. Em mensagem nas redes sociais, o presidente francês Emmanuel Macron prometeu reconstruir as áreas devastadas, afirmou que o governo francês permanecerá ao lado das vítimas pelo tempo que for necessário. Na Espanha, o primeiro-ministro Pedro Sánchez disse que a prioridade é salvar vidas e alertou que o avanço dos incêndios ainda depende da evolução dos ventos. Na França, o cenário mais crítico é registrado no sudoeste do país, especialmente nos arredores de Gironde e Landes, onde o fogo avança em direção à região de Bordeaux. Até agora, Julho registra temperaturas máximas médias de 32,2 graus nas regiões atingidas pelos incêndios. Segundo dados da Reuters, a média está em 7,3 graus acima da marca histórica para o mês entre 1961 e 1990. Na noite do último sábado, cerca de 55 mil pessoas foram evacuadas de vilarejos ao sul de Bordeaux, na região de Gironde. Com isso, o número de pessoas retiradas do sudoeste da França ultrapassou 220 mil, segundo informações divulgadas pela BBC. Uma informação que chama atenção nessa segunda é sobre um relatório final do Centro de Investigação e Prevenção de Acidentes Aeronáuticos, CEMIPA, sobre a queda do voo 2283 da Voepass, que matou 62 pessoas em Vinhedo, lá em São Paulo, no ano 2024, e revelou que a empresa fingia consertar aviões com falhas técnicas para burlar prazos de segurança. Essa conduta, segundo o órgão da Força Aérea, mascarava o caráter crônico das falhas e resultava na operação de aeronaves em condições sabidamente degradadas, ultrapassando os limites temporais previstos nos regulamentos em vigor. Em nota, a Voepass afirmou a tripulação do voo 2283, que era experiente e treinada, afirmou seguir padrões internacionais de segurança e informou que continua colaborando de forma transparente com as investigações do CENIPA. Já a Agência Nacional de Aviação Civil ressaltou que a investigação do CENIPA tem caráter preventivo e serve para identificar os fatores que contribuíram para o acidente e propor medidas para aumentar a segurança da aviação civil. As recomendações serão analisadas até em 4 meses. As regras da aviação permitem que um avião voe temporariamente com alguns equipamentos quebrados. Esses casos ficam na lista de equipamentos mínimos, documento que define quais falhas são aceitáveis e o prazo máximo para o conserto. No caso do sistema de degelo das asas, por exemplo, o avião podia operar por até 3 dias seguidos com o defeito. Depois disso, o reparo era obrigatório. Além disso, a aeronave não podia decolar se houvesse previsão de gelo na rota. O CENIPA descobriu que a Voepass burlava essas regras da seguinte forma: o defeito era registrado na MEL. Quando o prazo para o conserto terminava, a empresa registrava que o sistema havia voltado a funcionar sem que o reparo tivesse sido realizado. Isso fazia o prazo recomeçar do zero. Quando a falha reaparecia em voos seguintes, era seguida ou era registrada, digo, como um problema novo. Olha a questão, né? Olha o perigo, né? Você entrar no avião, a aviação sabendo que o avião tem problemas, né? E eles não consertavam aquilo ali, renovavam, né? Renovavam a vistoria, né? Dizendo que está tudo certo, que o avião está em condições de voar, né? E aí a tripulação entrava enganada nesse avião, né? Que tinha problemas, né? Que tem problemas. E esse aqui da Voepass, ele tinha problemas, né? E aí 60 e poucas pessoas morreram desse acidente por conta da aviação, né? Que mentiu, né? Que enganou uma tripulação toda, né? Tripulação que entrou realmente no voo da morte, porque quando o avião sai para com destino a algum lugar, né? Sai para voar, tem que sair em plenas condições de voo, né? Não pode sair voando com problemas, né, conhecidos, né? Pode até acontecer do acidente, né, de ter um acidente, né? De repente, no meio do caminho, o avião estava bem, né, e apresentar problema no meio da viagem. Mas olha, sabendo que o avião tem problemas, está com problemas, tem falhas, né, e você permitir que esse avião levante voo com mais de 60 vidas é uma ruindade, né? Só para é uma maldade, só para pegar o dinheiro, só para isso é motivado pelo dinheiro, né? Para arrecadar, para ter, não é? O dinheiro dessas pessoas, né? É uma ruindade, uma maldade sem tamanho, né, de quem comanda esta aviação, né? Havia o problema, sabiam que o problema era grave, né, porque sair com um avião com problemas é muito grave, né, está colocando em risco a vida de toda uma tripulação, né? Na verdade é algo assim, eu diria, cruel, né? Um casal de aposentados de Ribeirão Preto afirma que passou a dormir no carro depois que teve a casa destruída por uma árvore que caiu durante um temporal com ventos de até 122 km/h na região da última sexta-feira. O imóvel no Jardim Jockey Club, na zona norte da cidade, teve parte do teto aberto, apresentava rachaduras, não tem mais condições de servir de abrigo para Claudete da Silva e José Walter Pereira, de 71 anos. Perdi tudo na minha cozinha, só não perdi esse armário e esse aqui por enquanto. Ela mostrando, né, o que sobreviveu, né? Enquanto, olha lá, está rachando, vai acabar caindo, disse a dona Claudete. Ela mostrou aqui o local onde morava, que não dá mais para morar, né? A Prefeitura de Ribeirão Preto informou que as pessoas desabrigadas devem procurar ajuda na Estação da Cidadania, no bairro Alexandre Balmo. No local foi encontrado um cenário de destruição, com a árvore tombada sobre a residência, mais de 30 horas depois do temporal, um buraco aberto no teto, uma estrutura visivelmente em risco. Além do comprometimento do imóvel, os moradores perderam praticamente tudo que tinham no interior da casa, de imóveis e também de eletrodomésticos. É isso. 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

0: informado aqui no Jornal Cenecista, que acontece todos os dias das 11 ao meio-dia. Olha, a alta dos preços dos fertilizantes, a dificuldade de transporte podem levar agricultores a reduzirem a adubação nessa safra, afetando a produção de alimentos importantes para a cesta de consumo do brasileiro, por exemplo, o arroz, né, a laranja, o café, o trigo, apontam especialistas que foram entrevistados. O Oriente Médio é o quarto maior fornecedor do Brasil, depois da Europa, da Ásia e da África. A região tem um papel central no mercado de fertilizantes por causa do Estreito de Hormuz, que tem fluxo de transporte instável desde o início da guerra entre Estados Unidos e Irã. Além de rota fundamental para o mercado de petróleo, essa é a rota por onde passa cerca de um terço do comércio marítimo de fertilizantes. Segundo dados da consultoria agro do Itaú BBA, que responde por mais de 40% das exportações globais de ureia, além de uma parcela relevante da amônia, cerca de metade do enxofre. Então, deixa eu colocar bem essa matéria, tá? O Estreito de Hormuz é uma rota fundamental para o mercado de petróleo, né? Por onde passa ali um terço do comércio marítimo de fertilizantes, segundo dados da consultoria agro do Itaú BBA. Bom, e ali, ela responde ali por mais de 40% das exportações globais da ureia, né? Além de uma parcela relevante da amônia, cerca também da metade do enxofre. Então, isso vai prejudicar porque o Brasil, não só o Brasil, né, o mundo todo, essa guerra, como já dissemos aqui outras vezes e a gente refaz aqui, essa guerra lá entre Estados Unidos e Irã, ela é uma guerra terrível, né? E vamos chegar a um ponto, se ela não acabar, a gente vai ter muitos problemas, né? Já enfrentamos muitos problemas por conta desse petróleo, né, que está reduzido, e quando se reduz a oferta, né, ele se torna mais caro, né? E quando fica mais caro, aí afeta tudo, né, porque a gente depende muito do petróleo, né, para transporte de alimentos, né, para o uso do carro, enfim. O petróleo realmente é algo que vai oscilar muito, né? Em preços de diversos produtos, seja produtos alimentícios, né? Produtos de carro, enfim, tudo isso vai encarecer, né? Encarecendo, a gente vai pagar caro, né, por tudo. Então a guerra precisa, né, acabar, né? Porque mesmo os Estados Unidos guerreando, né, sendo a maior potência, uma das maiores potências do mundo, mas os Estados Unidos também é afetado por isso, né? E aí devemos ter um acordo, que já foi feito vários, né? Tivemos aí acordos fechados dias passados aí, mas não são cumpridos, né? Quando um cumpre, o outro não cumpre, e aí a guerra se prolonga, né? Um avião precisou arremeter pouso no aeroporto internacional do Galeão, na zona norte do Rio de Janeiro, na manhã de ontem, após a queda de um balão nas proximidades do terminal. Segundo a concessionária Rio Galeão, o balão caiu fora do sítio aeroportuário. Por medida de segurança, a aeronave interrompeu a aproximação para o pouso e realizou uma nova tentativa, aterrizando em seguida. Ainda de acordo com a concessionária, o aeroporto opera normalmente para pousos e decolagens. O Rio Galeão informou que monitora constantemente a área operacional, realiza campanhas de conscientização para alertar sobre os riscos da soltura de balões para a aviação civil e também para o meio ambiente. A gente observa aqui uma imagem, né? E esses balões sempre estão sendo vistos, né? Esses balões sempre são vistos lá na área próximos ao aeroporto. É que torna um risco, né? Torna um risco porque, de repente, um avião bate num balão desse, né? Arriscado um acidente. 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
1: O governo federal prorrogou por mais 30 dias o subsídio de 44 centavos do litro de gasolina para conter a disparada dos preços nos postos de combustíveis de todo o país. A medida, que começou a valer no dia 25 de maio, perderia a validade no último sábado, mas foi estendida por mais 30 dias a partir de domingo, 26 de julho, após a nova alta do preço do petróleo no mercado internacional, provocada pelo agravamento dos conflitos militares no Oriente Médio. A subvenção econômica funciona como um desconto que é aplicado diretamente nas refinarias e importadores para evitar que o encarecimento do barril seja repassado integralmente aos motoristas. Além da gasolina, o desconto de R$ 1,02 por litro de óleo diesel também continua garantido depois que o Congresso Nacional prorrogou no último dia 16, por mais 60 dias, a medida provisória que instituiu a subvenção. E vale lembrar que, como alternativa complementar para baratear os custos na bomba e reduzir a dependência do petróleo importado, o governo brasileiro também aumentou temporariamente a mistura de etanol anidro na gasolina para 32%. Da Rádio 2, Milena Abreu.
0: As notícias internacionais também você tem aqui no Jornal Cenecista. Olha, equipes de resgate procuravam ontem por 17 pessoas desaparecidas após o naufrágio de um navio vietnamita em uma das rotas marítimas mais movimentadas do mar da China Meridional. Outras 45 pessoas foram retiradas da água desde a noite do sábado. O número foi atualizado pela agência de notícias Reuters, que havia informado inicialmente um total maior de desaparecidos. Autoridades chinesas relataram que o cargueiro Kou Nguyen, 18, com 62 cidadãos vietnamitas a bordo, entrou em situação de emergência em águas próximas ao Recife Fury Cross, no mar da China Meridional, também chamado de Mar do Sul da China. Esse trecho do Oceano Pacífico fica entre o sul da China e países do sudeste asiático, como Vietnã, Filipinas, Malásia e Brunei. A área marítima concentra importantes rotas comerciais e é marcada por disputas territoriais. Segundo a emissora estatal chinesa, um sinalizador de emergência da embarcação foi avistado pela primeira vez na noite de sábado por um navio chinês de resgate. Dois navios de resgate e um helicóptero continuavam as buscas pelos desaparecidos nesse domingo. Ontem, as operações contam com o apoio das autoridades chinesas e vietnamitas. A embarcação registrada no Vietnã tem quase 70 metros de comprimento e arqueação bruta de 999 toneladas. E pesquisadores da Universidade de Vermont identificaram o primeiro câncer transmissível já descrito entre peixes. O melanoma, que cobre de manchas pretas os bagres do lago Manilmongong, na fronteira entre Estados Unidos e o Canadá, não surge dentro de cada animal. São as próprias células tumorais que saem de um peixe e se instalam em outro. Comportamento registrado até agora em apenas 3 grupos de animais. O trabalho foi publicado com destaque na última quarta-feira na revista Nature. Câncer transmissível não descreve um agente infeccioso que provoca um tumor novo em cada indivíduo, como HPV faz no colo do útero. É a mesma célula cancerosa carregando o DNA do animal em que nasceu, migrando de hospedeiro em hospedeiro. Ela se comporta menos como tumor e mais como parasita. Entre seres humanos, o fenômeno nunca foi registrado. Bom, a análise microscópica identificou melanoma, o mesmo tipo de câncer de pele que em pessoas costuma ser associado à exposição solar. O bagre vive no fundo do lago, no escuro, com o corpo sem escamas, raspando o sedimento. Explicação óbvia não servia. O lago, cerca de 50 quilômetros de água doce entre Vermont, nos Estados Unidos, e a província canadense do Quebec, é monitorado de perto. Abastece mais de 175 mil pessoas. A primeira suspeita recai sobre a água. Uma enchente provocada pela tempestade tropical Irene, em 2011, havia degradado a qualidade do lago com o escoamento de poluentes, e a espécie é usada há décadas como indicador ambiental, justamente por acumular o que há de ruim no fundo. Vamos encerrando aqui o Jornal Cenecista. Muito obrigado a você pelo carinho, obrigado por ter ficado com a gente até agora. Você acompanha as notícias do esporte aqui na Cenecista FM.
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1: E o Bate-Bola está começando agora na Cenecista FM. E olha o destaque de Cabo Verde na Copa do Mundo, Vozinha, lembra do goleiro? Ele é aguardado amanhã em Santiago, no Chile, para assinar contrato com o Colo-Colo. Olha só, assinou contrato com o Colo-Colo. O goleiro de 40 anos passará por exames médicos e assinará seu compromisso. O vínculo inicial será até o fim de 2026, com possibilidade de prorrogação por mais um ano, de acordo com informações da imprensa chinesa. O Colo-Colo lidera com sobras o campeonato chileno e deve estar na Libertadores 2027. A renovação de contrato permitiria o veterano goleiro a disputar o torneio. Primeiro, porém, Vozinha precisará convencer o técnico Fernando Ortiz que merece ser titular. Na entrevista sexta-feira passada, o treinador argentino deixou claro que não pediu a contratação do goleiro. Não estive envolvido nas negociações. Não sou responsável por essas coisas. Sei e tenho plena consciência disso, que ele é apenas mais um jogador que terá que lutar por seu lugar como todos os outros. Né? Pelas declarações do treinador, né? Ele não foi muito simpático na contratação de Vozinha. Mas o Vozinha está lá no Colo-Colo, né? Vai estar lá fazendo o seu trabalho. Fez uma boa passagem na Copa do Mundo e agora vai estar no Colo-Colo. É isso, mais notícias do esporte você tem aqui no Bate-Bola.
2: Bahia e Corinthians empataram por 1-1 neste domingo na Arena Fonte Nova. Em um confronto equilibrado e marcado por muita disputa física, o Corinthians saiu na frente com Angileri. Mas o Bahia reagiu ainda no primeiro tempo e empatou com David Duarte. Na etapa final, as duas equipes criaram oportunidades, porém esbarraram nas defesas e na falta de pontaria, mantendo o placar inalterado. Após o embate, o técnico do Timão, Fernando Diniz, analisou o resultado.
3: A gente não perdeu 2 pontos pela dificuldade do jogo, por ser muito em cima da quinta-feira, e a entrega dos jogadores foi absoluta. Os jogadores, assim, não faltou nenhum pingo de vontade, os caras foram guerreiros, mas muito mesmo, porque foi muito difícil pegar a sequência, jogo no início, de jogar na quinta-noite e ter que vir aqui às 4 da tarde. Não teve nem tempo hábil de recuperação.
2: O empate soma 1 ponto para cada lado na briga pelas primeiras posições da tabela e por uma vaga na próxima Libertadores. O Flamengo empatou por 1-1 com o São Paulo no Maracanã. O rubro-negro abriu o placar, mas sofreu o empate na segunda etapa e desperdiçou a chance de encostar na liderança da competição. O técnico do Flamengo, Leonardo Jardim, lamentou o resultado.
4: Acho que a primeira parte da nossa parte foi pouco dinâmica. Em relação à segunda parte, foi um jogo de detalhes. Porque eu queria que é um jogo de detalhes. Nós dominamos, o adversário fez só um chute ao gol. E detalhes porque 3 centímetros do pé do Wallace, um gol foi anulado.
2: O Atlético Mineiro venceu o Palmeiras no Nubank Park, em um jogo em que o time paulista dominou a posse de bola e criou mais chances no primeiro tempo, mas foi o Galo quem abriu o placar com Vitor Hugo após falha de Carlos Miguel. O Palmeiras empatou com Felipe Anderson em chute desviado por Tomás Pérez. No segundo tempo, Minda aproveitou o erro na saída do goleiro, serviu Igor Gomes, que marcou o gol da vitória atleticana. Também pela 20ª rodada, o Bragantino e o Curitiba ficaram no 0-0, enquanto Grêmio e Fluminense marcaram 1 cada. O Botafogo surpreendeu o Cruzeiro no Mineirão com 1-0 e o Remo triunfou sobre o Vitória com 2-0. Agência Rádio Web com informações do Campeonato Brasileiro, Joyce Santos.
1: Valeu, gente, muito obrigado pela atenção. Ficamos por aqui, renovamos o convite para amanhã. Amanhã estaremos por aqui com mais um Bate-Bola. Você segue na nossa programação, porque agora é hora de muita música boa, né? Tarde da Cenecista, uma maravilha. Você tem aqui muita música boa. Logo mais tem Brega e Chique e tem também Nordeste Valente. Um grande abraço, hein? Boa tarde para todo mundo. Francisco Souza comigo na mesa de som, Jair Gomes na apresentação. Boa tarde, tchau, tchau.
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0: 11:12.
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0: 1:34.
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3: 13:51.
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tinha suspirado, tinha beijado o papel devotamente. Era a primeira vez que lhe escreviam aquelas sentimentalidades, e o seu orgulho dilatava-se ao calor amoroso que saía delas, como um corpo ressequido que se estira num banho tépido. Sentia um acréscimo de estima por si mesma e parecia-lhe que entrava enfim numa existência superiormente interessante, onde cada hora tinha o seu encanto diferente, cada passo.

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3: Oi, eu sou Fabiola Altran e estes são os destaques de início de semana. União é condenada pela Justiça Federal a pagar R$300 mil de indenização por danos morais ao filho de João Cândido Felisberto, Adalberto Cândido. A decisão é referente às manifestações oficiais da Marinha, consideradas ofensivas à memória do líder da revolta da Chibata. Mesmo com a Copa do Mundo, aumentou o número de pessoas que pediram a autoexclusão de plataformas de bets. De acordo com o Ministério da Fazenda, entre 15 e 28 de junho, foram registrados mais de 17.800 pedidos por dia. E o Ministério da Saúde emitiu uma nota técnica para alertar estados e municípios sobre o possível aumento da dengue e chikungunya com o El Niño a partir deste segundo semestre. Inteligência artificial está presente em mais da metade dos órgãos federais e estaduais brasileiros, é o que mostra uma pesquisa divulgada pelo Comitê Gestor da Internet no Brasil. Pelo Campeonato Brasileiro Feminino, hoje, 7 da noite, pela rodada 13, tem Bahia e Botafogo. Da Rádio 2, Fabiola Altran.
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8: 2:03.
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3: 2:20.

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1: Um golpe a cada 4 minutos. Essa foi a média registrada no Brasil em 2025. De acordo com números do 20º Anuário Brasileiro de Segurança Pública, foram 2.261.055 ocorrências registradas no ano passado, uma média de 258 golpes por hora, ou 4 por minuto. O número é recorde e inclui os casos mais tradicionais, em que os golpistas usam encenações, cenários falsos e documentos físicos, e fraudes digitais praticadas por meio de links, aplicativos e redes sociais. Na comparação com o total de golpes registrados em 2024, houve uma alta de quase 3%. Lembrando que o anuário é elaborado com base em registros feitos pelas Secretarias de Segurança Pública dos 26 estados e do Distrito Federal. Significa que os números podem ser ainda maiores, já que muitas pessoas que caem em golpes acabam não informando o ocorrido às autoridades de segurança. Em relação aos casos registrados no ano passado, um dos destaques é o aumento dos golpes digitais, que superou 20%. Ainda de acordo com o anuário, entre os golpes mais comuns estão a clonagem ou a troca de cartão de crédito, o golpe do WhatsApp, em que os criminosos se passam por familiares ou amigos e pedem dinheiro com urgência, e o golpe da falsa central bancária, além dos golpes do Pix e do uso indevido de CPF, que é aquele com alegações de que há irregularidades envolvendo o documento. Para evitar cair em uma dessas armadilhas, é importante estar atento e conhecer alguns indícios de que a tentativa de contato é, na verdade, uma tentativa de golpe. Algumas das principais dicas são: desconfie imediatamente de mensagens pelo WhatsApp de familiares ou amigos pedindo dinheiro urgente sob a justificativa de um número novo. Lembre-se também de que os bancos nunca ligam pedindo senhas, códigos de confirmação ou para que você realize transferências para contas de segurança. Ao fazer compras presenciais, mantenha o cartão de crédito sempre no seu campo de visão para evitar trocas e confira com atenção o valor digitado no visor da maquininha antes de digitar a sua senha. Da Rádio 2, Milena Abreu.
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7: 2:50.

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0: isso. Muito obrigado. Bom poder contar contigo.
1: Fiquei esperando.
0: Olha, meu amigo.
2: Olha, meu amigo, eu vou te contar.
1: Me conta.

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5: Segunda-feira, 27 de julho de 2026. Este é o Giro de Notícias. Eu sou Eduardo Amaral e você confere os destaques do momento. Divulgado nesta segunda-feira, o boletim Focus reduziu, mais uma vez, a projeção para a inflação em 2026. A estimativa é que, ao final do ano, a inflação do Índice Nacional de Preços ao Consumidor Amplo, o IPCA, fique em 5,12%. Esta é a quarta redução consecutiva divulgada pelo Focus nas últimas 4 semanas. No final de junho, o Focus previa uma inflação de 5,33% no acumulado do ano. O ex-governador de Minas Gerais, Romeu Zema, foi confirmado como candidato do Partido Novo para a disputa das eleições presidenciais deste ano. A convenção da legenda foi realizada na manhã desta segunda-feira em Brasília. Zema governou Minas Gerais em 2 mandatos, de 2019 a março de 2026, quando renunciou à cadeira para disputar o Planalto. Nascido na cidade de Araxá, Zema tem 61 anos e é formado em administração de empresas pela Fundação Getúlio Vargas, a FGV. A chapa do Novo, contudo, ainda não tem um nome para o cargo de vice-presidente, situação semelhante ao que acontece com o senador Flávio Bolsonaro, do PL, que confirmou sua candidatura no último sábado. A crise entre Brasil e Argentina escalou neste começo de semana. Nesta segunda-feira, o ministro da Fazenda do Brasil, Dário Durigan, chamou o presidente argentino, Javier Milei, de palhaço em resposta às declarações do mandatário do país vizinho no último sábado. Por sua vez, a imprensa argentina noticiou que Milei não pretende pedir desculpas depois de ter chamado o presidente do STF, Alexandre de Moraes, de lixo calvo e Lula de presidiário. O embaixador do Brasil na Argentina, Júlio Bittelli, foi convocado a Brasília para uma reunião com o ministro de Relações Exteriores, Mauro Vieira. E o Itamaraty também convocou o embaixador da Argentina no Brasil, Daniel Raimondi, para transmitir a repulsa às falas de Milei. O presidente da China, Xi Jinping, declarou ao presidente Lula apoio ao Brasil diante das tentativas de interferência do governo dos Estados Unidos, de Donald Trump, nas eleições brasileiras. Os dois líderes conversaram por telefone neste domingo. A conversa durou cerca de 1 hora e tratou também das relações comerciais entre os dois países. Os dois presidentes falaram sobre o fortalecimento da coordenação estratégica bilateral e multilateral entre as nações. Eles também trataram a respeito da aceleração nas negociações para um acordo entre o Mercosul e a China. Outro assunto foi a cota chinesa para as exportações de carne bovina brasileira. O setor de frigoríficos do Brasil já sente os impactos das sobretaxas para os embarques ao gigante asiático. O Giro de Notícias é uma produção da agência Rádio Web. Texto e apresentação, Eduardo Amaral. Edição, Mário Melo.
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1: Em 2025, o Tribunal Superior do Trabalho recebeu cerca de 142 mil novos processos por assédio moral no trabalho, um aumento de 22,3% em relação a 2024. Esses números traduzem tanto a ampliação do assédio na iniciativa privada como no serviço público. No Rio Grande do Sul, sindicatos afirmam que existe um aumento de denúncias de assédio. Por isso, a Federação Sindical dos Servidores Públicos do Estado promoveu um seminário para discutir assédio e saúde mental. Eliane Cesare, do Sind Itamaraty, conta que mesmo na diplomacia são inúmeros casos de assédio. Ela cita episódios ocorridos em embaixadas brasileiras em diversos países. Eliane explica que o assédio não deve ser visto como algo ligado a atitudes individuais de algum colega ou chefe.
2: O assédio não se materializa só por causa de um grito, por causa de uma desqualificação. Ele precisa de um conjunto de fatores organizacionais que fazem com que o uso do exercício do poder ele se materialize de forma abusiva e que traga danos à pessoa. O fenômeno do assédio, ele precisa ser visto sob a ótica da organização e não ser transferido como um problema da pessoa. Assédio não é um conflito interpessoal, assédio é um fenômeno, é uma forma de administrar. Então a gente precisa cada vez mais mapear, identificar, denunciar e tratar.
1: A mestre em sociologia e especialista em direito do trabalho, Angie Miron, ressalta que os estados têm canais de denúncia de assédio dentro do serviço público. Mas, na visão dela, o sistema não protege integralmente quem faz a denúncia.
3: A gente tem alguma regulamentação sobre, nós temos dentro de determinados órgãos públicos, comissões de combate ao assédio, mas um canal de denúncia que seja efetivamente seguro ainda é muito difícil, por questões políticas, por questões institucionais. Então, sim, a ausência de fiscalização, inclusive, né, sobre esses canais, da efetividade, de que se eles são seguros, ainda é uma lacuna que nós temos na nossa administração pública.
1: O presidente do Sindicato dos Servidores da Procuradoria-Geral do Estado do Rio Grande do Sul, Daniel Franco Martins, avalia o papel das entidades de classe para garantir um bom espaço de trabalho nos setores públicos.
4: A questão dos assédios no serviço público vem ocorrendo com bastante frequência. Nós temos recebido relatos. É importante justamente para os servidores terem o conhecimento, né, dos seus direitos, enfim, da questão de denunciar eventual assédio. Buscar sempre ter as melhores condições de trabalho. O papel do sindicato é justamente fazer essa fiscalização, estar presente no ambiente do trabalho, buscando coibir eventuais práticas.
1: O evento avalia que esses episódios de assédio são mais comuns quando envolvem questões de gênero e raça. Agência Rádio Web, produção e reportagem, Christian Costa.
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6: 3:36.
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6: 15:51.
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4: Paris, 27 de julho de 2026. Essas são as principais notícias desta segunda-feira. A China apoia o Brasil em sua oposição às ingerências externas. A declaração é divulgada pelo governo chinês nessa manhã, após a conversa telefônica entre os presidentes Xi Jinping e Lula na noite de domingo. Em comunicado, Pequim declarou que está ao lado do governo brasileiro na defesa de sua soberania e sua independência, uma clara mensagem aos Estados Unidos após o novo tarifaço imposto na semana passada a dezenas de países, entre eles China e Brasil. A presidência brasileira reiterou em nota que Lula e Xi concordaram sobre a importância de acelerar as negociações em direção a um acordo entre a China e o Mercosul. Durante a conversa, Lula também afirmou que está determinado a diversificar os mercados e os parceiros comerciais do Brasil. O Oriente Médio registrou sua terceira noite consecutiva sem bombardeios. Desde a noite de sexta, nenhum ataque foi reivindicado pelos Estados Unidos ou o Irã, marcando uma pausa nas hostilidades. Segundo o embaixador dos Estados Unidos na ONU, Mike Waltz, o presidente americano Donald Trump quer dar espaço às negociações com o Irã. No entanto, o jornal New York Times afirma que o governo americano estaria preocupado com o baixo estoque de equipamentos defensivos que protegem suas bases militares em países aliados do Oriente Médio. O Irã também indicou que os Estados Unidos não participam das atuais negociações com Omã sobre a administração do Estreito de Hormuz. O regime alega que a questão não tem nenhuma relação com Washington. Nesta manhã, a Guarda Revolucionária anunciou ter impedido que 6 navios cruzassem o Estreito de Hormuz nas últimas horas. Na Espanha, a administração da região de Madrid informou nessa manhã que os imensos incêndios registrados nos últimos dias nos arredores da capital espanhola tiveram sua progressão contida desde a noite de domingo, embora o fogo continue ativo. Segundo as autoridades locais, 3 grandes focos foram identificados e a população espanhola é convocada à extrema prudência. A previsão é que as pessoas retiradas de suas casas possam começar a retornar a partir dessa segunda. Na região de Gironda, no sudoeste da França, os incêndios permanecem estáveis, informou a administração local hoje. Ainda assim, centenas de bombeiros continuam mobilizados no local, enquanto o presidente francês Emmanuel Macron realiza hoje uma nova reunião de crise com seus ministros. Ao menos 42 mil hectares de vegetação foram destruídos pelas chamas no sudoeste da França. Rádio França Internacional, em parceria com a agência Rádio Web, de Paris, Daniela Franco.
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Boa tarde para você que está com a gente. Estamos iniciando a partir de agora o Brega e Chique. A você que acompanha o Brega, a você que gosta de Brega, nós sabemos que muita gente curte o Brega, se diverte muito aqui no Brega. E claro, a gente chega para mais um programa de rádio, tá? Esperando, claro, que você participe, aguardando a sua mensagem. Nosso zap já está liberado, 9912-7181. Manda para a gente, participe do Brega da Cinecista FM, que é um show, né? É um programa divertido, é aqui onde você se desprende dos problemas, né? Onde você desacelera, onde você curte o melhor brega aqui na programação Cinecista FM. É muito bom ter você com a gente aqui, né? O Brega está começando agora na Cinecista FM.

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9: É o melhor brega que entregamos para você, você que curte a gente, você que está com está aqui na nossa sintonia, na nossa audiência, nosso abraço, muito obrigado. É o brega chique de segunda a sexta-feira, né? Quem é brega é chique. Quem é chique é brega e a gente vai levando aqui o programa com você até 5 horas da tarde. Você participando, você mandando mensagem aqui nessa tarde bonita. Alô, boa tarde.
10: Boa tarde, Jair Gomes, aqui é o Danta de Santo. Está aqui um pouquinho ligado aí no bregão chique. E aí, primeiramente um abraço para você, para meus pais Rodney Mar e Bastinha, Frei Martinho, meu primo João Pinto, meu irmão Teira. Pra toda a galera que tá ligada aí no Bregão. E aí, depois toca aí Fernando Mendes, a desconhecida. Um abraço, meu amigo. Um bom começo de semana.
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1: Brega e Chique acontece todos os dias aqui na programação Senecista FM. Você curte o melhor brega, tá? É, aqui o brega é pra todos, né? Tem gente que não perde o brega. Deixa eu abraçar aqui a você que está na zona rural, você que está aqui nas cidades. Muito obrigado, tá? Muito obrigado mesmo, né? É, você que acompanha aqui a nossa programação. É isso. Brega e Chique é sucesso da Senecista FM, com você participando.
2: Boa tarde, Jair.
3: Boa tarde.
2: Tocar uma música com o Célio Roberto. É, acho que o título dela é Aquela Rua. Oferecer a todos os ouvintes.
3: Tô melhor.
2: Estão ligados nesse programa maravilhoso. Tchau.
3: Tchau.
4: Boa tarde, Jair. Bota um brega aí com Evaldo Freire para oferecer a meus filhos, que são Erivanilda, Erivanilda, Vitória Régia, Dedé, a Cida, minhas netas Maria Eduarda, Ana Beatriz e Steph, e um brega aí só para curtir.
5: Desculpa aí, viu, porque...
6: Meu amigo Jair, boa tarde. Passando para agradecer a Deus por mais uma tarde de segunda-feira. Quero qualquer um brega com Bartô Galeno. Ofereço a minhas três filhas, meus três genros, meus três vaqueirinhos, Arthur, João Vitor e Samuel, minha princesa Yasmin e Maria Sofia, para todos que fazem parte da minha vida e da minha amizade. Que Deus continue nos abençoando com paz, saúde, amor e muita gratidão a Deus por a família que eu tenho, que Deus me deu de presente. Que Deus abençoe meu querido Avaldir Assis, Águas Belas. Boa tarde.

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3: Tarde de muita descontração aqui. Brega é chique, brega é sucesso. Brega é na Senecista FM, Rádio Senecista, porque a boa música não tem idade, né? É isso, é isso aí. Vamos lá, vamos a você que participa com a gente aqui, mandando mensagem, participando, nos ajudando a fazer o Brega na Senecista FM.
4: Já ia porque eu fui pra Lagoa Seca, aí eu fui por aí, aí aproveitei.
5: Meu amigo Jair Gomes, boa tarde, tudo em paz, daí eletricista aqui de Lagoa Nova, passando mais uma vez aqui pra parabenizar vocês por esse programa maravilhoso, viu? Senecista é uma rádio diferenciada, uma rádio que é voltada ao ouvinte. O ouvinte mesmo, vocês estão de parabéns, viu? Já aí, ontem eu passei aí, meu amigo, pro Picuí, não conhecia Picuí. E fui conhecer aí a Senecista, mas infelizmente estava fechado. Mas eu vi o prédio de fora, viu? Eu vi o prédio aí, muito bonito o prédio de vocês aí, tá bom? Parabenizar mais uma vez vocês por esse programa maravilhoso.
6: Um abraço.
7: Eu quero um brega com
8: eu sei já.
7: Amada é disso para curtir.
9: Boa tarde, Jair. Aqui é Marinava. Sinto boa fé. Quero oferecer meu esposo Nino, meus 5 filhos, a minha nora e minha neta e meu neto.
10: Tchau.
9: Quero oferecer meu pai em Baraúnas, minha cunhada Aciona, esposa Baraúnas. E ofereça com Maninita, esposa e famílias. Vitória, esposa e famílias. E ofereça a Marilete Naval Palmeira e famílias.
11: Por favor.
9: E eu quero oferecer a você e a Santa da Cidade de Picuí. Já aí toca a música do Indo Apaixonado para Marinalva e famílias, todos da Rádio Cidade de Picuí. Estou falando para vocês, sonha, todos da Rádio.
10: Tchau.

0: Se você curte brega, então aumente o volume, fique ligado com a gente aqui todas as tardes, né? Todas as tardes a gente tá por aqui, viu? Entregando o melhor brega, o grande sucesso do brega, né? Estão aqui, viu? Estão na 89.9. Tem gente participando aqui com a gente. Tem gente no nosso Zap Zap. Alô, tudo bem?
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2: Já eu quero o brega com o Giliardi. Graças a Deus a tarde está radiante. Gininho tá aqui, a mãe, o pai, a irmã. Aí eu ofereço a ele, a essa família abençoada que Deus colocou no meu caminho. Eu ofereço a todos vocês aí. Tchau, um abraço, fica com Deus.
3: Boa tarde, Jair. Aqui é Medeiros Gerges Brandões. Quero um brega para curtir e oferecer a todos aqui de Serra dos Brandões.
4: Que sorte!
3: Para meus filhos, meus netos, minhas noras. E para todos que estão de radinho ligado aí. Bota uma música aí com o Amado Batista para mim. Pode ser qualquer um de Amado Batista, viu?
5: Boa tarde, Rádio Cenecista. Boa tarde, Jair Gomes.
6: Boa essa tarde.
5: Essa maravilhosa. Para pedir o lindo brega com
7: eu
5: cachorrão
7: já.
5: Do brega. Para oferecer a meu esposo Deda, a todos os familiares deles e amigos aqui das Aroeiras de Pedra Lavrada, a Damião, na Malhada da Bezerra, a Vitória de Venanço, todos os meus familiares e amigos, Sítio Passagem, e pipi a todos os meus familiares e amigos, todos que gostam de brega.
7: Um
5: abração da sua amigona Chiquinha de hoje e de sempre. Boa tarde.
8: Boa tarde, Jair Gomes.
9: Boa tarde.
8: Jair Rona. Tem um breco com o Nunu pra fazer o Ronaldo, pra Tanta, minha mãe que tá aqui, pra Nevinha, Geraldo Neide, Jeane Juliana, Zezinho Sítio Passagem e Edeia, Djailma, Malvinha e toda a sua família.

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1: Fechamos o Brega por hoje, muito obrigado, a gente volta amanhã na programação da Senecista FM. Fique com a gente, hein? Vem aí chegando as notícias e depois da notícia você tem o Nordeste Valente, o melhor forró você tem aqui na nossa programação. Permaneça com a gente.
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5: Direto de Brasília, sempre com o principal fato do dia. E o comando da campanha do PL contratou um time grande de advogados para traçar com eles uma das suas estratégias para a campanha presidencial desse ano. A ideia da campanha do candidato à presidência pelo PL, o senador Flávio Bolsonaro, é testar ao máximo os limites da legislação eleitoral. E então, nesse sentido, esses advogados contratados terão batalhas diárias ali junto à Justiça Eleitoral. Qual é a ideia? A ideia é, se a Justiça Eleitoral permitir, avança-se a partir desses limites testados. Se a Justiça Eleitoral não permitir, proibir, recua-se a partir desse ponto, mas cria-se a partir daí um discurso que o PL pretende usar, que é o discurso antissistema, ou seja, o sistema, e aí a Justiça Eleitoral faz parte disso, o Poder Judiciário faz parte desse sistema, tenta calar, tenta amordaçar a tentativa de mudança que eles representam, enfim, o discurso antissistema. Um dia depois da convenção do PL, houve a convenção do PSD. E aí, então, os candidatos Ronaldo Caiado à presidência e Gilberto Kassab à vice-presidência se apresentaram exatamente como sendo os candidatos de direita do sistema. Ou seja, o que eles têm a apresentar é a experiência, é a capacidade de articulação política para garantir a quem escolhê-los como candidatos, como presidente e vice-presidente da República, previsibilidade, tranquilidade e estabilidade. Era um discurso voltado principalmente para o mundo empresarial, para o mundo dos negócios, que deseja essa estabilidade e essa previsibilidade para avançar dentro do país. Então, estratégias diferentes dos dois principais candidatos da direita na disputa presidencial desse ano, apresentadas ao eleitor nas suas convenções no sábado e no domingo em São Paulo. Vamos então ver quem aí consegue mais obter os votos que, na verdade, essas duas estratégias principalmente tentam buscar, que são os votos daqueles indecisos, daqueles que rejeitam as candidaturas, ou seja, aqueles que não são nem partidários da reeleição do presidente Luiz Inácio Lula da Silva, nem são partidários do bolsonarismo. Os eleitores, então, que rejeitam tudo. O PL, então, apostando no contra tudo que aí está, e o PSD apostando na conservação dos interesses da classe dominante brasileira. A gente vai estar sempre acompanhando tudo para trazer para você a melhor análise e a melhor informação. Muito obrigado e até a próxima.
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0: É hora de forró, é hora de valorizar os nossos artistas, é hora de cantar, de dançar, sentir orgulho de ser nordestino. É muito bom, não? Muito bom quando a gente valoriza a nossa cultura, né? Quando a gente valoriza a nossa região, né? Que é o Nordeste brasileiro. Devemos valorizar muito, gente, a nossa região. Viu? O Nordeste é uma área, é um estado maravilhoso, né? Um estado que tem coisas que em outros estados não tem, né? Aqui nós temos calor humano, né? Temos a melhor culinária, né, do Brasil, mas é uma maravilha. E você no Nordeste Valente, aqui na Cinecista,

chegando para encerrar o Nordeste Valente de hoje. Muito obrigado a você pelo carinho, muito obrigado pela atenção. Permaneça com a gente, hein? Convite renovado para amanhã. Amanhã, muito forró na programação Rádio Cinecista FM. Um abraço, gente. Fiquem na paz e até amanhã, se Deus quiser. Tchau, tchau.

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Cristãos ouvintes do programa Hora Católica, que Deus nos abençoe. Deus habita em seu santuário, reúne os fiéis em sua casa. Ele mesmo dá vigor e força a seu povo. Salmo 67. Meus ouvintes, hoje é domingo, dia do Senhor. Por isso mesmo quero lembrar que a participação ativa na Eucaristia, na Santa Missa, nos proporciona condições para descobrir o verdadeiro tesouro de nossa vida, que é Jesus Cristo. Jesus Cristo que nos revela o reino e tem um projeto de salvação para toda a humanidade. Cumprimentando meus colegas de evangelização pelo rádio, o Senhor Otto, Nicola Nunes, Devanilson Marinho, e o nosso abraço ao Senhor Araújo. Abraçando também os nossos ouvintes, ouvintes da 104.1 Rádio Caturité FM, a geradora do programa Hora Católica, e também o meu abraço é extensivo às demais emissoras, aqueles que nos escutam pelas emissoras cujos nomes eu cito neste momento. Rádio Cenecista de Picuí, a todos, muito obrigado pela audiência, muito obrigado por permitir Dom Ducênio entrar na sua casa levando a palavra de Deus. Mas podemos melhorar também a nossa audiência, e aqui eu peço para que você, meu prezado ouvinte, você que gosta do nosso programa, divulgue para que todos tenham a chance de receber em sua casa a palavra de Deus, a palavra que transforma vidas. Então você avisa para toda a sua família, para os seus amigos, que estejam conosco neste horário, ouvindo a Hora Católica. Amigos ouvintes, a oração nos fortalece. A oração, como eu sempre costumo dizer, é o verdadeiro satélite que nos leva a Deus. Por isso mesmo, os convido para rezar. Rezar por nossas famílias, fazer a nossa oração de agradecimento. E também, logo depois destas duas orações, abençoar a mesa de todos. Neste momento, eu convido a você, meu prezado ouvinte, para que eleve a sua mente, o seu coração a Deus, e vamos agora pedir a Deus que derrame muitas bênçãos sobre todas as famílias.

ó Deus, que com bondade paterna não deixais de atender às nossas necessidades. Derramai a abundância da vossa bênção sobre todas as famílias e residências e santificai os seus moradores com o dom da vossa graça, para que, cumprindo os vossos mandamentos, desincumbindo-se dos encargos do tempo presente, chegue um dia a mansão celeste para todos preparada por Cristo nosso Senhor. Amém. Que Deus abençoe as famílias. Amado povo de Deus, cristãos, meus irmãos, minhas queridas irmãs, é o momento em que eu também convido a você para agradecer comigo, agradecer pela semana que terminou, agradecer por mais uma semana que se inicia hoje, domingo, dia do Senhor, pedindo as bênçãos de Deus, a proteção do Senhor. Ó Deus, vossa misericórdia é incomensurável. Infinito tesouro de vossa bondade, damos graças a vossa imensa majestade pelos benefícios que nos concedeis e vos suplicamos que não abandoneis os vossos servos e servas, mas os prepareis para merecer também a graça dos bens eternos. Por Cristo nosso Senhor. Amém. Obrigado, Senhor. Obrigado por tudo. E agora, chama a atenção das donas de casa e dos donos de casa também. Vocês que nesta hora estão preparando o café, ou quem sabe alguns já sentado à mesa, no seu dejejum, eu quero abençoar a sua mesa. Abençoar pedindo ao Pai do Céu que não deixe faltar o pão de cada dia. Abençoai, Senhor, a mesa dos vossos filhos e filhas. Não deixes faltar o pão de cada dia, em nome do Pai e do Filho e do Espírito Santo. Amém. Pão em todas as mesas.

Meus queridos irmãos e amadas irmãs, olha, nesta hora eu quero apresentar para vocês o texto principal da nossa reflexão de hoje. Trata-se do Evangelho de Mateus, capítulo 13, versículos do 44 ao 52. Repito, Mateus, capítulo 13, versículos do 44 ao 52. Só para lembrar aqui aos ouvintes, no capítulo 13 de São Mateus, nós encontramos 7 parábolas. São 7 parábolas contadas por Jesus. 3 delas estão no texto evangélico que iremos proclamar. Ou seja, em Mateus capítulo 13, do 44 ao 52 versículos. Então são 3 parábolas que hoje nós iremos refletir. São parábolas que tratam, que falam também do reino de Deus e das transformações que este mesmo reino provoca. Por isso, agora eu peço a você que deixe tudo. Se você estiver fazendo algo que possa parar, fique concentrado, dê toda atenção à palavra de Deus. Repetindo, eu sempre repito, porque pessoas pedem do Senhor, não deixe de repetir, porque às vezes eu sinto dificuldade de encontrar na minha Bíblia e nem sempre estou com um lápis ali, uma caneta para tomar nota. Então vai aí mais uma vez, Mateus capítulo 13, versículos do 44 ao 52.

Naquele tempo, disse Jesus a seus discípulos: o reino dos céus é como um tesouro escondido no campo. Um homem o encontra e o mantém escondido. Cheio de alegria, ele vai, vende todos os seus bens e compra aquele campo. O reino dos céus também é como um comprador que procura pérolas preciosas. Quando encontra uma pérola de grande valor, ele vai, vende todos os seus bens e compra aquela pérola. O reino dos céus é ainda como uma rede lançada ao mar e que apanha peixes de todo tipo. Quando está cheia, os pescadores puxam a rede para a praia, sentam-se e recolhem os peixes bons em cestos e joga fora os que não prestam. Assim acontecerá no fim dos tempos. Os anjos virão para separar os homens maus dos que são justos e lançarão os maus na fornalha de fogo. E aí haverá choro e ranger de dentes. Compreendestes o que foi dito? Eles responderam: sim. Então Jesus acrescentou: assim, pois, todo mestre da lei que se torna discípulo do reino dos céus é como um pai de família que tira do seu tesouro coisas novas e velhas.

Agora, meus irmãos, depois de ter ouvido esse texto do Evangelho de Mateus, capítulo 13, versículos do 44 ao 46, nós, inicialmente, vamos dividir os dois primeiros blocos para refletir esta palavra, e eu começo refletindo agora os versículos 44 ao 46. Então, meus irmãos, vocês ouviram, por isso eu posso começar dizendo que nós temos aqui duas parábolas, as duas primeiras parábolas, que São Mateus nos oferece e que pretende ilustrar uma mesma verdade. Dom Ducênio, qual é a mesma verdade que Mateus pretende ilustrar? A verdade é essa: o valor inestimável do reino de Deus. Ou seja, Nosso Senhor, com sua parábola, quer dizer que aquele que consegue descobrir esse valor renuncia com alegria tudo o que possui para adquirir esse tesouro e assim realiza muito bom negócio. O melhor negócio de toda a sua vida é a parábola do tesouro escondido no campo. Portanto, prezado ouvinte, aquele que encontra o reino dos céus deve abandonar tudo para entrar nele. É preciso, para entrar no reino do céu, está desapegado de tudo o que é aqui da terra, pois a posse de Deus é incompatível com a desmedida ânsia pelos bens da terra. O próprio Senhor nos diz: não podeis servir a Deus e às riquezas. Está escrito em Mateus, no capítulo 6, versículo 24. Quando Jesus nos pede que, para possuir o tesouro de Deus, deixemos tudo, ele não pede a você, como pede, por exemplo, aos religiosos, que você se despoje de tudo o que é terreno, visto que o próprio Deus situou você no contexto temporal. O que ele lhe pede, entenda bem, ele lhe pede e exige é que você, meu prezado irmão, não deixe que seu coração fique aprisionado pelas coisas terrenas e que elimine dele tudo o que seja desordenado e excessivo. É isso que Nosso Senhor está pedindo. Porém, entendam, se para possuir a Deus você precisa despojar-se de tudo que não é você, você terá de desprender-se, acima de tudo e antes de mais nada, de tudo que você é. Ou seja, seus pensamentos, seus afetos e preferências, suas inclinações e conveniências, suas paixões, seus instintos, na medida em que tudo isso possa impedir no seu coração a posse de Deus. Se seu coração não está vazio de você mesmo, não poderá naturalmente ser ocupado por Deus. Entendem isso? Aquele que encontra o reino de Deus deve deixar tudo. Eu disse que aquele que encontra o reino de Deus deve deixar tudo para entrar nele. Quem tem fé no valor do reino não se entregará ao repouso, nem evitará esforços para conseguir a vida do reino, mesmo que a custo de qualquer preço. Será isto o que de mais contrário existe em relação ao conformismo com o status de vida espiritual, ou com, eu diria até, a mediocridade de uma vida que paralisaria o reino de Deus em si e no mundo? Então é preciso que o tesouro de que nos fala esta parábola é a posse de Deus, um tesouro inestimável, comparados ao qual nada representa os bens da terra. Então,
Jesus também conta aquela outra parábola que o negociante que procura pérolas preciosas. Então, nesta parábola, já é a segunda, o único aspecto que muda é o cenário. Agora é um negociante, um comerciante de pérolas preciosas e raras. Ambas as parábolas têm uma meta comum. Qual é esta meta comum? Ou seja, uma mesma finalidade. É a construção do reino de Deus. Então, o negociante não poupa viagens nem incômodos para adquirir aquela pérola preciosa encontrada. O ensinamento doutrinal desta parábola, prezados ouvintes, é semelhante ao da parábola anterior que eu já expliquei para vocês. A solicitude pelo reino. Por isso, entendam bem, é preciso deixar tudo o que é terreno para conseguir o que é divino. Ou seja, a atitude do comerciante, que vende tudo e que se desapega de tudo para conseguir a pérola encontrada, é o ensinamento formal da parábola. Chegamos, pois, a uma condição essencial para a aquisição do reino. O que é preciso para a aquisição do reino? Eu explico. Primeiro, despreendimento diligente e alegre das riquezas e de todo o bem terreno. Amarras que atam e impedem o reino de Deus em nós. Para dizer aos meus ouvintes que o reino exige a renúncia total. Entendem isso? O reino de Deus exige a renúncia total. A renúncia à matéria tem seu prêmio. Qual é o prêmio? A posse de Deus. Então, meus irmãos, eu peço a você, aqui no encerramento do primeiro bloco, eu aconselho, guarde em sua alma a graça do Senhor. Essa é a pérola preciosa com a qual você poderá obter o reino dos céus. A graça de Deus. Eu sempre costumo dizer, não deixe a graça de Deus passar. Com que ímpeto, por exemplo, nós iríamos buscar esta graça justamente na disponibilidade. Então, o ímpeto é que buscaríamos o tesouro do reino se conhecêssemos o seu verdadeiro valor. Quem não conhece, não se movimenta. Lembre-se, prezado ouvinte, que você não poderá rechear seu coração com nada deste mundo. Só Deus é capaz de atender-lhe plenamente os desejos e de aquietar-lhe as ansiedades. Nossos corações estão inquietos, dizia o grande Santo Agostinho, e não terá paz enquanto não descansar em ti. Repito aqui a frase de Santo Agostinho: nosso coração está inquieto e não terá paz enquanto não descansar em ti. Olhem, meus prezados ouvintes, com muita sinceridade, e peço até que examine-se com vagar se você vive em paz constante, satisfeito em sua intimidade, e se não estiver assim, analise se é porque Deus não está em seu interior, ou se ele está aí, é porque não existe a devida profundidade de amor e entrega. Então é preciso trabalhar cada vez mais para ter Deus no coração. Senhor Otto, vamos ouvir a nossa primeira música de hoje.

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1: Agora, meus prezados ouvintes, vamos dar continuidade à nossa reflexão, lembrando que nós estamos refletindo o Evangelho de Mateus, capítulo 13, versículos 44 ao 52. E neste nosso segundo bloco, eu quero pegar aqui os versículos de 47 ao 53. Então veja bem, traz aqui uma breve parábola. Esta breve parábola dos versículos 47 ao 53, talvez até você já esqueceu, eu leio aqui rapidinho para refrescar sua memória. Diz o seguinte: o reino dos céus é ainda como uma rede lançada ao mar e que apanha peixe de todo tipo. Quando está cheia, os pescadores puxam a rede para a praia, sentam-se e recolhem os peixes bons em cestos e jogam fora os que não prestam. Assim acontecerá no fim dos tempos. Os anjos virão para separar os homens maus dos que são justos e lançarão os maus na fornalha de fogo. E aí haverá choro e ranger de dentes. Compreendeste tudo isso? Eles responderam: sim. Então Jesus acrescentou: assim, pois, todo mestre da lei que se torna discípulo do reino dos céus é como um pai de família que tira do seu tesouro coisas novas e velhas. E assim, agora nós aprofundamos esta parábola que eu acabei de ler para vocês, por sinal já repetindo. Dá-nos então uma breve parábola muito parecida com aquelas anteriores que eu já refleti com vocês. E aqui, meus irmãos, eu digo para vocês o seguinte: se as parábolas anteriores eram familiares aos ouvintes, esta da rede era bastante evidente. Sabe por quê? Porque Jesus lhes estava falando à margem do lago, entre os barcos e redes, pescadores, muitos deles, como a maior parte dos apóstolos, eram pescadores. Então, tudo que se referia ao mar e à pesca era-lhes sumamente familiar e conhecido. Jesus era um grande pedagogo e ele gostava de ser entendido. Portanto, ele contava as parábolas. Então, a descrição da parábola, esta parábola que eu acabei de ler, apresenta uma cena de pesca no lago de Genezaré. A pesca foi abundante e também variada. Agora trata-se de saber separar os peixes bons dos imprestáveis. Por isso, eu quero dizer ao prezado ouvinte que esta parábola mostra como as anteriores o reino de Deus. Todos que

fomos batizados. Entendam, prezados ouvintes. Todos que fomos batizados, formamos a igreja. Mas, entendam bem, nossa pertença à igreja não é sempre igualmente útil e benéfica. Aos que se tornam membros inúteis e até mesmo nocivos. Para dizer aos prezados, na própria igreja, nós encontramos três dimensões diferentes. Uma dimensão humana, outra histórica e outra mistérica. Na dimensão humana, por exemplo, tornam-se patentes suas limitações e deficiências. Já na dimensão histórica, a igreja deve ser fiel à verdade revelada e, ao mesmo tempo, ao momento histórico que vive, e por sua dimensão mistérica, a igreja há de viver profundamente o mistério de Cristo. Por isso eu disse dimensão mistérica, é porque a igreja tem que viver o mistério de Cristo, que é o ontológico da nossa igreja. Há situações conflituosas que aparecem na igreja por duas primeiras dimensões, somente desaparecerão quando vier de modo perfeito e definitivo o reino do Pai. Não pretendamos, meus irmãos, adiantar os tempos, não queiramos queimar etapas. Por isso eu quero dizer, saibamos aceitar, sim, saibamos aceitar as coisas tais quais as dispõe o Senhor e aceitemo-las com um verdadeiro espírito de fé, embora nós não saibamos nem conheçamos a explicação de muitos desses casos que para nós nos são chocantes. E aqui, nas últimas palavras de Jesus, na parábola que ele conta, diz: a separação dos bons e dos maus não se faz neste mundo, meus irmãos. Não se faz aqui, onde deverão conviver uns com os outros, a fim de que os bons se santifiquem pela ação dos maus e estes encontrem nos bons um estímulo para abandonar sua vida pecadora e se tornar bom também. A separação acontecerá no dia do juízo, no juízo final, quando se resolverá de modo definitivo a sorte de uns e de outros. Esta é a grande mensagem. Então, eu quero dizer para os prezados ouvintes que há de ser o Senhor Jesus que purificará a igreja até deixá-la branca, pura, imaculada e sem rugas ante a presença do Pai. E nesse trabalho, o Senhor não quis ser ajudado pelos discípulos, mas reservou exclusivamente para si. Não será suficiente, portanto, pertencer à Igreja de Jesus Cristo. Será preciso possuir o Espírito de Jesus Cristo. Não é só pertencer, mas possuir o Espírito de Jesus Cristo. E possuindo o Espírito de Jesus Cristo, agir conforme Ele age. Será muito conveniente que você, meu amado ouvinte, você mesmo se examine com total lealdade e veja se, por seu modo de viver, na sua intimidade, você assimila o Espírito do Evangelho e, pelo modo de manifestar extremamente esse Espírito, se você acaba sendo um verdadeiro e autêntico testemunho, um verdadeiro e autêntico cristão. Se converte em um visível sacramento de salvação para o mundo. Então, na expressão aí, a rede que recolhe peixes de toda espécie, como está escrito no versículo 47, faz-se alusão com clareza suficiente à universalidade do reino, ao qual são chamadas pessoas de todo tipo e condições
Deus não faz acepções de pessoas. Ele chama pessoas de todas as culturas, de todas as raças, de todo nível, de bondade, de maldade. O reino não exclui ninguém. Nós também não devemos excluir ninguém neste mundo. Então, cuidado, você que é liderança de comunidade, esteja sempre atento para que nenhuma ovelha fique para trás. E é preciso que estejamos, de fato, atentos. Quero dizer para os meus ouvintes que não deixe de reconhecer e de agradecer a imensa bondade do Senhor para você. Sim, Deus é muito bom para todos nós. É bom para com você. Por exemplo, ao destiná-lo a fazer parte de sua igreja. A pertença à igreja é um sinal mais evidente de sua predestinação. Mas lembre-se, meu prezado ouvinte, lembre-se também que na igreja pode existir pessoas não muito boas. Estão lá, mas não estão entendendo nada. Então viva de tal maneira que esteja assegurada sua predestinação final para a glória do reino do céu. É aquilo que de vez em quando eu costumo brincar nas minhas pregações: quem é que quer ir para o céu? Todo mundo levanta as mãos. Então eu quero dizer que você, para ir para o céu, deve viver de tal maneira que esteja assegurada sua predestinação final para a glória do reino, mais do que pela simples pertença à igreja, pelo fato de viver segundo o espírito da igreja. Então não é só pertencer à igreja, não é só você dizer que ama Cristo, é preciso viver. Senhor Otto, por gentileza, vamos ouvir mais uma música.

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1: Amado povo de Deus, espero que todos vocês estejam entendendo, porque eu estou na explicação das parábolas que Jesus conta, estas três parábolas que vocês ouviram. O reino dos céus é o nosso melhor investimento. Prezados, nós já estamos no último bloco do nosso programa e eu agora faço um resumo. Tentarei fazer. Se você talvez não estivesse ouvindo o programa Hora Católica e tenha ligado o rádio agora, fique atento porque exatamente eu quero fazer aqui um resumo. Lembrando que nós estamos refletindo o Evangelho de Mateus, capítulo 13, versículos 44 ao 52. Então, neste Evangelho, e aqui vou resumir, Jesus fala do reino dos céus em termos de descoberta. Descoberta de um tesouro escondido no campo, descoberta de uma parábola de grande valor. Só que tudo isso não é fruto do acaso, nem resultado de um mero golpe de sorte. Ao contrário, exige renúncia, separação, investimento. O camponês deve vender todos os seus bens para adquirir aquele campo. O negociante de pérolas também faz o mesmo para obter a pedra preciosa. Ambos nos ensinam que é preciso ter a audácia de investir tudo aquilo que é de mais importante. Assim, compreendemos que naquela perspectiva do reino, importa atenção desapegar-se de todas as posses que não vale a pena segurar ansiosamente e arriscar tudo o que nos pertence para ter acesso a valores mais altos que desejamos conquistar. Essa não é uma atitude de cristão. Para dizer aos meus ouvintes que através das parábolas Jesus deixa claro, entendam bem, Jesus deixa claro através das parábolas que o reino não pode ser considerado um acréscimo às coisas que nós já possuímos e que desejamos conservar. O reino é tudo, meus irmãos. O reino é tudo. É o único necessário que nos leva a abandonar o resto sem hesitação, nem lamentos inúteis, não é? Entendeu? Então, tanto o camponês que comprou o campo, como o negociante que adquiriu aquela pérola, sente-se alegres com o resultado obtido e plenamente recompensados pelo sacrifício feito. Oxalá nós também consigamos apresentar o cristianismo não como um peso insuportável, nem como um conjunto de normas opressoras, não, mas como a descoberta alegre de algo que é realmente gratificante, como um caminho de realização profunda e de liberdade autêntica. O que eu quero dizer é que a alegria deve tornar-se característica marcante do cristão, que é uma expressão genuína de sua possibilidade de amar e servir a todos. Por isso, eu digo para todos vocês, investir no projeto do reino exige a coragem do risco, exige a audácia de acreditar no novo, exige a disposição de construir algo que não se acha, eu diria para vocês, pronto no mercado. Exige, por exemplo, muito discernimento, muita sabedoria, muitas virtudes que devemos suplicar a Javé, ao Senhor, como fez Salomão. Então, durante toda a vida, é bom que vocês guardem isso no coração, que eu vou dizer, você que é cristão, durante toda a sua vida, o cristão é um discípulo, uma discípula, um aprendiz. Quando acontecer o exame final, importa estar preparado para essa fase da seleção definitiva. Aí então se manifestará com absoluta clareza a verdadeira comunidade dos filhos de Deus, livre de todo mal, e serão excluídos da vida aqueles que não aderiram à proposta do reino. O que eu quero dizer para os meus ouvintes, que Deus é tão bom na sua infinita bondade, que Ele quer a salvação de todos. Então, meus irmãos, guarde isso no coração. As três parábolas do tesouro, da pérola e da rede consistem em comparações com o reino dos céus, o qual merece nosso empenho. Então, não podemos estar de braços cruzados. Então, vocês viram que essas duas primeiras parábolas ressaltam a alegria da descoberta e da acolhida do reino, e a última trata da presença do bem e do mal na comunidade, na sociedade. Eu quero pedir ao Senhor Otto para colocar mais uma música e logo nós voltaremos.

Cristãos, meus ouvintes, eu espero que todos vocês tenham compreendido a explicação das parábolas contadas por Jesus neste 17º domingo do tempo comum, e as parábolas nós tiramos do texto de Mateus capítulo 13, versículos 44 ao 52. Então, mas vamos agora passar para vocês a agenda dessa semana. Na terça-feira, dia 28, com a graça de Deus, eu estarei empossando o padre Mike Everson da Silva Araújo na paróquia de São José em Areial. Todos recordam que lá na paróquia de São José, até poucos dias, estava o nosso querido padre Danilo, que vai também para Barra de Santa Rosa, lá a paróquia de Santa Rosa de Lima e Nossa Senhora da Conceição. Então a gente pede as orações para o padre Mike, que é um jovem padre, muito inteligente, muito capaz, e eu tenho certeza que a graça de Deus estará com ele. Já na quarta-feira, dia 29, eu estarei justamente dando posse canônica lá na paróquia de Nossa Senhora das Dores, na cidade de Cordeiro, o nosso padre Fagner, que estava em Lagoa de Roça e agora justamente vai para a paróquia de Nossa Senhora das Dores, na cidade de Cordeiro. No dia 30 de julho ainda, não é? Estamos no finalzinho do mês, às 9 horas da manhã, eu quero convidar todos vocês para a reunião da OVS em Sumé. Trata-se das Forranias Cariri 1 e 2. E à noite do dia 30 desta quinta-feira, eu estarei celebrando missa e crisma na abertura da festa de São Bento, na cidade de Cabaceiras. Já na sexta-feira, dia 31, nós teremos a 45ª Assembleia Diocesana de Pastoral, que vai acontecer lá no Centro Pastoral da nossa Diocese São João 23. E esta Assembleia começa na sexta de manhã, às 8 horas, e vai até o sábado, justamente ao meio-dia, encerrando com o almoço. E no dia 1º, sábado, já 1º de agosto, Dom Ducênio estará celebrando missa e crisma na paróquia de Nossa Senhora Imaculada Conceição, aqui no Ligeiro. Meus amigos, é sempre motivo de grande alegria estar com vocês todos os domingos. E a minha grande preocupação é, de fato, transmitir a palavra para que esta palavra penetre no seu coração e mude a sua vida. Ah, Dom Ducênio, eu não tenho mais o que mudar. Tem. Todos nós estamos aí para dar um passo à frente e mudar a nossa vida. E quanto mais você se colocar nas mãos de Deus, mais Deus vai lhe mudando e você também vai aceitando até as dificuldades que a vida nos oferece. Então eu fico por aqui, agradecendo a todos vocês a audiência. Por hoje é só. Agradeço a audiência de todos, a paciência. Muito obrigado pelas orações de vocês. Até o próximo, se Deus quiser, com mais um programa Hora Católica. Em nome do Pai, e do Filho, e do Espírito Santo. Amém. Fiquem com Deus.

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2: Dezenove horas e um minuto.

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Enquanto Inácio não habilita, gente, senhor presidente, só para conhecimento do plenário,

0: os que nos acompanham. Expediente. Projeto de decreto legislativo. Projeto de decreto legislativo 03/2026. Ementa. Concede título de cidadania picuense para o senhor João Bosco da Silva Monteiro e da outras providências. Autoria Keiles Lucena de Macedo. Projeto de decreto legislativo 05/2026. Ementa. Concede título de cidadania picuense ao senhor Adailto Ferreira de Lima, nem do posto e da outras providências. Autoria, Rinaldo Robson Santos Ferreira. Requerimentos. 01/2026, ementa, solicita do Poder Executivo Municipal, por meio da Secretaria de Infraestrutura, a pavimentação da rua Francisco Marcelino da Silva, localizada na entrada da Vila de Santa Luzia, bem como a construção de uma praça na referida rua. Autoria, Maria de Nova Dantas dos Santos. Requerimento 02/2026, emenda. Ementa. Venho nos termos regimentais requerer do Poder Executivo Municipal, por meio da Secretaria de Infraestrutura, a pavimentação com canalização e esgotamento sanitário da rua Samuel Antão de Farias, no bairro Limeira. Autoria Maria de Nova Dantas dos Santos. Requerimento 02/2026. Ementa. Solicita do Poder Executivo Municipal a implantação de parques infantis nos bairros do município de Picuípebe. Autoria Jailson Patrícia Fernandes de Oliveira. Requerimento 11/2026. Ementa. Solicita do chefe do Poder Executivo Municipal a implantação do tanque de resfriamento de leite de cabra para os caprinovinocultores de Picuí. Autoria Assunção Henriques. Requerimento 12/2026. Ementa. Solicito do Governo do Estado da Paraíba, através do projeto Cooperar, a construção da passagem molhada da comunidade Cauaçu. Autoria, Antônio Assunção Henriques. Requerimento 19/2026. Ementa. Solicita do Poder Executivo Municipal que seja aumentado o valor da premiação para o Campeonato Municipal de Futebol de Campo 2026. Autoria, José Adriano Bento e Santos Azevedo. Requerimento 20/2026. Ementa. Solicita o Poder Executivo Municipal a disponibilização de transporte para que as equipes da zona rural e dos distritos possam se deslocar até o estádio Almarim Salles de Melo para a disputa do Campeonato Municipal de Futebol de Campo. Autoria José Adriano Bento dos Santos Azevedo. Requerimento 22/2026. Ementa. Solicito que seja encaminhado expediente às operadoras da telefonia móvel TIM Vivo, que atua no município, solicitando que adotem com uma máxima urgência as providências necessárias para melhorar a qualidade dos serviços de telefonia e a internet móvel oferecidos à população. Autoria Antônio Carlos Gomes de Araújo. Requerimento 23/2020. Ementa. Solicita o Poder Executivo Municipal o melhoramento do canteiro da rua Coronel Manuel Lucas, no trecho compreendido entre a Delegacia da Polícia Civil e o Mercado Público de Picuí. Projeto de Lei do Executivo. Projeto de Lei do Executivo 24/2026. Ementa. Institui serviço de acolhimento familiar no município de Picuípebe. Revoga a lei anterior e dá outras providências. Projeto de Lei do Legislativo. Projeto de Lei 002/2026. Ementa. Institui diretrizes para o desenvolvimento de ações de educação ambiental no âmbito das escolas públicas da rede municipal de ensino de Picuí e da outras providências. Autoria Jailza Patrícia Fernandes de Oliveira. Projeto de Lei Legislativo 008/2026. Ementa. Institui campanha municipal de prevenção ao HIV, AIDS e outras infecções sexualmente transmissíveis, denominada Dezembro Vermelho e da outras providências. Autoria Keiles Lucena de Macedo. Pronto, senhora presidente, feita a leitura.
1: Obrigada, vereadora Ednalva. Algum vereador deseja apresentar requerimento verbal? Sabrina Xavier. Só Sabrina, né? Então, com a palavra, Sabrina.
2: Boa noite novamente a todos os ouvintes. Meu requerimento de hoje, eu quero solicitar da CAGEP o estudo técnico para a implementação de sistema de extensão de rede para abastecimento com as águas do Rio São Francisco para o distrito de Santa Luzia. Durante a semana eu envio para a justificativa. Obrigada.
1: Mais algum? Ninguém mais? Requerimento verbal. Solicito da Secretaria de Saúde do nosso município que possa colocar um estoquista na farmácia básica de saúde para ter um controle melhor da medicação que é distribuída diariamente naquela secretaria. Hoje fui procurada por um cidadão que toma remédio controlado, inclusive ele deu até o nome da medicação que ele foi pegar desde a semana passada e continua em falta. E eu acho que o que acontece é falta de uma coordenação, de um planejamento, porque ele me mostrou, ele tem um cartãozinho que marca todos os meses o dia dele pegar essa medicação. Então, se já existe esse controle, é muito fácil da pessoa fazer o pedido da quantidade que realmente vai suprir a necessidade desses pacientes. Então, um dos medicamentos aqui é topiranato, 50 miligramas. E o outro... O outro medicamento aqui... Deixa eu ver aqui o nome. É clonazepam, né? Então, esses dois medicamentos, que ele disse que não pode passar sem esse medicamento, mas que, infelizmente, está em falta. Então, eu acho que um estoquista naquela farmácia vai controlar esse estoque para que evite de estar faltando essas medicações, principalmente essas medicações que é controlada, né? Porque dinheiro, eu acredito que não é. Falta de dinheiro, não é. A saúde hoje está muito bem suprida de dinheiro. Então, falta de dinheiro não é. Eu acredito que o que está acontecendo é uma falta de organização dentro da farmácia básica para manter essa medicação e atender o número de pacientes que recebe essa medicação. Então, fica aqui a solicitação e depois, meninos, eu vou mandar aí tudo escritozinho, porque eu já recebi esse pedido agora, já na hora da saída para a Câmara. Como não tem mais nenhum vereador para fazer requerimento verbal, declaro encerrado o expediente e aberto o tema livre. Registro também a presença do vereador Diogo Marques. Convido para uso da tribuna 10 minutos o nosso amigo e ex-vereador desta casa, Almir Dantas Fernandes, falar sobre segurança.

Olá pessoal, boa noite. É muito bom estar dentro da Câmara de Vereadores, ocupando esse espaço com um tema bem importante. Agradeço desde já a presença de todos. Estou vendo que estão todos os vereadores aqui presentes. Muito obrigado pela atenção. E assim, é um tema que eu não queria estar aqui falando nele hoje, mas infelizmente eu acho que boa parte da população, algumas pessoas não sabem. Não tomaram ciência do que aconteceu e do que está acontecendo na nossa cidade. Segunda-feira passada, hoje faz 8 dias que a gente tem propriedade aqui, na reta do Xavier, no sítio Xavier, e infelizmente foi invadida por meliantes. Onde, na segunda-feira, por volta das 2h15 da tarde, 2h20 da tarde, eles adentraram lá na nossa residência. Primeiro eles tentaram abrir um portão por trás da casa, Inácio. Puxaram, tentaram, não conseguiram. Aí destelharam a casa e entraram e conseguiram abrir o portão. Empenaram o portão. Enfim, entraram lá e roubaram alguns utensílios, Furadeira, panela de pressão, liquidificador, talheres, pratos. Enfim, várias coisas assim. E quando meu pai chegou, deu conta da situação. E tudo bem, no primeiro momento ele José Almeida, disse, não vou prestar boletim de ocorrência não, que eu acho que é um furtozinho qualificado, que é o erro que a gente comete, já deixar bem claro aqui para todas as pessoas, que quando acontecer um roubo, um furto na sua casa, vocês procurem as autoridades, procurem a Polícia Civil, e enfim, não foi, então, foi tudo bem para casa, quando foi no outro dia, por volta de 1h20 da tarde, eles acharam pouco, foram lá, voltaram para roubar as galinhas. Ou seja, 2 dias seguidos, na segunda e na terça-feira. Então, meu pai chegou lá, por volta de 1h10 da tarde, viu que as galinhas não estavam e simplesmente ele arrodeou por trás do sítio. E se deparou com a situação, Inácio, ele saindo, Zé Burguês, por trás do sítio, na maior cara de pau, 2 meliantes, numa bis vermelha. E, inclusive, meu pai disse, para aí, que eu acho que esse material é meu, essas galinhas são minhas. Eles fizeram fuga e o pai foi atrás, correu atrás deles. E, assim, na hora eu tinha chamado a polícia, acho que não recomendo.

pessoas, Rari Ferreira, que assim, o que as pessoas têm mais me relatado, como vocês sabem, eu sou agente de combate às endemias, ando por várias localidades dentro do município, e as pessoas têm me relatado diariamente que está acontecendo vários furtos dentro da cidade. Inclusive, aconteceu um furto recente dentro do cemitério do bairro São José, dentro do cemitério, e eu soube que não foi feito o boletim de ocorrência, que é muito grave, tem que ter o boletim de ocorrência. Porque não foi no cemitério, foi no sítio do meu pai, enfim, foi em outras obras e construções aqui na cidade, em outra cidade da zona rural. E assim, eu incentivo muito as pessoas a fazer essa questão do boletim, porque vai servir como dados. E eu sei também que é difícil, por isso que eu estou vindo aqui pedir a ajuda de todos vocês, vereadores, no sentido de quê? De vocês fazer algum requerimento, eu não sei, algum abaixo-assinado, para que o Ministério Público ele também venha para esse debate, né, para que lá também a Polícia Civil ela comece a trabalhar mais nesses casos, para elucidá-los. E também, assim, é muito triste, muitas vezes a gente chega, como eu já cheguei, né, para fazer um BO, e tipo, a gente vê que há uma dificuldade. Ele diz, venha depois, e não sei o quê. Quer dizer, quanto mais tempo dá para você fazer o BO, mais tempo vai ser, mais vai ter mais dificuldade para elucidar o crime. Sabendo que na cidade de Picuí, sabendo que todos os locais, existem hoje câmeras de segurança. Dá para muito ver na entrada, na saída, para onde esse pessoal foi, como vieram. Enfim, muitas vezes, o que me decepciona, vereador, aqueles, é que, assim, eu, no papel de cidadão, eu tenho que fazer o papel de investigador. Eu não sou investigador, não, eu sou cidadão. Isso me choca profundamente. Você imagina eu, que ainda tenho um pouco de conhecimento, vereador Jean, ir atrás, procurar câmera, filmadora, quer dizer, entregar quase tudo pronto, a Polícia Civil, aos investigadores, e mesmo assim você vê que não há um interesse em elucidar o crime e resolver. Eu fui, minha família foi atingida. Não é uma questão só de dano patrimonial, é uma questão de sentimento. A gente se sente indignado. Você imagina aí, Arnaldo, a pessoa entrar dentro da sua residência, dentro da sua propriedade, seja lá onde for, invadir, te roubar e ainda dizer, não vem atrás de mim não, senão vou te pegar. Você imagine qual situação nós estamos se deparando. Vocês, como vereador, têm que ter essa consciência. Lembrando que esse ano é ano de eleição de deputado estadual, de deputado federal, de senadores, são eles que fazem as nossas leis para que sejam mais rígidas, que tenham impunidade, que quem comete crime seja punido. Então, eu estou aqui na noite de hoje pedindo encarecidamente a ajuda de todos vocês, a presidente Joselma, que faça um pedido, um requerimento, um abaixo-assinador, não sei, enfim, algo que faça poder acordar, chamar para esse embate o Ministério Público, a Polícia Civil, a Justiça da cidade, né? Em nome do juiz da comarca de direito, vocês, vereadores, porque começa aqui de baixo. Vocês são a porta de entrada, vocês são a voz do povo, vocês são nossa voz. Eu sei que tem muita coisa assim para se fazer no dia a dia, tem muita coisa, mas isso é importante. Vocês imaginam, Robinho, como você sabe, que você veio da zona rural, seu pai também, quer o maior bem a seu Roberto, saber, Harif, que está criando um gado, uma ovelha, uma galinha, e o cara ir lá e roubar na cara de pau e ficar por isso mesmo. A gente já vive num lugar tão sofrido, Toninho, uma seca tremenda, e ainda ter esses roubos e ficar por isso mesmo. Vai ter naquela questão de indignação. Vou lembrar só mais uma situação aqui, que se a gente não agir enquanto é tempo, pessoal, enquanto tempo, vereadora Sabrina, vereadora Jailza, lembrando que nós somos pais, lembrando que futuramente nós vamos ser netos, como a vereadora Joselma já tem uma netinha, e a gente tem que pensar neles, no futuro deles, eles também poder ir e vir. Se a gente não fizer algo agora, se a gente não lutar, se a gente não fizer algo diferente, e é o que eu digo, hoje, o que se dá para ver hoje, a briga Lula-Bolsonaro, Lula-Bolsonaro, Lula-Bolsonaro, e ninguém chega a lugar nenhum, onde a gente sabe que quem legisla em prol da população são exatamente a classe da Câmara, deputado federal e senadores federais, eles que fazem as leis, minha gente. Aí fica essa briga, né, polarizada, e infelizmente não chega a lugar nenhum. E só quem realmente se prejudica somos nós aqui na ponta de baixo, os trabalhadores que saem todos os dias para trabalhar, para comprar suas coisinhas,

0: para ter o direito, né, de ir e vir, ser penalizado, prejudicado. Esse aqui é o boletim de ocorrência que meu pai fez na segunda-feira passada, né? No caso, hoje fez 8 dias. Aliás, terça-feira, né? Na segunda ele não fez, foi na terça, né? Relatando todos os acontecimentos. E assim, é algo que eu estou vindo falar porque é o que tem me chamado a atenção. Já fiz outros boletins quando foi roubada uma betoneira minha, passei todas as informações, vídeos. Interessante, nada foi feito. Agora, do mesmo jeito, com a ocorrência do meu pai, e está lá. Eu espero aqui, de antemão, que algo seja tomado. Tomado providência, espero que não aconteça de novo com a gente, e muito menos com outra pessoa. O que não pode é a gente viver refém. O que não pode, vereadora Nova, é a gente sair da sua casa na zona rural para ir comprar um pão, e quando chegar a casa está arrombada, está lá esburacada, você ter sido roubado. Vereador Diogo, se nós aqui na ponta não fizermos algo, vocês são a nossa voz. Eles vão escutar, mas só se escutar vocês lá, os policiais civis, o governador do estado, chamar ele, pô, governador, o pessoal aqui embaixo está reclamando, está tendo muito assalto aqui na zona rural, nas intermediações do município de Picuí. Vamos ver aí o que é que a gente pode fazer para ajudar a população. Esses roubos, Inácio, esses roubos que estão sendo feitos aqui na nossa região, na nossa localidade, são roubos parecidos, né? São roubos parecidos. Aqui rouba um pouquinho a galinha aqui, rouba um fio ali, rouba uma maquita ali, e assim vai. E lembrando que eu vou aproveitar esse espaço para quem, de fato, tiver sido oferecido algum desses materiais, lembrando que é furto, é roubo, e quando você compra ou recebe, você também está co-participando, você está sendo receptador. Então, não faça isso. Então, como para encerrar aqui minhas palavras, assim, eu fico muito triste com o que aconteceu. Meu pai fazendo um tratamento, né, de tireoide, né, um tratamento de câncer, né, está, graças a Deus, está bem. Mas, assim, o sítio da gente, a gente utiliza ele não só para ter as coisinhas para criar, mas também como uma válvula de escape para sair do dia a dia, da correria, do estresse. E eu tenho certeza que muitas pessoas criam seus animais com maior amor, com maior zelo, com maior apelo. E, assim, vir a pessoa ir roubar, e ainda, tipo, tirar da onda da sua cara é muito difícil. Então, aproveita aqui, Josema, só encerrar, que o que vocês puderem fazer como instituição Câmara, né, para chamar o Ministério Público, a Polícia Civil, para que algo seja feito e para que as providências sejam tomadas, nós que fazemos a população de Picuí, vocês, né, vão nos ajudar bastante. Forte abraço a todos e muito obrigado.
1: A gente sente muito, Almir, e é como você disse, a população tem que denunciar, tem que abrir o BO, porque se não chega esse BO aí, se não for feito um BO, para a Secretaria de Segurança do Estado, Picuí está muito bem, obrigado. Então, todo mundo que for, tiver, nem que seja uma galinha roubada, tem que procurar a delegacia, a Polícia Civil, registrar seu BO, que é para que a Secretaria de Segurança Pública do Estado saiba que Picuí também tem esses meliantes que precisa ser combatido. Então, fico triste com essas coisas, né? Mas, infelizmente, é o que acontece não só em Picuí, é o país inteiro, né? Mas vamos torcer para, se Deus quiser, ser desvendado, como foi desvendado o caso aqui de uma residência aqui no JK, né? E assim a gente poder fazer com que esses meliantes devolva e também pague pelos seus atos na justiça. Convido a senhora Magna Brito para falar também de saúde pública.

0: Boa noite a todos. Boa noite, presidente. Obrigado por ter cedido essa oportunidade. Aos senhores vereadores. Venho aqui mais uma vez a esta casa para ser voz dos moradores da zona rural, do sítio Mato Grosso, de Vila Santa Luzia, do Lagoa do Canto, né, da onde eu moro. Dia 8 de junho eu estive aqui nessa casa para cobrar a falta de transportes para levar os moradores de Picuí, da cidade, né, os moradores da zona rural até a cidade de Picuí. Para fazer realizações de exames, consulta, com os especialistas, já que nas UBS não tem. Então, a gente tem que se deslocar para cá. E a gente não tem transporte, né? No meu caso, meu esposo tem moto, eu venho. Mas eu tenho que ter empatia pelo meu próximo. Tem pessoas que não têm moto, não têm carro. Tem pessoas que não têm nem condições de pagar, dar um litro de gasolina para poder vir aqui. E por isso essas pessoas estão deixando de ser atendidas, de fazer seus exames. Tem pessoas que estão com a saúde bem precária, idoso, deficiente, incapaz. Mas ninguém está nem aí para eles. É como se diz, a sociedade não vê. Mas quando é tempo de política, todo mundo acha a casa de todo mundo. E conhece cada um e vai lá e vê, né? Então, assim, hoje eu venho aqui, né, mais uma vez, fazer esse pedido. Porque a gente tem que pensar não só no bem-estar da gente. Né? Por exemplo, eu ouvi muito de pessoas falarem o seguinte. Ah, mas por que você vai se preocupar com os outros? Você está ganhando alguma coisa? Estou. Porque eu nasci e me criei na honestidade, tendo empatia pelo meu próximo. A vida é difícil para todos nós do sítio. Muito difícil. É muito fácil você viver numa cidade onde tem todo o conforto, tem tudo, né? Do que você estar morando numa zona rural, onde se você não tiver um ganho, um Bolsa Família, alguma coisa, mas não dá para você pagar um carro toda vez que você precisar para vir até Picuí. Aí a pergunta é que eu faço. O que está acontecendo se existe dois postos de saúde? Lá existe um sistema do SUS que tem que ser implantado, que ele existe. E por que as pessoas insistem em colocar no livro? Sendo que a gente sabe que é ilegal. Nessa prática do livro. Não tem transparência. Não é isso? Então, assim, peço a vocês, vereadores, que vocês exerçam o papel de fiscalização de vocês. Verificando como estão sendo feitas as marcações de exames na UBS e na central daqui de Picuí. Porque eu sou testemunha, passei por isso, presenciei com outras pessoas. Você chegar na marcação, ali na central de marcação, você tem que sair lá do sítio, seja lá como for. Mas você tem que vir aqui, porque lá não marca a especialidade, por exemplo, um cirurgião, por exemplo. Não é marcado lá. Você tem que vir aqui para marcar aqui. Quando chega aqui, é marcado num livro. Certo? E um tanto de xerox, porque toda vez que eu venho aqui, eu gasto 14, 10 reais de xerox. Agora, imagina a pessoa que não tem condições. Tem que estar gastando esse tanto de xerox, sendo que é tão simples, gente. Existe um sistema que você, até do posto de saúde, onde você tiver, tem internet. É só você digitar lá e já está automaticamente no sistema do SUS, na lista de espera. Por que complicam tanto a vida de quem precisa? Por que prejudicar tanto a vida daquelas pessoas que não têm condições? Sabe, são excluídas pela sociedade e vai continuar? Ele só tem valor para vocês, quando eu falo vocês é no geral, só tem valor para vocês quando é na época de eleição, que tem que ir lá, tem que fazer o seu papel de cidadão, você tem que fazer o seu papel de cidadão. E o papel que a gente faz? Então, eu peço a vocês sobre isso, né? Sobre a marcação, né? Na central de marcação, existe, que estão marcando nos livros. E a gente sabe que, por lei, e pelas diretrizes do Ministério de Saúde, o uso de livros físicos é irregular, é irregularidade administrativa, pois fere princípio de transparência pública. Quais são os critérios para negar os usuários? Gente, olha, fui lá na Secretaria de Marcação para marcar um exame para minha filha, que ela faz tratamento de escoliose em João Pessoa, com um cirurgião. Eu sei que o SUS dá uma radiografia chamada de panorâmica, ela é panorâmica, pois quando você chega lá na marcação, automaticamente, além de ser mal atendido, que eles têm a cara feia, fechada, parece que estão trabalhando, obrigado, ali parece que eles nem ganham salário, trata as pessoas com indiferença, ainda chega lá, vira para você, mal pega, aqui a gente não tem não. Aí eu questionei, falei, sim, tem sim, porque o SUS dá. Não está na lista, não dá. Parece que vai engolir. Amém, beleza. Peguei, eu falei assim, então eu quero que o senhor, a senhora me dê isso por escrito. Por que o SUS não dá? Ah, mas fulano de tal faz, então me passa para fulano de tal. Fui lá, na hora que eu cheguei, tem um rapaz lá com um computadorzinho, já colocaram um computadorzinho, porque antes nem tinha, né? Já colocaram lá, eu cheguei lá, falei com o rapaz, aí o rapaz me atendeu muito bem e disse, né? Esse exame aqui não tem na lista. Eu disse, moço, tem, porque eu sei que o SUS dá. Olha aí, por favor. Ah, então me dá aqui seu cartão. Olhou, tem. Mas o que foi que eles fizeram para querer me enganar? Eu sei que aqui em Picuí não faz esse exame panorâmico. Só é Campina Grande ou João Pessoa. Foi aonde que eu pedi para que eles me colocassem para lá. Um exame de R$280. Mas o que foi que eles fizeram? No outro dia, chamaram a minha filha para fazer no hospital aqui. Aonde que o hospital fez os exames, tudinho, mas mandou no meu celular. Não é panorâmico, o médico não vai aceitar. Entendeu? Querendo enganar, né, a população? Tipo assim, ah, já fez, mas não fez. Porque toda vez que eu vou no médico, eu tenho que levar aquele exame desse tamanho aqui, assim, ó, para o médico avaliar, que é o cirurgião. É ele que pede. Então, outra coisa, estão negando todo tipo de atendimento. Por exemplo, se for uma especialidade que seja em Campina Grande ou em João Pessoa, eles fazem questão de dizer que não tem. Eu não sei se é por cara, ou eu não sei se é só para mim ou para outra pessoa, porque a gente vê aqui na câmera. Não sei, né? Mas eu quero que vocês investiguem, se é com todo mundo. Isso, porque não pode acontecer. Nós estamos vivendo no século XXI, gente. As pessoas têm que acordar para isso. A gestão tem que acordar para isso. E eu friso aqui mais uma vez, né? Que eu não venho aqui para estar atacando ninguém, nem partido, nem A, nem B. Eu só quero os direitos da gente. A gente quer uma política que seja honesta. E agora eu quero falar aqui para o povo. O povo que falaram, para que vocês numa câmara? Minha gente, eu quero falar com vocês de forma bem simples e verdadeira. Quando eu cobro as melhorias para o nosso município, não estou sendo mal agradecida, nem atacando ninguém. Estou defendendo o direito que é meu e de todos nós. Cada vez que compramos um alimento, abastecemos nosso carro, ou pagamos conta, energia, tudo que você faz, você paga imposto. Se você vai no supermercado, você compra R$99, como eu comprei. Lá embaixo está especificado o seu imposto para o governo do estado e o seu imposto para o governo federal. R$33 eu paguei. R$99 foi minha compra. R$33 eu paguei. Aí por que eu não posso vir aqui cobrar os direitos que é meu e seu? Todos nós pagamos imposto. Para quê? Para isso que seja voltado, né? Para nós. Que seja voltado para nós, esse dinheiro é do povo, que ele volte para o povo. No dever de voltar para a população, de forma de saúde, segurança, transporte, estrada, gerações de empregos e serviços. O prefeito e os vereadores foram eleitos para administrar esses recursos com responsabilidade e transparência. Isso não é um favor, é um dever do cargo que vocês ocupam. Eu reconheço que tudo que foi feito até agora em alguns lugares do município, nesta cidade, foi bom. Mas também acredito que sempre é possível fazer mais. A minha vinda até esta casa é continuar cobrando e pedindo a vocês que foram eleitos, que administre todo o município, não fazendo acepção com alguns moradores que votou ou não votou em vocês, privilegiando uns e outros não. Se foi feito, se vocês foram eleitos, é para administrar todo o município, atendendo os moradores rurais e a serra, que infelizmente está abandonada. Aonde eu moro, gente, está abandonada. Lá não tem uma pessoa responsável que a gente possa chegar e cobrar. Então, por isso que eu venho aqui hoje a pedir apelo a vocês que olhem por lá também para a serra, para o sítio, né, para as zonas rurais lá. Olhe, né? Porque eu vejo o trabalho bonito que a Edinalva faz nos interiores. Eu vejo aqui Toninho, que eu sigo ele também. Robinho foi o único que foi lá cobrar, né, que a gente veio aqui, falou da escola, que aquilo é uma vergonha, né? Porque, inclusive, é tempo agora, até coloca aí para quem ganhar agora, futuramente, uma escola lá na Vila Santa Luzia estadual, que a gente possa ter a opção de não colocar só os filhos da gente numa escola municipal, já que o município não faz nada por aquela escola, que está caindo nos pedaços, os banheiros das meninas não prestam, né? Então, assim, eu agradeço a todos. Muito obrigada. Muito obrigada por me ouvir mais uma vez. Obrigada.
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2: Mais uma vez, estou aqui na tribuna. Quero aqui dar as boas-vindas aos demais, ao companheiro Arnaldo, enfim, a todos. E estar aqui nesse momento para falar, depois desta cidadã que tem consciência do que é os seus direitos. Magda, você está coberta de razão. Nós temos que debater gestão pública e não político de estimação. Infelizmente, nós moramos em uma cidade, em um município, que se tem político de estimação. Quando a vereadora Edinalva fala alguma coisa, os meus adversários vão atrás dos nossos aliados que já passaram, de Bulba. Ah, porque no tempo de Bulba, isso ou aquilo. Ah, porque é agora, então não podemos falar. Porque eu gosto do prefeito, eu gosto disso, eu sou do lado, eu sou aliado e tal. E a gente deixa de debater gestão pública. Gestão pública. Eu acho que está na hora da sociedade abrir os olhos e botar uma coisa na cabeça. Nós temos que ver o passado para ver o que foi bom, o que melhorou e o que ainda precisa ser feito. Quais foram os erros cometidos no passado para não se repetir no presente? No presente, nós temos que cobrar a quem é de direito, quem está como gestor. E quando estamos aqui cobrando, não é só porque é adversário. Não, nós estamos trabalhando gestão pública, como você disse, que não é só para uma pessoa. Nós estamos levantando situações que venham a melhorar o nosso município. E eu não posso cobrar de outra pessoa, a não ser dos gestores. Nós precisamos. Você está certíssima. Você precisa cobrar de nós, que somos vereadores, para que nós possamos cobrar dos gestores, dos nossos deputados, dos nossos senadores e de todo esse povo. E as pessoas precisam deixar desse medo. Quando as pessoas chegam para a gente para trazer uma situação, a primeira coisa que diz, não diga meu nome. Eita, eu não posso, certo? Então, minha gente, que mundo nós estamos? Nós estamos em pleno século XXI. Mas onde a lei da mordaça ainda prevalece. Aonde alguém que levanta a voz para lutar pelos direitos do povo é perseguido, é maltratado, é morto nesse país afora. Por quê? Porque falou, porque teve coragem de levantar a bandeira. Você sentiu as represárias que já vieram na sua direção, Magda? Porque você veio aqui não foi defender nem acusar partido A ou B. Você veio lutar pelos seus direitos. E lutando pelos seus direitos, você luta por uma comunidade. Pela comunidade rural. Concordo plenamente com você. Eu faço parte de uma. Então, quem mora na zona rural, naturalmente, é tudo mais difícil. Nós temos já a distância. Nós temos muitos empecilhos para se conseguir melhorias. Então, concordo plenamente. É hora da comunidade saber qual é o papel do vereador. Eu fico muitas vezes rindo, porque quando eu faço um vídeo, os meus opositores vão lá dizer, sabe o quê? Vai trabalhar, vereadora. O que você anda fazendo? Mostra o seu trabalho. Eu não respondo, fico só rindo. Porque aquela pessoa não sabe, vereadora Jailza, qual é o nosso papel? O meu papel é realmente este, assim como é de todo e qualquer cidadão. Nós precisamos ter coragem de dizer o que precisa ser melhorado. E tirar da mente que estamos contrário à administração. Pelo contrário, nós estamos ajudando. Quando você vem aqui pela segunda vez cobrar que as marcações sejam digitais, você não está sendo contrário a ninguém, não. Tu está sendo favorável, solicitando que é um direito que vem melhorar o atendimento. E essa situação que você fala aqui, todo município passa. Então, foi uma luta para se ter internet nos postos. Hoje já tem. Falta agora o quê? Os equipamentos. Falta lá um notebook, falta lá uma impressora. No meu posto, por exemplo, a médica ainda vai para a zona rural para trazer tudo escrito para chegar aqui na rua e botar no sistema. E se não fizer, vai perder todo o atendimento. Então, veja só. Nós precisamos cobrar e cobrar muito. Incentivar a população a deixar de tanto medo, minha gente. Nós não precisamos ter medo de cobrar as coisas que é nosso direito. Veja só. Nós que fazemos parte do Republicanos, sábado, fizemos a nossa plenária dos Republicanos. Para quê? Para receber os nossos líderes, Buba e Gilma, com os candidatos, os pré-candidatos, né, que vamos caminhar junto partidariamente. Então, lá estiveram presentes conosco o pré-candidato Nabô, que será o nosso senador, o pré-candidato Adriano Galdino, deputado estadual, e o pré-candidato Murilo Galdino, deputado federal. E nós fizemos essa plenária para dizer que estamos aqui e que esperamos que eles tenham êxito nas eleições futuras para que nós possamos cobrar. Eu preciso ter a quem cobrar, precisamos ter. E nós estivemos lá fazendo nossa parte. E quantas pessoas que são aliados nossos, mas que precisa da prefeitura de um remédio, de uma pipa d'água, diz, Deus me livre de ir lá, porque se eu for, nunca mais eu recebo nada. Então, a gente precisa dizer às pessoas que o voto é livre, independente, tu vota em quem quer. Agora, precisamos exercer a nossa cidadania. Precisamos estar aqui cobrando. Olha só. O ex-vereador Almir esteve aqui falando de segurança pública. Nós passamos por essa falta de segurança pública em todo o município. Enquanto ele falava, relatava o problema que ele viveu, lá, meu vizinho, no último final de semana, teve uma moto tomada por assalto. Né? Inventou de ir para a festa em Nova Palmeira. Inventou não, foi para a festa, que é um direito de todo e qualquer cidadão. E aí, teve sua moto tomada por assalto e o dinheirinho que ele levava. Então, a gente vive uma insegurança muito grande. E ainda era zona rural, o canto que ele foi realmente abordado. Então, nós precisamos cobrar, sim, mais segurança pública. E aí, agora, na entrada da cidade de Picuí, ali, de frente à Caixa Econômica, ao lado da Secretaria Municipal de Saúde, está no escuro. Além dos semáforos, está também faltando iluminação pública. E quando eu cheguei aqui, que abri meu celular, então os moradores da rua, da travessa, Francisca Maria da Conceição, Chiquinha Ferreira, que fica ali, por trás da rua de Guionaldo, estão totalmente às escuras. O poste que fica na lateral, na rua Porfírio Félix, está sem luminária. Então quer dizer que eu estou aqui fazendo o papel de cobrar a Secretaria de Infraestrutura que faça o seu papel. Eu estou sendo contra ao município? Estou não, eu não tenho político de estimação não. Certo? O secretário de Infraestrutura amanhã tem que fazer sua parte. Já é para ter uma equipe à noite rodando para ver os cantos que estão na escuridão de Picuí, porque só de noite se vê. E tem muito. Então nós estamos aqui para fazer o quê? A vontade do povo. Precisamos cobrar. Sabe? Então são muitas coisas, muitas cobranças que acontecem. E quando a gente fala, ah, por que você está sendo contra? Estou não, eu sou favorável ao povo, à necessidade do povo. Só para concluir, vereadora, veja só, a saúde, os exames que estão sendo negados é um absurdo, porque está o básico, um exame de sangue está sendo negado porque tem uma máquina quebrada já faz aí muito mais de 15 dias. Hoje eu conversei com uma paciente oncológica que todo mês tem que fazer uma bateria de exames e foi negado. Está sendo negado exames a pacientes oncológicos neste município. Então, veja só que descaso. É algo que eu vou falar em outro momento mais aprofundado, porque há muita mídia, né? É muitos centros que é necessário, tipo centro do autismo, o hemodiálise, sendo inaugurado, sendo falado, e o funcionamento, está ficando aonde? Então, a gente temos que falar, e eu não estou aqui perseguindo ninguém, eu estou aqui lutando pelo nosso povo. Muito obrigado, e vamos continuar assim, discutindo gestão pública. Obrigada.
1: 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Quer utilizar os 5 minutos de sua liderança? 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

0: E eu estou voltando aqui nos meus 5 minutos para falar de algo muito rápido. Quero nessa noite me dirigir aqui ao vereador Diogo Marques. Na última sessão que ele usou essa tribuna, ele fez uma acusação séria contra a vereadora Edinalva. E hoje eu quero dar oportunidade ao vereador para ele poder explicar melhor. Ele me tratou por 2 vezes de formadora de quadrilha. Intensificou mais ainda que não era quadrilha das festividades juninas, era algo mais sério. E que eu fosse para casa fazer um cafezinho, que estava chegando um processo lá. Então foi antes do nosso recesso, já passou o recesso, e nós estamos aqui de volta. E muita gente me perguntou, preocupada, que quadrilha é essa que eu faço parte, né? O ex-prefeito de Picuí também usou suas redes sociais para dizer que estava movendo um processo contra mim. E eu quero dizer que a gente já tem aí mais ou menos quase 60 dias dessa conversa. Não chegou para mim nenhuma intimação. O café já foi feito, esfriou. Não existe mais. E eu quero dar aqui a oportunidade ao vereador Diogo que ele possa dizer com todas as letras, com todas as letras, só baseado na verdade. Só diga o que for verdade e o que puder realmente provar. Diga que nomes, qual é a quadrilha que eu faço parte, qual é a coisa ilícita que eu pratico dentro de Picuí, certo? Dê nomes, diga aí. A minha quadrilha é quadrilha de quê? É de falsificação, é de notas frias, é de superfaturamentos, é de drogas, é de quê? Aí diga também quais são os comparsas. Porque quando se é acusado de formadora de quadrilha, e da forma que o senhor falou, então só o senhor pode responder e provar que quadrilha eu faço parte. Porque nos meus 46 anos de vida, eu não tenho conhecimento de nada errado que eu fiz até hoje. E eu desafio qualquer cidadão picuiense que possa dizer e provar tais acusações. Porque na minha fala, quando eu falei que a Vossa Excelência estava processado, eu não tirei de cabeça e nem o quis inventar por nada. Apenas justifiquei algo que era real, que estava acontecendo e que estava em todas as redes sociais. Então, eu quero aqui dar essa oportunidade para que o senhor possa realmente, com toda dignidade, se é que o senhor ainda tem, o senhor possa vir para cá e realmente dizer com firmeza e com verdade, tratar a verdade como ela é. Muito obrigada.
1: Mais algum vereador, algum líder quer usar da sua liderança? Como não temos mais nenhum líder escrito, você escreveu, vereador Diogo Marques.

0: Oi, pronto. Eu vou ser breve, não se preocupe não, porque aí parece que a senhora está preocupada, porque veio me perguntar se chegou, quando é que chega. Quando a gente não deve, a gente está preocupado não. Pode dormir o sono tranquilo, no momento oportuno chega, certo? Só isso.
1: Como não tem mais nenhum vereador inscrito, declaro encerrado o tema livre e declaro a ordem do dia, aberta a ordem do dia. Peço à primeira secretária, vereadora Maria Adnalva Dantas, para fazer a leitura das matérias a serem, discutidas e votadas.
2: Ordem do dia. Requerimento verbal 01/2026. Ementa. Solicito da Secretaria de Saúde do município agilidade na recuperação do analisador hematológico do laboratório da OBS Josefa Romana de Souza, Centro de Saúde. Requerimento verbal 03/2026. Ementa. Solicita ao excelentíssimo senhor prefeito municipal de Picuí e ao diretor do departamento do município de esportes, o senhor Halide, a realização do campeonato municipal de futebol de campo, ainda no ano de 2026. Autoria José Adriano Bento dos Santos Azevedo. Requerimento verbal 04/2026. Ementa. Solicita ao secretário municipal de infraestrutura a construção de um redutor de velocidade quebra-molas na rua Aristides Francisco, localizada no bairro Pedro Salustino, na Vila do Didi, no município de Picuí, PB. Autoria José Adriano Bento dos Santos Azevedo. Requerimento verbal número 04/2026. Ementa. Venho, nos termos regimentais, requerer do Poder Executivo Municipal, por intermédio do Departamento Municipal de Esporte, o apoio e incentivo aos esportistas do município de Picuí. Apoio com atenção especial aos atletas, corredores e praticantes do atletismo, ciclismo e demais categorias de esporte. Autoria Maria Edinalva Dantas dos Santos. Requerimento verbal 05/2026. Ementa. Solicito do excelente. Do Executivo Municipal, a instalação de iluminação pública na alça Joaquim Vidal de Negreiros, interligando o IF, a Escola Professor Lordão e o Parque Ecológico. Além de ser um lugar importante para a cidade, é um local adequado para a realização de atividades físicas, como caminhada por parte da população, principalmente no fim de tarde e noite. Autoria Maria Edinalva Dantas dos Santos. Requerimento verbal 11/2026. Ementa. Solicito do chefe do Poder Executivo Municipal a recuperação das estradas das comunidades Serrote Branco, Volta, Gravatá, Ninho dos Patos, Jandaíra e Bom Jesus. Autoria Antônio Assunção Henriques. Requerimento verbal 12/2026. Ementa. Solicito do chefe do Poder Executivo Municipal a recuperação do parque infantil na Praça Getúlio Vargas. Autoria Antônio Assunção Henriques. Projeto de decreto legislativo. Projeto de decreto legislativo 04/2026. Ementa. Concede medalha legislativa de mérito cultural ao ator Paulo Gustavo, ao senhor Thales Ian Crispiano dos Santos e da outras providências. Requerimento. Requerimento 01/2026. Ementa. Indica ao excelentíssimo senhor prefeito municipal de Picuípebe a implantação de uma academia popular no bairro do Pedro Salustino. Autoria Jailza Patrícia Fernandes Oliveiras. Requerimento 08/2026. Ementa. Solicito do chefe do Poder Executivo a instalação de lixeiras em pontos estratégicos do município de Picuí, mediante estudo técnico prévio. Autoria, Sabrina Calorino dos Santos Pires Xavier. Requerimento 14/2026. Ementa. Solicita do Poder Executivo a instalação de redutores de velocidade de faixa de pedestre na rua Severina de Macedo Barros, nas imediações do templo da Congregação Presbiteriana no município de Picuí, PB. Autoria, Rinaldo Robson Santos Ferreira. Requerimento 17/2026. Ementa. Solicita ao secretário Estadual de Saúde, Ari Mateus Reis, a designação de obstetras, anestesistas e pediatras em regime de plantão presencial 24 horas no Hospital Regional de Picuí da Outras Providências. Requerimento 21/2026. Ementa. Solicita ao governo do estado da Paraíba, em parceria com a CAGEPA, por meio de da adutora Transparaíba a implantação de um ponto de abastecimento de carro-pipas para atender toda a zona rural do município de Picuípebe. Autoria, Antônio Carlos Gomes de Araújo. Projeto de lei legislativo, 001/2026, ementa. Institui diretrizes para a campanha municipal de conscientização, prevenção e proteção de criança e adolescente contra a violência sexual e ambiente digital. No âmbito do município de Picuípebe e da outras providências. Jailza Patrícia Fernandes de Oliveira. Projeto de lei legislativo 002/2023. Ementa. Estrutura o plano de cargos e salários do Poder Legislativo Municipal de Picuí. Estado da Paraíba e adota outras providências. Autoria, mesa diretora. Projeto de lei legislativo 003/2026. Ementa. Desafeta bens móveis pertencentes à Câmara Municipal de Picuí. Autoriza a respectiva doação e descarte e da outras providências. Joselma Cecília da Costa Dantas. Projeto de lei legislativo 007/2026. Ementa. Autoriza o Poder Executivo Municipal a denominar Centro de Atenção Psicossocial CAPS de Picuí como Nise Magalhões da Silveira e da outras providências. Autoria, Keiles Lucena de Macedo. Pronto, senhora presidente, feita a leitura.
1: Todos os requerimentos em bloco. Algum requerimento desse quer ser discutido ou não? Então, todos os requerimentos colocados em bloco para votação.
3: Votação aberta.

0: Todos os requerimentos aprovados. Algum projeto de lei querem discutir ou também possamos colocar em bloco para votação? Então, todos os projetos também coloco em bloco.
1: Votação aberta.

0: Projeto de lei e os projetos legislativos, todos. Decreto. Só tem um?
1: Votação aberta.

Então, todos os requerimentos, decretos e projeto de lei, todos aprovados. Nada mais havendo a tratar, declaro encerrada a presente sessão e convido a todos para a segunda-feira. Estamos aqui novamente com os nossos trabalhos.

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1: 20 horas e 11 minutos.

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4: 20:28.
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1: 20 horas e 47 minutos.

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